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terceira e última parte do Cantar Portugal na antena da Rádio Cova da Beira nesta sexta-feira, dia 29 de maio de 2026. O programa que está diariamente na sua companhia, sempre em português, entre as 5 e as 8 horas. Pode sintonizar-nos pelas frequências 100.0 ou 92.5 FM e escutar-nos em todo o mundo através da emissão online da Rádio Cova da Beira. Renovo-lhe os votos de continuação de uma excelente sexta-feira. Vamos estar consigo até bem perto do sinal horário das 8 horas.

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Para esta sexta-feira, os técnicos do Instituto Português do Mar e da Atmosfera prevêem que o céu se apresente pouco nublado ou limpo em todo o território de Portugal continental. A previsão aponta, no entanto, para um aumento temporário da nebulosidade nas regiões do interior norte e centro durante o período da tarde. O vento vai soprar fraco a moderado até aos 25 km/h, predominantemente do quadrante norte. Há ainda uma previsão que aponta para uma pequena descida dos valores da temperatura máxima, essencialmente na região do litoral. 21 graus é a temperatura mínima prevista para a cidade de Castelo Branco, com 37 de máxima. Aqui pela cidade do Fundão e também na cidade de Covilhã, o mercúrio dos termómetros deve oscilar entre os 18 graus de temperatura mínima e os 36 de temperatura máxima nesta sexta-feira.

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Estamos assim a chegar ao final da edição desta sexta-feira do Cantar Portugal, na antena da Rádio Cova da Beira. Já sabe que às 8 há notícias para ouvir. O Cantar Portugal regressa amanhã às 5, à antena da RCB. Da minha parte, resta-me desejar-lhe a continuação de uma excelente sexta-feira. Bom dia.

0: Muito bom dia, o último sinal, serão 8 da manhã, se daqui a pouco há notícias na antena da Rádio Cova da Beira.
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0: Há notícias para acompanhar em desenvolvimento, já a seguir-se aqui na antena da RCP, numa sexta-feira em que vai terminar-se mais uma edição do Festival da Cereja na Escola Profissional do Fundão e inicia a Feira do Enchido do Presunto em Atalaia do Campo, no Conselho do Fundão. Estende-se até ao próximo domingo. Também hoje começa a Taça de Portugal de Expor 2026 aqui na cidade do Fundão e é uma organização da Federação Portuguesa de Desportos Eletrónicos e da Câmara Municipal, é no Centro de Negócios. Também hoje há uma peça de teatro, Aguenta Princesa, que o Mar Está Bravo, é na Moagem, a partir das 21 horas e 30 minutos. Teresa Guilherme vai estar no Tortuzendo, no auditório do Unidos, e também hoje Tunas, concurso a partir de hoje até o dia 31, é a 12ª edição do Medicalis. Recordo que hoje também vai estar reunida a Assembleia Municipal da Covilhã, com caráter extraordinário. É uma reunião apenas com um tema, o Plano Diretor Municipal da Covilhã. E também hoje e amanhã é a unidade de pacing da Unidade Local de Saúde da Cova da Beira assinala o seu 10º aniversário. A Gidanha apresenta workshop e um espetáculo hoje e também no dia de amanhã. Daqui a pouco damos-lhe conta do Teto Centro Social do Telhado, que mantém o sonho de duplicar o número de camas em lar para responder às solicitações de entrada de idosos e para melhorar a saúde financeira da instituição, mas o edifício é do município do Fundão. Notícias para acompanhar já a seguir.
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3: Mais uma vez, muito bom dia. Demissões na adega cooperativa do Fundão, mais demissões. Agora António Madalena demitiu-se da presidência da direção da adega cooperativa do Fundão, à semelhança de Tesoureiro, o secretário já se tinha demitido. A demissão surge na sequência do aparecimento de um grupo de associados dispostos a candidatar-se à direção da adega do Fundão, cujas eleições irão decorrer em Assembleia Geral Extraordinária marcada para o próximo dia 20 de junho.
4: Basicamente, apresentei a demissão conforme já tinha sido acordado até em termos de Assembleia Geral, e quando houvesse um grupo de associados em que pudesse continuar e houvesse um acompanhamento mais próximo dentro da adega, eu iria apresentar a minha demissão.
3: As razões de António Madalena para apresentar-se a demissão à frente da adega do Fundão desde 2017. António Madalena faz o balanço destes quase 10 anos à frente dos destinos da cooperativa.
4: Tempos muito difíceis. A viticultura e o consumo de vinho está numa fase de enorme pressão. Será um período de tempo, não consigo calcular, mas que depois desta tempestade que está a acontecer dentro do setor dos vinhos, a quem continuar irá ser ressarcido em função de um certo rendimento que justifica e que vale a pena trabalhar a vinha.
3: O setor vive uma tempestade, diz António Madalena, o presidente demissionário da ADEGA, a cooperativa do Fundão. Fez também a RCB o ponto de situação dos pagamentos devidos aos associados.
4: A ADEGA vai fazendo o seu caminho. Nós estamos agora, vamos com tranquilidade pagar as uvas, o resto das uvas de 24. Vamos também já realizar pagamento de parte das uvas de 25. E as uvas de 25 ficam com dinheiro alocado para o seu pagamento até ao fim do ano, de 26. Portanto, é uma situação que para os associados também é confortável.
3: Opinião de António Madalena, que se diz disponível para colaborar com a cooperativa onde era trabalhador antes de ser dirigente. António Madalena acredita no futuro da adega do Fundão.
4: Uma referência cultural e social, e também tem a atividade que tem que ser rentável para os associados da adega dentro da nossa região. Gostava de ter participado e com que os resultados fossem outros, mas as contrariedades também foram bastantes. Penso que também tivemos à altura das vicissitudes. E pronto, quer dizer, é um virar de página. Não, também a adega do Fundão pode sempre contar comigo.
3: E a próxima página da história de 77 anos da adega cooperativa do Fundão será escrita na próxima Assembleia Geral Extraordinária, marcada para 20 de junho, à altura em que os sócios serão chamados para as eleições intercalares para a direção. O ato eleitoral decorre nas instalações da adega nesse dia entre as 8h30 e o meio-dia. Esta sexta-feira, a partir de hoje até domingo, a Atalaia do Campo recebe a 11ª edição da Feira do Enchido do Presunto, iniciativa organizada pela União de Freguesias de Povo da Atalaia e Atalaia do Campo e pela Comissão de Festas, a conta com o apoio da Câmara Municipal do Fundão. Também hoje chega ao fim a 21ª edição do Festival da Cereja, que a Escola Profissional do Fundão está a realizar, e hoje começa a animação na Covilhã, 29, 30 e 31 de maio, com a 12ª edição da Medicalis, muita irreverência estudantil nas tunas, que vão participar também neste evento. O Fundão recebe, a partir de hoje até 31 de maio, a Taça de Portugal de Esportes 2026, é a prova considerada rainha da Federação Portuguesa de Desportos Eletrónicos e a maior competição multidisciplinar-se desta área realizada em Portugal. É no Centro de Negócios e Serviços do Fundão que durante 3 dias recebe estas finais presenciais que reúnem aqueles que são considerados os melhores atletas, clubes e comunidades da modalidade, numa parceria entre a Federação Portuguesa de Desportos Eletrónicos e a Câmara Municipal do Fundão. A edição de 2026 cresce para 15 modalidades em 3 palcos diferenciados e com parcerias como a Lenovo, também a Isense e Mocho, fazendo a cobertura da totalidade dos géneros competitivos. Hoje há teatro na Moagem, inserido na iniciativa Este Acolhimento. Ora, é precisamente a peça Aguenta, Princesa, que o mar está bravo. É da Cia Gato S.A., uma peça, um projeto pensado num dia de vento, uma tempestade em forma de espetáculo, para ver esta noite na Moagem, aqui na cidade do Fundão. Também hoje em Assembleia Municipal da Covilhã vai estar reunida com apenas um ponto na ordem de trabalhos, o Plano Diretor Municipal, recentemente aprovado pela Câmara Municipal. A unidade de pacing da Unidade Local de Saúde da Cova da Beira assinala o seu 10º aniversário, evocando uma década de atividade dedicada à excelência na abordagem das arritmias cardíacas e à contínua qualificação da resposta assistencial à população. Salientam os responsáveis da unidade no âmbito desta efeméride. Hoje e amanhã há uma reunião científica sobre o tema 10 anos a marcar o ritmo, cuja organização é da responsabilidade da Associação Cardiológica da Beira Interior. De acordo com a Unidade Local de Saúde da Cova da Beira, o encontro irá reunir especialistas de reconhecido mérito na área da aritmologia, promovendo um espaço de elevado rigor científico e partilha de conhecimento a nível nacional. Dou-lhe nota também de que hoje, no Teatro Municipal da Guarda, Ar Livre, é um momento multidisciplinar a partir das 21h30. Também o Teatro Estúdio São Veiga, em Idanha Nova, acolhe hoje e amanhã 2 iniciativas, um workshop hoje e também o espetáculo Mauser, em tempo de traição, as paisagens são belas, são as apostas para hoje e amanhã em Idanha Nova. São 8h11 ao longo desta manhã informativa. Como lhe disse, vamos dar-lhe conta do Centro Social do Telhado, freguesia do Conselho do Fundão, que tem o sonho de duplicar o número de camas em lar, mas o edifício é do município do Fundão. Ora, contactada pela Rádio Cova da Beira, a vereadora com o Plur da Ação Social diz que a Câmara está a analisar o assunto. Estes e outros temas a não perder, aqui na sua rádio. Por hora é tudo, desejo-lhe a continuação de uma ótima manhã de sexta-feira.
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7: Olá, olá, olá, vivam, bom dia, bom dia, bom dia a todos, beijinhos e abraços, cá estamos de braços abertos para vos receber a todos e a todas sem exceção para mais uma edição do Bom Dia Cova da Beira. Esta é a edição última da semana, porque hoje é sexta-feira e é também a última sexta-feira do mês, pá, isso exatamente, e portanto a última edição da semana e do mês de maio, mês de Maria, mês do coração, já passou mais um mês, isto é instantâneo, é rapidinho, rapidinho, e de um momento para o outro deixamos a primavera, passámos a ter tempo de verão com temperaturas elevadíssimas um pouco por todo o país. Refresque-se com a nossa música, com a nossa companhia, com a nossa presença, com a nossa rádio, que é de todos vós. É de todos vós. Vamos a caminho dos 40 anos. É, já volta a pouco. Volta a pouco. 8h14, bom dia, boa sexta-feira, bom fim de semana. Está aí à porta, obviamente, e espero que esteja tudo bem consigo. Beijinhos e abraços. Eu sou o José Miguel Moleca e volto a ser o vosso anfitrião até às 11. Sexta-feira, 29 de maio. Fiquem bem.

0: Ok, Imperial é fino, é verdade, uma bejeca, Imperial é fino, é isso mesmo. Bom, é uma bebida que até nem faz muito mal, epá, não bebida em excesso, né? Epá, bebam com moderação, por amor da santa, exatamente, é beber com moderação, mas como diz, já sabe como beber álcool, né? Mas também já, penso que já há finos com cerveja, cerveja sem álcool, penso que já há, Imperial é fino, portanto, epá, se puder beber alguma coisinha, seja no final do dia, né, assim numa esplanada com os amigos, com as amigas, para relaxar um pouquinho do dia de trabalho e para preparar o que vem aí, que é o fim de semana. É isso mesmo. Portanto, agora durante o dia, pá, por favor, bebam água, que é como eu bebo água. Também estou a conduzir em missão, então eu não posso beber álcool, né? nem convinha. Portanto, beber muita água, porque está calor, estamos com 18 graus de temperatura no fundão, é isso mesmo, 18 graus, sido que vinha com 21, de casa, 21, 18 graus, está mal. As máximas são altas, para hoje, para amanhã e para domingo. Vou deixar-vos aqui as previsões do tempo, para já, para sexta-feira, que é hoje, 29 de maio de 2026. Portanto, o calor vai manter-se por aí, divirta-se, descanse, evite as maiores horas de calor, convém, sai de casa assim para fresquinha, se não tiver que fazer nada, se é que trabalhar, pá, olha, epá, temos que aguentar, naturalmente, né? Com ar-condicionado, sem ar-condicionado, mas temos que aguentar, temos que trabalhar para ganhar o nosso, né? É isso mesmo. 8h19, bom dia a todos, não se atrasem, boa viagem, beijinhos e abraços, tudo bom. Então, o meu nome é José Miguel Moleque, até às 11, há muito para ouvir nesta edição de sexta-feira. Ah, e muitas sugestões para fora de casa, começam a apertar outra vez, vem o calor e meias iniciativas para o fim de semana. Há muito para escolher, muito para escolher. Eu vou tentar ter tempo para dizer tudo o que eu tenho conhecimento. E é muita coisa, muita coisa. Já a partir de hoje e até segunda-feira. Segunda-feira não é feriado, é dia normal de trabalho, mas é dia mundial da criança e muitas iniciativas. O Fundão realiza atividades no dia 1, mas, por exemplo, na Covilhã vai ser no dia 4, que é feriado nacional, que é na próxima quinta-feira, 4 de junho, que é o dia do Corpo de Deus. Portanto, há muitas iniciativas marcadas por aí. Em Belmonte vai ser no domingo, dia 31. Epá, pronto, haja criançada. Olá, meninos e meninas, tudo bom? Sejam bem-vindos também ao Bom Dia Covid de Maria RCB. Então, vamos lá falar. Dizemos há pouco que começámos com o Imperial é Fino. As vozes de Ana Bacalhau e Cláudia Pascoal. Muito bem. 8h20, vamos ao tempo. Previsão para hoje, sexta-feira. Resumo: céu pouco nublado ou limpo, apresentando períodos de mais nubosidade no litoral, com neblina ou nuvem matinal. Em alguns locais, vento mais intenso no litoral oeste durante a tarde. Está bem, ok. Mas ainda há possibilidade de baixa ocorrência de aguaceiros isolados e trovoada. O vento pode chegar aos 40 km/h entre os cabos Carvoeiro e Especial durante a tarde, neblina ou nuvem matinal em alguns locais. Mais provável a norte do Cabo Raso e pequena subida. Pequena subida na Costa Vicentina. Oh, ok, está bem. Isto é para o dia de hoje. Bom dia, Cova de Beira, céu por lado limpo. Pode ficar mais nublado no litoral norte e centro até o final da manhã, mas nada de preocupante. Quanto às temperaturas máximas previstas para a nossa região? Então é assim, hoje vamos ter máximas de 35 graus. 35, Fundão, Castelo Branco, Penamacor e Danha Nova. 34, Covilhã, 33, Belmonte, 29 na Guarda. Hoje na Serra da Estrela, máximas de 22 na Torre, 25 na Espanha de Saúde e 24 nas Espanhas Douradas. Previsão do tempo e máximas previstas para esta sexta-feira. Bom dia, Cova da Beira.
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0: Bom dia Cova da Beira. Vamos voltar à música, mas para já saímos para os comerciais.
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café. Que maravilha, maravilha. Grande tema este, Areia Fina, com ritmos de Brasil. Muito bom. E a música refrescante, naturalmente, não é? Tiago Nacarato com Fran. Foi assim que voltámos dos comerciais. Bom dia a todos. 8h30, se agora chegaram, sejam bem-vindos. Não se atrasem, não se atrasem. Bom, há muito para falar ao longo desta edição última da semana e do mês do Bom Dia Cova da Beira. É verdade. Hoje é dia 29 de maio. Bom, hoje temos Euromilhões. Não se esqueça. Temos aí um fabuloso jackpot de 129 milhões. 1, 2, 3, vamos lá, 129 milhões. Ai, então jogue connosco, pá. Não se esqueça, 11h30, meio-dia, no aperitivo. Deixe aqui o seu número mágico, aquele número que você tem, que tem uma fezada incrível, para que nos não saia este jackpot, pá. Seria bom para todos, né? Jogue com o RCB, de segundas, terças, quintas e sextas-feiras. Quando há feriados, jogamos à quarta. Exatamente. Quando há feriado às sextas-feiras, jogamos às quartas. Bom, então quer dizer, por exemplo, quinta para a semana, quinta-feira é feriado, o que quer dizer que há segunda, terça, também quarta e depois sexta-feira. Pois, por quinta-feira é feriado, não se costuma jogar aqui no programa aperitivo. Isso é das 11h30, das 11h30 à 1 da tarde. Mas fica esta notinha pequena. Portanto, 129 milhões de euros é hoje, jackpot de Euromilhões. Que bom, pá, que era fantástico, era fantástico. Não se esqueça de jogar connosco, está bem? Muito bem, muito bem. Bom dia a todos. Hoje vamos falar também do cancro oral, um inimigo silencioso e oculto, sintomas. Temos também o dia da saúde digestiva. Ah, pois, Dia Mundial da Saúde Digestiva, celebrado em Portugal desde 2005 também, o Dia Europeu dos Vizinhos. Dos vizinhos, é hoje. Você tem bons vizinhos? Tem bons vizinhos? A sério? Não tem vizinhos que criem problemas? Eu já tive alguns que criaram muitos problemas, muitos problemas. Agora estou bem. Estou bem e recomendo. Exatamente. Tenho uns bons vizinhos e um abraço e beijinho aí para eles. Mas quando morava num outro sítio na Covilhã, de vez em quando apareciam lá com cada um, que aquilo era muito, muito complicado. Um prédio de 8 andares, não é? Exatamente. 4 para cima, 4 para baixo. Eu morava no último. Aquilo então no andar de baixo foi uma loucura total durante vários anos. Mas enfim, era o que havia, era o que havia, exatamente. Nós não temos culpa, não é? Portanto, hoje é o Dia Europeu dos Vizinhos, pretende o quê? Combater o isolamento, promover a coesão social e incentivar o convívio saudável entre pessoas que vivem relativamente próximas umas das outras. Há vizinhos que até são mais do que família. Há outros que nem se podem ver. Há um pouco de tudo, não é? Mas hoje é o Dia dos Vizinhos. Pronto, então, cumprimentos para os meus vizinhos. Dê cumprimentos também aos seus vizinhos. Dia Nacional de Energia, também é hoje, falar sobre isso. E, portanto, para além de tudo isto, vamos ainda deixar aqui o pensamento do dia. Nem mais, nem mais. 8h33, estamos na semana 22 do ano, verdade. Estamos ainda na fase da lua quarto crescente, mas atenção que este fim de semana entramos na fase da lua cheia. Vai ser no domingo. Bom, então é assim, vamos ter hoje é dia 29, dedicado a São Máximo, Bispo, Dia Internacional das Forças de Manutenção da Paz das Nações Unidas, Dia Nacional de Energia, Dia Europeu dos Vizinhos, primeira subida do Everest em 1953, e hoje é feriado municipal em Trancoso, Distrito da Guarda. Como dissemos, semana 22, quarto crescente da fase da Lua, signos gêmeos, ainda pela primavera, mas não se nota, e este é o 147º dia, faltam 218 dias para o final de 2026. Neste mês de maio, os dias aumentam em Lisboa 50 minutos e no Porto 56 minutos. O mês finaliza no próximo domingo. Daqui a pouco, mais sugestões para si, para fora de casa. Deixe ficar. Bom dia, Cova da Beira. Depois de Tiago Nacarato com o Fran e o tema Areia Fina, e temos estado com Imperial Afino, com Ana Bacalhau e a Cláudia Pascoal, seguimos com The Lucky Duckies. Ah, pois é. Vamos lá refrescar-nos.

0: Bravo, bravo, bravo. Ups, ups, ups, beba pouco, moderação. The Lucky Duckies, do nosso amigo Marco, eu já entrevistei várias vezes, é o vocalista, canta de facto muito bem, dá um grandes espetáculos, The Lucky Duckies. A última vez estive com ele, por acaso cruzei-me com ele em Lisboa, no princípio do ano, e disse que estavam a trabalhar num novo trabalho. Vamos lá ver se aparece neste verão. Vamos lá ver. The Lucky Duckies com Viva a Cerveja. E viva a água, viva os líquidos, viva os dias. Estamos a 22 minutos das 9 da manhã. Vamos lá ouvir falar sobre trânsito. Está mesmo na hora, não é?
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0: Já sabe-se a conduzir, não deve haver álcool, não é?
2: Muito bom dia. Olhamos para o mapa das ocorrências relativas às últimas 24 horas e na área de jurisdição da Guarda Nacional Republicana do Distrito de Castelo Branco estão reportados 3 acidentes com danos materiais. Há registo de uma colisão entre 2 veículos ligeiros em Castelo Branco, alerta dado às 19 horas e 27 minutos. Também um despiste de um motociclo na zona de Piraboa, no concelho da Covilhã. Aqui no fundão também o despiste de um veículo ligeiro com danos materiais na Estrada Nacional 18, que liga o fundão a Alpedrinha. De todos estes sinistros, resultaram danos materiais. Relativamente à condução sob o efeito de álcool, entre janeiro e abril deste ano, a Polícia de Segurança Pública deteve 2.029 condutores e multou 1.384 com excesso de álcool nos primeiros 4 meses do ano, equivalente a 28 automobilistas por dia apanhados com álcool ao volante. A PSP diz que entre janeiro e abril foram realizadas 7.027 operações de prevenção e fiscalização rodoviária e fiscalizados 239.872 condutores, tendo sido efetuados 68.421 testes de despistagem de alcoolemia. No período em análise, a PSP registou 19.709 acidentes rodoviários que provocaram 30 vítimas mortais. Senhor automobilista, já sabe, se beber, não deve, não pode conduzir. Lembre-se de que mais vale perder um minuto na vida do que a vida num minuto, nada de excessos e, já sabe, é preciso respeitar as regras do Código da Estrada. Tenha uma boa viagem, um bom dia, boa sexta-feira e um grande fim de semana para si.
0: E também respeitar os outros automobilistas, para ser respeitado na estrada ou para ser respeitado na estrada, também é importante. Respeitinho é muito bonito também na condução. E há moto que às vezes não facilita nada. Bom dia, boa viagem, está aí o fim de semana, atenção, tudo pode acontecer na estrada, tudo acontece, não é? Basta uma breve distração, liga as luzes, vê se é importante, ultrapassa em segurança, não faça travagens bruscas, condução mais defensiva, ok? E ligar o pisca para ultrapassar, para mudar de direção, para estacionar, para sair do estacionamento, é obrigatório. É como o cinto de segurança também é obrigatório. Bom dia, boa viagem, bom fim de semana, muito obrigado por nos terem ouvido, aqui ficou o balanço também das últimas 24 horas, tudo bom?
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0: Nem mais, nem mais, nem mais. Estamos a 18 minutos e meio das 9. Daqui a pouco vamos também dar a conhecer os principais títulos dos jornais. Para já deixo-vos aqui algumas sugestões para fora de casa. Olha, tem uma que é solidária. É a campanha de primavera. Já tinha falado aqui nisto no início da semana. E volto a falar nisto porque é já este fim de semana. Tem a ver com a campanha de primavera 2026 do Banco Alimentar da Cova da Beira. Contra a fome. É, alimenta esta ideia. 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Banco Alimentar contra a fome, Banco Alimentar da Cova da Beira, campanha de primavera este fim de semana. Alimento ou continue a alimentar esta ideia. Fica esta nota, penso que importante para este fim de semana. Entretanto, também continua a decorrer a iniciativa do município do Fundão. Maio é mês do coração, é verdade. É verdade que maio finaliza no domingo 31, mas esta iniciativa vai prolongar-se até ao primeiro fim de semana de junho. Porquê? Porque neste fim de semana temos o terceiro treino da cereja pelo município do Fundão e a desportiva do Fundão, sessão de treino e atletismo. Ora bem, portanto, vamos ter esta prova logo a partir da manhãzinha, nesse fim de semana, 6 e 7 de junho, e depois há a cerimónia no pavilhão Multiusos. Portanto, temos esse fim de semana. Entretanto, amanhã sábado temos energia, hormonas e bem-estar para mulheres depois dos 40 no Casino Fundanense às 10 da manhã. Amanhã, iniciativa do município do Fundão e da farmácia Vitória. E há depois também, aqui no Fundão, a 27ª Marcha Noturna Glow pela Gardunha Viva. É o que está marcado para este sábado. Amanhã, dia 30 de maio, portanto, temos o Casino Fundanense 10 da manhã, e falar sobre energia, hormonas e bem-estar para mulheres depois dos 40 e depois a 27ª Marcha Noturna Glow pela Gardunha Viva. A farmácia Vitória está com o município do Fundão nesta iniciativa do Casino Fundanense. É no dia de amanhã. Entretanto, temos connosco a Teresa Guilherme, como sabe, é apresentadora de televisão também, e atriz, é isso. As Vaginas e Eu, Tudo o que Ficou por Dizer, é um sol de humor, onde durante 70 minutos se diz em voz alta aquelas conversas secretas que as mulheres têm entre si e que muitos homens nem imaginam. Ok, entre gargalhadas, interação e zero tabus, quebram-se preconceitos que ainda pesam no dia-a-dia. É hoje, dia 29, às 9 da noite, no auditório do Niso Tortuzendo. Covilhã, portanto, Tortuzendo, Teresa Guilherme vai lá estar com este sol de humor, As Vaginas e Eu. Hoje, no Tortuzendo, às 9 da noite. Entretanto, amanhã vai passar para outra pessoa que vocês conhecem. Para além da Teresa Guilherme, hoje, amanhã é a vez do Fernando Rocha. É isso mesmo. Amanhã também no auditório do Aristo Tortuzendo. Fantástico, é? Duas noites maravilhosas para a Teresa Guilherme hoje e amanhã. Fernando Rocha regressa à Covilhã, ao auditório do Aristo Tortuzendo, com a apresentação do seu novo e primeiro solo de stand-up comedy, Rocha and Roll. Rocha and Roll. Não é rock and roll, é Rocha and Roll. É amanhã, sábado, 9:30 da noite, também, repito, no auditório Aristo Tortuzendo, no concelho da Covilhã. Que maravilha, pá. Bom, a outro nível, temos Fun Family Manteigas 2026, é amanhã, 3 da tarde, no estacionamento da Praça Municipal, em Manteigas, com uma atividade cheia de obstáculos divertidos, com muita cor e animação. A atividade é gratuita e leva surpresas. Ok, muito bem. Esta semana, ou melhor, esta atividade faz parte da Semana da Criança e da Família promovido pelo município de Manteigas, através do CLDS 5G e do Serviço de Desporto, em parceria com a CPCJ de Manteigas e da Associação de Pais do Conselho de Manteigas. Muito bom. É no dia de amanhã, a partir das 3 da tarde, naquela vila da Serra da Estrela. Vila bonita de Manteigas. Para já ficam estas sugestões. Agora vamos voltar à música. Ela chama-se Terezinha Landeiro. Vai estar em Pena Cor na próxima segunda-feira, dia do Conselho, à noite, é verdade. Teresa Landeiro com Salvador Sobral, A Lei da Recompensa. Vamos lá ver.

0: Bonito, bonito, bonita dupla, espero que tenham gostado. Terezinha, Terezinha Landeiro e Salvador Sobral. Boa dupla, boa dupla. Terezinha, que tem um novo trabalho para este ano 2026 e o Salvador, como sabem, ganhou o Eurofestival de Canção em 2017. Terezinha Landeiro, Salvador Sobral, a lei da recompensa. Terezinha, recordo, vai estar na segunda-feira, dia 1 de junho, em Peramacor, nas instalações do Tico Quartel, para um grande espetáculo. Terezinha vai passar por lá no dia do Conselho de Peramacor. Na segunda-feira, o espetáculo começa às 10 da noite. A não perder, se puder. Não é feriado, mas é o dia do Conselho de Peramacor. Há a malta que vai ser homenageada para a Câmara Municipal, liderada atualmente por José Miguel Oliveira, e também faz anos um clube daquele Conselho. São 47 anos do Pedrógão de São Pedro. É isso mesmo. Na segunda-feira, dia 1 de junho. Pedrógão, que vai estar no domingo, no Val do Romeiro, a disputar a final da Taça da Ferromba com o Clube Desportivo de Alcaíns. Boa final. Alcaíns, Pedrógão, no domingo, Val do Romeiro, 5 da tarde. Para fechar a época, digamos assim. Ora bem, estamos a 9 minutos das 9. Bom dia, Cova da Beira. 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
0: Também através dos jornais, claro.
2: Muito bom dia. Começamos pelo Diário de Notícias, com destaque para empresários avisam que vão subir mais os preços até setembro, mas o destaque fotográfico vai para Carlos Lopes e uma entrevista e a citação: nunca vivi para ser herói, vivi para ser melhor. Emergente, PS quer distanciar-se da investigação que envolve autarca e assessor. Pobreza, idosos e famílias com filhos lideram pedidos de ajuda alimentar. Guerra, ataques não travam o acordo entre Estados Unidos e Irão, mas palavra final é de Trump. Passamos para o Jornal Público. Proteção de Dados defende que donativos a partidos sejam divulgados. Uma referência também para o Mundial de 1966, aqueles que foram atrás da bola entre o caniço e o cimento. Operação Emergente, negócios feitos por autarquias do PS rondam os 2 milhões. Na saúde, plano falha na redução das listas de espera e falta de médicos. Acordo para mais 60 dias de tréguas, aguarda o ok de Trump, lê-se. Há o destaque fotográfico para Laurie Anderson, que diz: vivemos tempos surreais, os artistas não têm qualquer hipótese. O Jornal de Notícias tem como destaque: caos nos aeroportos deixa passageiros sem proteção. Idade de reforma aumenta para os 66 anos e 11 meses já em 2027. Mega operação policial cerca PS de Lisboa e visa contratos de 2 milhões. E há 25 anos que não estavam 40 graus em maio, sublinha este jornal, a que no futebol dá conta, no Futebol Clube do Porto, essa entrevista ao presidente dos Dragões, que diz: Varandas dá muito trabalho, Rui Costa é um senhor. Passamos para o Correio da Manhã e o principal destaque vai para buscas na sede do PS, juntas lideradas por socialistas, assessor de Carneiro e mulher detidos em rede de favores. Negócios suspeitos de 2 milhões. No futebol, Marco Silva hesita em esperar pelo Benfica. Segurança Social e imigrantes ajudam a excedente histórico. Há ainda uma referência para tempestades, pessoas sem casa e vias cortadas 4 meses depois. Passamos para os dois jornais desportivos que chegam à nossa mesa de trabalho. No jornal A Bola, médio de Famalicão agrada ao Benfica. Gustavo Sá na lista, Águias têm de subir fasquia por Marco Silva. No Porto, não gostamos um do outro. André Villas-Boas admite falta de química com Frederico Varandas, enquanto apelida Rui Costa de senhor do futebol. Internacional, Bernardo Silva negocia com o Barcelona. No Sporting, Pedro Lima quer conquistar tudo. No basquetebol, Benfica elimina o Liberense e está na final da Liga. Em relação ao Record, Águias só querem que Real Madrid pague Mourinho 15 milhões e adeus. Ainda não houve contactos diretos com o treinador ou com o clube espanhol. No Sporting, Pedro Lima apresentado. No Futebol Clube do Porto, referência para Villas-Boas, não confio em Varandas. Rui Costa é um senhor.
0: Muito bem. Revista de Imprensa, primeira edição. Já agora, parabéns para o Casa Pia, que mantém-se na Primeira Liga. O Torriense vem à Liga Europa, ganha o Taça de Portugal, mas mantém-se na Segunda Liga para a próxima temporada. Foi ontem, em Rio Maior, 2-0 para os casapianos, no segundo jogo do play-off de acesso à Primeira Liga. O Casa Pia mantém-se entre os maiores. Amanhã é dia de sabermos se é o Sporting Farense, se é o Bolonenses, que vão estar na Segunda Liga. O Farense joga para manutenção, o Bolonenses joga para a subida de divisão. Vamos ter amanhã no Restelo esse jogo Bolonenses-Farense do play-off de acesso à Segunda Liga, e o jogo é às 8h30 da noite. Vamos lá ver o que é que vai acontecer amanhã no estádio do Restelo.
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0: É isso mesmo, desde 1986 fica agora o pensamento do dia. Vencer a preguiça é a primeira coisa que devemos procurar se quisermos ser donos do nosso destino. Concorda? Vencer a preguiça é a primeira coisa que devemos procurar se quisermos ser donos do nosso destino. Pensamento do dia do Bom Dia, Cova da Beira.
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0: Ora bem, estamos a pouco mais de 3 minutos das 9. À hora certa, vamos aqui de novo atualizar toda a informação de âmbito local e regional. Vamos finalizar com os vizinhos, porque hoje é o Dia Europeu dos Vizinhos. Celebrado em Portugal desde 2005, o Dia Europeu dos Vizinhos pretende combater o isolamento, promover a coesão social e incentivar o convívio saudável entre pessoas que vivem relativamente próximas umas das outras. Temos bons vizinhos? Olha, ainda bem. Os vizinhos. Vamos escutar Pobres Namorados. Até já, bom dia. E fiquem para as notícias.

0: Muito bom dia, o último sinal eram 9 horas.
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0: Daqui a pouco há notícias para escutar na antena da Rádio Cova da Beira, a rede de joalherias. Belmonte preside agora a direção. Vamos dar-lhe conta da Feira do Enchido do Presunto em Atalaia do Campo, que abre portas no dia de hoje, e a Assembleia Municipal da Covilhã, que vai estar hoje a analisar-se o Plano Diretor Municipal. A Taça de Portugal de Export 2026 realiza-se no Fundão a partir de hoje. Também hoje no Fundão há teatro para ver. Aguenta, Princesa, que o mar está bravo, é peça para poder-se ver. Também hoje, Teresa Guilherme vai estar no auditório de Unidos do Tortuzento, na Covilhã. Notícias para escutar, já a seguir em desenvolvimento na RCB.
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3: Mais uma vez, muito bom dia. Na Freguesia do Telhado, o Centro Social Teto mantém o sonho de duplicar o número de camas em lar para responder às solicitações de entrada de idosos e para melhorar a saúde financeira da instituição. O assunto voltou à ordem do dia no convívio celebrativo dos 13 anos daquela organização social na Freguesia do Telhado, Conselho Fundão, para aumentar a capacidade de resposta da ERPI, a Estrutura Residencial para Idosos. O Teto já tem terreno, mas não consegue iniciar o processo de ampliação do lar porque o Centro Social está instalado num edifício propriedade da Câmara Municipal do Fundão Dulce Gabriel.
4: O Centro Social do Telhado presta serviços de apoio domiciliário, mas também tem um centro de dia e um lar com capacidade para 21 utentes. Há vários anos que as sucessivas direções pensam em aumentar o número de camas na estrutura residencial para pessoas idosas. Mas a concretização do investimento e respectivas candidaturas depende do município do Fundão, que é o titular do imóvel onde mora o Teto.
5: Não se concretizou porque este edifício é da Câmara Municipal. Ou seja, e a candidatura seria feita do novo projeto pelo Teto Centro Social do Telhado. E como este edifício não é do Teto, nós não podemos candidatar o projeto que temos.
6: Ok, é um problema burocrático.
5: Exatamente, exatamente. Que estamos hoje à espera de reunião com a Câmara Municipal para tentar resolver esta situação, para ver se ainda vamos se chegar a tempo para a ampliação. De momento estamos à espera, está marcado, foi pedida uma audiência com o Presidente, estamos à espera que sejamos recebidos.
4: Joel Brito, Presidente da Direção do Teto, o Centro Social do Telhado aguarda uma reunião de trabalho com a Câmara Municipal do Fundão para desbloquear a situação que seria resolvida se o município passar definitivamente a posse do edifício para o Teto.
5: Ou seja, o edifício que temos neste momento ser a instituição Teto. De outra forma, não conseguimos fazer a ampliação.
6: Até porque é que o edifício é do município e não do centro social?
5: Porque na altura não havia verba e a Câmara Municipal teve que ser ela a avançar com o projeto. É o conhecimento que eu tenho neste momento. Foi há 13 anos e a Câmara é que fez a construção.
4: O Centro Social do Telhado vive no edifício em regime de comodato e por um período de 25 anos. A direção do Teto gostaria de encontrar uma solução que permita alargar o lar e diz que até já tem terrenos.
5: Seria aqui neste terreno, sim, esta zona onde era um antigo lagar.
6: O terreno é vosso do município?
5: Não, este é mesmo nosso.
6: Este é mesmo nosso. Do Teto?
5: Sim.
6: Ok, e Ouro Sobre Azul, seria poderem concorrer ainda ao PRI?
5: Sim, seria, mas já não, o tempo já está muito limitado.
4: A ampliação do lar do telhado permitirá duplicar o número de camas. O investimento, estimado em mais de 1 milhão de euros, também aguarda oportunidades de candidatura, algo que também depende da mudança de propriedade da sede do Teto, como esclareceu à Rádio Cova da Beira o presidente da IPSS no dia do convívio que assinalou 13 anos daquela resposta social na Freguesia do Telhado.
3: Contactada pela Rádio Cova da Beira, vereadora com o pluro da Ação Social na Câmara Municipal do Fundão, Susana Salvado refere a que o município está a analisar a situação. A Aliança Territorial Europeia, Norte, Extremadura e Beira Baixa foi recebida por 3 partidos com assento na Assembleia da República, Chega, PS e PSD. Para o dia 11 está marcada nova reunião com o PCP, aguardando também a marcação com os outros partidos na Assembleia da República. Ora, é preciso passar das palavras aos atos. Foi a principal mensagem deixada por esta esta delegação da Aliança Territorial Europeia, que integrou autarcas, também responsáveis de associações empresariais e movimentos sociais. No final, Leopoldo Rodrigues, o Presidente da Câmara Municipal de Castelo Branco, sublinhava a importância desta deslocação à Assembleia da República.
7: É extremamente importante para nós e é mais do que ser importante para nós, é importante para a região e é importante para o país. O IC31 há muito tempo que se debate, há muito tempo que é uma proposta política, mas ainda não passou das palavras aos atos. E aquilo que nós aqui vimos fazer é dizer aos senhores deputados da Assembleia da República, dos diferentes grupos parlamentares, que entendemos que é preciso passar das palavras aos atos. É preciso efetivamente colocar as máquinas no terreno, colocar as máquinas a fazer barulho, porque o IC31 só se concretiza por essa via. Encontramos aqui unanimidade por parte dos diferentes grupos parlamentares que nos receberam. Todos eles reconhecem a importância do IC31, todos eles reconhecem que é uma obra que já devia estar feita há muito tempo e, ainda mais importante do que isso, todos eles reconhecem que esta obra é uma obra estruturante para o desenvolvimento da região centro, mas também para o desenvolvimento do país. A pergunta que há a fazer, se é tão importante, se todos nós estamos de acordo, se todos nós comungamos do mesmo objetivo, por que razão é que até hoje ainda não se fez? E é isso que aqui estamos a fazer. Agora, pergunta-me se isto é importante. Claro que é importante. Isto é extremamente importante, porque é colocar na agenda política nacional, através do Parlamento Português, que é a principal instituição legislativa e deliberativa, colocar este debate e trazer também ao conhecimento dos senhores deputados da Assembleia da República a importância que imputamos e dar também conhecimento daquilo que é o impacto económico, o impacto ao nível do turismo, ao nível da indústria, ao nível também da população e daquilo que é hoje um problema grave que temos no país, que é a demografia e nas nossas regiões. E, portanto, estas reuniões para nós foram muito importantes e penso que os senhores deputados que nos receberam comungam desta opinião.
3: Leopoldo Rodrigues, o Presidente da Câmara Municipal de Castelo Branco, no final dos encontros que a Aliança manteve com Chega, PSD e PS, também os deputados eleitos pelo Distrito de Castelo Branco, precisamente João Ribeiro, Nuno Fazenda e Ricardo Aires, Chega, PS e PSD, a sublinharem que esta é uma obra que já devia estar concluída. São 9:09, o Museu Judaico em Belmonte foi o local onde decorreram as eleições para os órgãos sociais da Associação de Rede de Judarias de Portugal para o biênio 2026-2028. A direção passa a ser presidida pela Câmara Municipal de Belmonte, acompanhada pelos municípios de Torres Vedras, Penamacor, Sabugal e Pinhel. A Câmara do Carregal do Sal lidera a Assembleia Geral, órgão que integra ainda os municípios da Guarda e Fundão. O Conselho Fiscal é presidido pela Câmara da Covilhã, acompanhada das autarquias de Almeida e Castelo de Vide. Este momento reforça o compromisso do conjunto dos municípios com a valorização, preservação e promoção do património judaico em Portugal, consolidando a rede como um agente fundamental na dinamização cultural e turística do território, referem os responsáveis da rede de judarias. Teresa Guilherme vai estar hoje à noite no Unidos no Tortuzento, no Conselho da Covilhã, precisamente para o espetáculo que está a levar por diante em todo o país. Também hoje começa a festa de Nossa Senhora do Refúgio, no Conselho da Covilhã, as festas em honra de Nossa Senhora do Refúgio, que prometem 3 dias de muita animação, de música, tradição e convívio para toda a comunidade. O programa arranca às 18h com uma mega aula de Zumba, dinamizada pela docente Catarina e já habitual Festa das Sopas. A noite vai contar com as atuações da Rosa Negra Band e do DJ Bandarra, prolongando a animação até de madrugada. Amanhã também Jorge Guerreiro vai estar presente nestas festas, uma noite que irá contar ainda com o espetáculo de Lionel Figueiredo, depois do programa religioso que inclui a oração do Rosário tradicional Procissão das Velas no domingo. O programa inclui a missa em honra de Nossa Senhora do Refúgio. Também se hoje a Feira do Enchido e do Presunto em Atalaia do Campo, Conselho do Fundão. A partir de hoje até domingo é a 11ª edição, no dia em que termina na Escola Profissional do Fundão a 21ª edição do Festival da Cereja. Dou-lhe nota de que a Assembleia Municipal da Covilhã vai estar hoje reunida a partir das 14h30 e A animação também não vai faltar na Covilhã nestes três dias com a 12ª edição do Medicalis. São as tunas que vão estar precisamente em atuação ao longo destes três dias com momentos diferentes. A Taça de Portugal de Esportes 2026 tem como palco o Fundão a partir de hoje, também até ao próximo domingo. E a unidade de pacing da Unidade Local de Saúde da Cova da Beira assinala o seu 10º aniversário, hoje e amanhã, uma reunião científica subordinada ao tema 10 anos a marcar o ritmo, cuja organização é da responsabilidade da Associação Cardiológica da Beira Interior. Dizer-lhe que a Agidanha apresenta hoje um workshop e amanhã um espetáculo, duas iniciativas que decorrem no Teatro Estúdio São Veiga, em Idanha Nova. É tudo. Quando notícias por hora, na antena da Rádio Cova da Beira, deixe-se ficar com a duração de uma ótima manhã.
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1: Muito bom, muito bom. A Banana com Tiago Nogueira, dos 4 e meio, ao vivo, na Figueira da Foz. Teorias da conspiração. Valeu, hein? Valeu. Olá, viva, minha boa gente. Bom dia a todos outra vez. Chegámos das notícias para continuarmos esta última edição da semana e do mês de maio do Bom Dia Cova da Beira, o seu programa de todas as manhãs na sua rádio. 29 de maio de 2026, o meu nome é José Miguel Malaca. Beijos e abraços, boa sexta-feira, bom fim de semana. Até às 11, dá muito para ouvir. Desfigado, desfigado. Dia Europeu dos Vizinhos, já vimos aqui os olhos. Anos, os vizinhos, na eleição de Évora, já aqui ouvimos. Será que querem ouvir o tema deles? Querem ouvir? Pronto, eu vou passar, porque também gosto de ouvir os vizinhos, né? Neste dia europeu dos vizinhos. 9 e 17, falar do tempo, nesta manhã lindíssima de primavera, mais verão, mais parece verão, de sexta-feira. Muito sol, céu por lado limpo, pouco vento, estamos com 20 graus de temperatura no fundão a esta hora. Ora bem, previsões do tempo para hoje e para o fim de semana. Céu pouco nublado ou limpo, depois fica muito nublado no litoral norte e centro, até o final da manhã. Temos mais o quê? Temos vento fraco a moderado, até aos 40 km/h entre os cabos Carvoeiro e Especial, durante a tarde. Na Belém, novamente, irá alguns locais do litoral. E pequena subida da costa vicentina, subida da temperatura. Ok, muito bem. Isto é para hoje. Por cá nós vamos ter máximas de 35 graus, Fundão, Castelo Branco, Pena Macor e Ilha Nova, 34 Covilhã, 33 Belmonte, 29 na Guarda. Hoje na Serra da Estrela, máximas de 22 na Torre, 25 na Espanha de Saúde e 24 nas Espanhas Douradas. Agora previsões do tempo para o fim de semana. Amanhã sábado, céu pouco nublado ou limpo, apresentando períodos de mais nubosidade no litoral norte e centro, vento mais intenso no litoral oeste durante a tarde. O vento pode chegar aos 40 km/h. Ok. Subir a temperatura no Algarve, em especial da máxima e no Sotavento, formação de neblina matinal em alguns locais do litoral norte e centro. Isto é para o dia de amanhã. Por cá, nós amanhã vamos ter máximas de 34 graus para Fundão e Pena Macor, 34, 33 Covilhã, e temos também 35 de máxima em Castelo Branco e Ilha Nova e 33 também em Belmonte. Isto é, portanto, 34 Fundão, Pena Macor, 33 Covilhã, Belmonte, 35 Castelo Branco e Ilha Nova. Muito bem. A Guarda, 28. Na Serra da Estrela, amanhã, máximas de 20 graus na Torre, 24 nas Espanhas da Saúde e também nas Espanhas Douradas. Para domingo, dia 31 de maio, vamos ter céu pouco nublado ou limpo, apresentando geralmente muito nublado no litoral norte e centro, até ao meio da manhã, vento fraco a moderado, até 30 km/h, do quadrante oeste, sendo moderado a forte, até 40 km/h, de norte, na faixa costeira ocidental, em especial, a partir da tarde. Isto é para domingo. Temperaturas máximas previstas para domingo e para a nossa região. 32 graus de máxima para Fundão e Belmonte, 33 para Covilhã e Pena Macor, 35 Castelo Branco e Danha Nova. Sim, senhor. Guarda, 27. Na Serra da Estrela, domingo, máximas de 19 na Torre e 23 de máxima, quer nas Espanhas da Saúde, quer também nas Espanhas Douradas. E pronto, anda assim a nossa primavera-verão. É isso, é isso.
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1: Nove e vinte, já voltamos.
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Muito bem, Cara de Espelho, grande projeto este, grande tema, bela mensagem, e há tanta coisa por aí assim, deste ano. D de denúncia, se souber alguma coisa, denuncie, pá. Álbum B 2026, o projeto Cara de Espelho. Foi assim que voltámos dos comerciais. 9h28, ora bem, estamos praticamente no final do quinto mês do ano, finaliza no domingo, mês do coração. Neste mês os dias aumentam em Lisboa 50 minutos e no Porto 56 minutos. Ora, pois, muito bem, este é o centésimo 49º dia, faltam 216 para o final de 2026. Neste mês, então, já sabem aquilo que aconteceu. Os dias aumentaram em Lisboa 50 minutos e no Porto 56. Fase da Lua, quarto crescente, semana 22 do ano.

Estamos consigo nos Gêmeos, em plena primavera e hora de verão também. E ando do cavalo no zodíaco chinês, é isso mesmo. Hoje, dia 29, dedicado a São Máximo Bispo, Dia Internacional das Forças de Manutenção da Paz das Nações Unidas, Dia Nacional da Energia, Dia Europeu dos Vizinhos, primeira subida do Everest em 1953 e hoje é feriado municipal em Trancoso, no Distrito da Guarda. Amanhã, sábado, dia 30, dedicado a Santa Joana d'Arc, nascimento em 1936 da atriz portuguesa Glória de Matos, a morte em 1959 de Manuel Rodrigues, Dia Mundial da Esclerose Múltipla, no sábado, Dia Internacional da Batata, gosta de batatas? Eu gosto muito de batata doce, por exemplo. Dia Internacional da Batata, Dia Nacional da Prevenção do Câncer da Pele, também amanhã, e Dia da Croácia. Para o domingo, dia 31, último dia deste mês, a visitação de Nossa Senhora, nascimento em 1959 da atleta Aurora Cunha. Ah, muito bem, atleta olímpica também. Dia Mundial de Sem Tabaco, no domingo. Dia do Nutricionista. Dia dos Irmãos. Você que tem irmãos, já sabe, Dia dos Irmãos, no próximo domingo. E vamos entrar na fase da lua cheia, às 9h45 da manhã. Tudo isto para o dia 31 de maio. Pois bem, quase 9h30, daqui a pouco vamos dar os parabéns a quem faz anos. Para já, deixo-vos aqui mais algumas sugestões. Recordo que hoje vai estar a Teresa Guilherme, 9h30 da noite, no auditório do Nisso Torcendo, Teresa Guilherme, e amanhã, Fernando Rocha. Amanhã, Fernando Rocha, no mesmo local, à mesma hora, certo? Não esqueça, este fim de semana, temos a campanha de primavera do Banco Alimentar da Cova da Beira. 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Campanha de primavera do Banco Alimentar da Cova da Beira. Temos também outras sugestões, a outro nível, Ensemble Orquestral da Beira Interior, Mahel, Sinfonia número 1, Titã, com Bruno Borralhinho, da direção musical, que ele é covilhonense, grande músico. Vai ser hoje, às 9h30 da noite, no Teatro Municipal da Covilhã. A não perder, se puder. Também amanhã temos no TMC, Festival de Tunas Femininas da Universidade da Beira Interior, com a Tuna aos Saltos, é o 12º Medicalis, amanhã, a partir das 9 da noite, no Teatro Municipal da Covilhã. No domingo, temos também às 4h30 da tarde, 20º aniversário, Adufeiras do Paul, e não és tu, sou eu, o matrimónio e o adufo, maravilha pá, Adufeiras do Paul e não és tu, sou eu, 20º aniversário, domingo, 4h30 da tarde, no Teatro Municipal da Covilhã. Temos também amanhã, por lá, no mesmo local, oficina, porque hoje é sábado, amanhã dia 30, é sábado, dança a pares, você sabe dançar tango? Eu por acaso sei, não é o tango argentino, aí tem, é mais técnico, mas num dia destes, caso capaz de experimentar, não sei, vamos lá ver. Quando a minha mulher estiver assim a 100%, vamos lá experimentar os dois. Dançar tango argentina. Mas do outro tango eu danço. Até ganhei aqui um concurso aqui há uns anos atrás. Portanto, tango com Alien Ramirez e Pablo Pereira. Dança a pares, porque hoje é sábado. Amanhã, 3 da tarde, no Teatro Municipal da Covilhã. Que maravilha. E amanhã vai passar por Ródão uma grande cantora. Tem uma magnífica voz. Chama-se Rita Guerra. É para festejar o aniversário da Casa de Artes e Cultura do Tejo, em Vila Velha de Ródão. 20 anos ao serviço da cultura naquele concelho. 20 anos. Amanhã, 30 de maio, concerto com Rita Guerra, uma das vozes, de facto, mais reconhecidas e conceituadas da nossa música. Portanto, amanhã, Rita Guerra, em Vila Velha de Ródão. E hoje, aqui, no Bom Dia, Cova de Beira.

0: Eu estou convencido que amanhã vai ser também assim, com muitos aplausos, em Vila Velha de Ródão para a Rita Rocha. Amanhã, na Casa da Cultura do Tejo. É, 20 anos. Muito bem. Rita Guerra cantou Amália, Baco Negro, do Noites do Piano ao Vivo. Rita Guerra, amanhã, em Vila Velha de Ródão, 9:30 da noite. Há mais uma sugestão fora de casa. Mas há mais. Há muitas. Vou tentar divulgar tudo até às 11 da manhã. Estamos agora a 23 minutos das 9, ou melhor, das 10, se é que é. A 23 minutos das 10 da manhã. Bom dia, Cova da Beira. Já saiu o trânsito.
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0: Recuperamos o balanço das últimas 24 horas.
2: Muito bom dia. Olhamos para o mapa das ocorrências relativas às últimas 24 horas e na área de jurisdição da Guarda Nacional Republicana do Distrito de Castelo Branco estão reportados 3 acidentes com danos materiais. Há registo de uma colisão entre 2 veículos ligeiros em Castelo Branco, alerta dado às 19 horas e 27 minutos. Também um despiste de um motociclo na zona de Piraboa, no concelho da Covilhã. Aqui no fundão também o despiste de um veículo ligeiro com danos materiais na Estrada Nacional 18, que liga o fundão a Alpedrinha. De todos estes sinistros, resultaram danos materiais. Relativamente à condução sob o efeito de álcool, entre janeiro e abril deste ano, a Polícia de Segurança Pública deteve 2.029 condutores e multou 1.384 com excesso de álcool nos primeiros 4 meses do ano, equivalente a 28 automobilistas por dia apanhados com álcool ao volante. A PSP diz que entre janeiro e abril foram realizadas 7.027 operações de prevenção e fiscalização rodoviária e fiscalizados 239.872 condutores, tendo sido efetuados 68.421 testes de despistagem de alcoolemia. No período em análise, a PSP registou 19.709 acidentes rodoviários que provocaram 30 vítimas mortais. Senhor automobilista, já sabe, se beber, não deve, não pode conduzir. Lembre-se de que mais vale perder um minuto na vida do que a vida num minuto, nada de excessos e, já sabe, é preciso respeitar as regras do Código da Estrada. Tenha uma boa viagem, um bom dia, boa sexta-feira e um grande fim de semana para si.
0: É isso tudo que nós desejamos, que não tenha problemas na estrada, não tenha problemas aos outros, não beba álcool quando conduz, não fale o telemóvel, não facilite, continue a dar prioridade à sua vida e dos outros também. Ultrapasse em segurança, condução mais defensiva, liga as luzes, sabe que é obrigatório usar o cinto e o pisca-pisca, certo? Vamos nessa? Bom fim de semana também a conduzir. Já agora aproveito a oportunidade e digo-vos que uma boa notícia para todos nós que circulamos nas estradas, somos condutores, os combustíveis descem e um bom valor. Bom, de acordo com a informação que eu recebi, de acordo com as previsões do setor, o gasóleo simples deve ser 8,5 cêntimos por litro, 8,5 cêntimos, enquanto que a gasolina simples 95 vai ser reduzido o litro em 8,6 cêntimos. Ah, pois é. Portanto, bela descida. Esta é a confirmar-se, não é? A partir de segunda-feira, descem os combustíveis, gasóleo baixa 8,5 cêntimos e gasolina 8,6 cêntimos por litro. Boa notícia para quem conduz automóveis, não é? Quer o gasóleo, quer a gasolina, vão descer e muito a partir da próxima segunda-feira. Que bom!
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0: 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Estamos a 19 minutos das 10.
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0: Ora bem, já aqui fiz referência que hoje é celebrado em Portugal o Dia dos Vizinhos, também. Em Portugal celebra-se desde 2005. Portanto, já lá vão 21 anos, não é? Que celebra o Dia Europeu dos Vizinhos. Pretende combater o isolamento, promover a coesão social e incentivar o convívio saudável entre pessoas que vivem relativamente próximas umas das outras. Dia Europeu dos Vizinhos, em Portugal, comemora-se desde 2005. Hoje é também o Dia Nacional da Energia, neste 29 de maio. A energia celebra-se anualmente a 29, em Portugal. Pretende sensibilizar a população para a importância do uso eficiente e sustentável da energia no dia-a-dia. A data procura alertar para a necessidade de reduzir desperdícios, promover hábitos de consumo mais conscientes e incentivar a utilização de fontes de energia renováveis, fundamentais para a proteção do ambiente e para o combate às alterações climáticas. A energia está presente em praticamente todas as atividades humanas, é utilizada para iluminar casas, escolas, escritórios, aquecer e arrefecer edifícios, alimentar equipamentos eletrónicos, movimentar transportes e indústrias, garantir o funcionamento de serviços essenciais e, por esse motivo, a gestão eficiente dos recursos energéticos tornou-se um dos grandes desafios das sociedades modernas. É isso mesmo. Aproveitar ao máximo a luz natural, ok? São algumas das recomendações. Aproveitar ao máximo a luz natural. Utilizar lâmpadas LED de baixo consumo. Desligar aparelhos em modo stand-by. Optar por eletrodomésticos energeticamente eficientes. Melhorar o isolamento térmico das habitações. Portanto, são algumas recomendações neste Dia Nacional da Energia. Mas há mais para festejar neste 29 de maio, é verdade. Vamos falar sobre o Dia Internacional dos Soldados da Paz das Nações Unidas. Também iremos falar ainda do Dia Mundial da Saúde Digestiva. E o cancro oral, o inimigo silencioso e oculto. Sabem quais são os sintomas e a que deve estar atento ou atenta. Tudo isto até bem perto das 11 da manhã. Bom dia, Cova da Beira. Segue a segunda hora, já a seguir com mais música e depois a revista de imprensa.

Ora, hoje então é o Dia Europeu dos Vizinhos, não é? Aqui chegam eles outra vez. Ah, vá lá. Depois de ex-pobre namorado, pôr do sol. Maravilha. A 16 minutos às 10.

0: Ah, que maravilha, pá, o prometido é devido. Ouvimos aqui os vizinhos outra vez, no Dia Europeu dos Vizinhos, os vizinhos de Évora, com o tema Pôr do Sol. Grande tema este, grande tema este. Não esqueça que hoje há um jackpot de 129 milhões. Jogo com o RCB, é 11h30, meio-dia, aperitivo. Vamos nessa, vamos nessa. Estamos a 13 minutos e meio das 10. Bom dia, Cova da Beira, e se vai na estrada.
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0: Recuperamos os títulos dos jornais.
2: Muito bom dia. Começamos pelo Diário de Notícias, com destaque para empresários avisam que vão subir mais os preços até setembro, mas o destaque fotográfico vai para Carlos Lopes e uma entrevista e a citação: nunca vivi para ser herói, vivi para ser melhor. Emergente, PS quer distanciar-se da investigação que envolve autarca e assessor. Pobreza, idosos e famílias com filhos lideram pedidos de ajuda alimentar. Guerra, ataques não travam o acordo entre Estados Unidos e Irão, mas palavra final é de Trump. Passamos para o Jornal Público. Proteção de Dados defende que donativos a partidos sejam divulgados. Uma referência também para o Mundial de 1966, aqueles que foram atrás da bola entre o caniço e o cimento. Operação Emergente, negócios feitos por autarquias do PS rondam os 2 milhões. Na saúde, plano falha na redução das listas de espera e falta de médicos. Acordo para mais 60 dias de tréguas, aguarda o ok de Trump, lê-se. Há o destaque fotográfico para Laurie Anderson, que diz: vivemos tempos surreais, os artistas não têm qualquer hipótese. O Jornal de Notícias tem como destaque: caos nos aeroportos deixa passageiros sem proteção, idade de reforma aumenta para os 66 anos e 11 meses já em 2027. Mega operação policial cerca PS de Lisboa e visa contratos de 2 milhões, e há 25 anos que não estavam 40 graus em maio, sublinha este jornal, a que no futebol dá conta, no Futebol Clube do Porto, essa entrevista ao presidente dos Dragões, que diz: Varandas dá muito trabalho, Rui Costa é um senhor. Passamos para o Correio da Manhã, e o principal destaque vai para buscas na sede do PS, juntas lideradas por socialistas, assessor de Carneiro e mulher detidos em rede de favores, negócios suspeitos de 2 milhões. No futebol, Marco Silva hesita em esperar pelo Benfica. Segurança Social e imigrantes ajudam a excedente histórico. Ainda uma referência para tempestades, pessoas sem casa e vias cortadas 4 meses depois. Passamos para os dois jornais desportivos que chegam à nossa mesa de trabalho. No jornal A Bola, médio de Famalicão agrada ao Benfica. Gustavo Sá na lista, Águias têm de subir fasquia por Marco Silva. No Porto, não gostamos um do outro. André Villas-Boas admite falta de química com Frederico Varandas, enquanto apelida Rui Costa de senhor do futebol. Internacional, Bernardo Silva negocia com o Barcelona. No Sporting, Pedro Lima quer conquistar tudo. No basquetebol, Benfica elimina o Liberense e está na final da Liga. Em relação ao Record, Águias só querem que Real Madrid pague Mourinho 15 milhões e adeus. Ainda não houve contactos diretos com o treinador ou com o clube espanhol. No Sporting, Pedro Lima apresentado. No Futebol Clube do Porto, referência para Villas-Boas, não confio em Varandas, Rui Costa é um senhor.
0: Segunda edição, Revista de Imprensa.
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0: Bom dia, Cova da Beira, há 9 minutos das 10.
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0: Já a seguir, vamos dar os parabéns a quem faz anos. Não há que perder tempo.

Nem mais, nem mais, nem mais. 29 de maio de 2026 é um dia importante para si, porque faz anos hoje, não é? É verdade, é verdade. O meu pai fazia anos hoje, se fosse vivo. Que esteja bem onde estiver. É verdade, fazia anos hoje. Fazia 88 hoje, meu papá. É verdade, isto é, o tempo passa muito depressa. Bom, vamos em frente. Para já, parabéns, parabéns a quem faz anos, a quem está vivinho da Silva, e espero que ninguém se esqueça de dois parabéns a quem faz anos hoje. Pois é, claro, seus amigos, suas amigas, os vizinhos, as vizinhas, fazem anos hoje, é isso? Então dê uns parabéns lá a quem faz anos. Olha, eu, por exemplo, quero dar beijinhos a todas e abraços a todos, a todas as pessoas, sem exceção, que hoje completam mais um de vida. E em particular, que as pessoas que tenho aqui à minha frente, isto é, em termos do nome, não é? O Rui Antunes Gonçalves, Malhada Velha, Suíça, faz 49, o Tomás Miguel do Fundão, 11, a Maria Edith Mota, a Vila de Rodão, 76, o Carlos Alberto Fernandes, 56, Emília Roque, 62, António Santos, 62, a Débora Ramos, 53, o Rancho Folclórico da Fatela, faz anos hoje, oh, muito bem, Rancho Folclórico da Fatela, a Casa do Povo, 49 anos, parabéns aí para vocês, Licínio Abrantes, 53, Gorete Maria, 60, Diogo Reis, 38, Nuno dos Santos, 51, Liliana Cruz, 45, Ana Rogeiro faz 53, Francisco José Salgado, Atalaia, 46, Isabel Salvado Fundão. Olá, Isabel, viva, bom dia, beijinhos, parabéns, 74 anos, Isabel Salvado Fundão, 74 anos, idade bonita. Pedro Duarte, Lisboa, 32, temos a Marina France, em França, faz 31, o Jorge Filipe, em França, 52, João Pães, da PBSDM da Covilhã, faz anos também hoje, José Esteves Lopes, no Fundão, faz anos. O António Abreu dos Santos, Sandro Cantor, faz 77, Irana Gaspar Fundão, 41, temos a Teresa Valido, Évora, faz 32, o António José, Mata da Rainha, faz 68, temos também a Fernanda Lázaro Santos, 66, Vítor Manuel Cardoso Cerdeira, faz 69 anos. São os gips do dia, como outras pessoas festejam o seu aniversário. Parabéns, parabéns a todos e a todas. Prenda musical, hoje convidamos o Sr. Rogério Charras. É, vamos ouvi-lo aqui no tema Um Dia no Coreto, do trabalho O Coreto. Espero que gostem. Parabéns!

Bonito, né? Rogério Charras cantou Um Dia no Coreto do trabalho O Coreto. Foi a nossa prenda musical. Mais uma vez, para quem faz anos hoje, muitos parabéns.

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1: Estamos a 2 minutos e meio das 10. Para fecharmos esta hora, ficamos com a rubrica em reposição Pela Sua Saúde. Até já.
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4: Bom dia, Sr. Doutor.
5: Olá.
4: Sr. Doutor, aqui há umas semanas atrás trouxemos aí os ITs.
5: É verdade, é verdade.
4: E então hoje vamos continuar a falar para abordar a rinite.
5: Sim, a rinite é uma irritação, inflamação crónica, perdão, ou aguda da mucosa do nariz, a mucosa nasal. Pode ter várias origens, pode ser uma coisa virusal, de uma simples constipação, pode ser por uma infecção, uma bactéria, uma alergia, ou então reação ao pó, ao fumo e agentes ambientais, por exemplo, à poluição das fábricas, até ao próprio spray que às vezes se põe na casa de banho para tirar os odores. Tudo isso pode dar origem a uma rinite. Como é que se manifesta? É um ranho excessivo, isto para não lhe dizer, para as pessoas entenderem melhor, aquilo é um muco, claro. É um ranho excessivo, tem uma congestão nasal como se estivesse engripado, dá coceira e ardor nos olhos e na boca, também está associado. E as pessoas espirram, não é? Espirram. Como é que se evita? Evitar estar em locais pouco ventilados, não fumar, é sempre a mesma tónica, é o não fumar, e evitar cheirar o mofo da casa. Às vezes aquelas salas que estão com mofo, com as paredes negras da umidade, evitar de entrar, porque aqui são fungos e também pode dar origem. E fazem-se, quando tem aqui em consulta ao seu médico, ele dá-lhe uns descongestionantes nasais, dá-lhe uns antialérgicos, anti-inflamatórios, etc.
4: Isso é pontual ou é crónico?
5: Depende da causa. Se for na altura das alergias, que aparece mais ou menos na primavera. Se for por uma epidemia, pode aparecer, olha, dá aqui agora um surto.
4: É pontual, não é?
5: É pontual. É pontual.
4: Pronto, bem? Então as pessoas têm que ter mais uma vez a atenção.
5: Cuidado.
4: Aos sintomas. E outra coisa que eu estou a perceber é que quem fuma está sempre
5: na crista da onda. É
4: está
5: verdade.
4: Sempre desgraçado.
5: Olha, e vou-lhe dizer uma coisa, e as senhoras que frequentam, que querem engravidar nas consultas de esterilidade ou de infertilidade, uma das coisas que têm que fazer é deixar de fumar
4: radicalmente.
5: Radicalmente. É
4: um grande beijinho.
5: Beijinho.
4: Obrigada.
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1: Muito bem, foi a rubrica em reposição Pela Sua Saúde. Ouviram o sinal horário? Já passa quase um minuto das 10. Entramos na última parte do Bom Dia Cova da Beira. Até já.
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0: Fantástico este tema, é deste ano, ele chama-se Paulo Gonzo, inconfundível Paulo Gonzo, da janela do meu quarto, 2026. Tema de abertura para a terceira e última parte do Bom Dia Cova da Beira. Beijos e abraços, boa sexta-feira, bom fim de semana, até às 11, ainda quer ser uma boa companhia para todos nesta manhã lindíssima, 21 graus, fundão, sexta-feira, 29 de maio. Daqui a pouco vou trazer a primeira a rubrica desta hora, são 4 para ouvir, para além das sugestões fora de casa. Falar em sugestões, aí tem Aguenta Princesa, que o mar está bravo. Vamos ter então esta peça de teatro hoje, na Moagem, aqui no Fundão, a partir das 9:30 da noite. É isso mesmo, é esta, apresenta esse, esta peça que tem a ver com este título espetacular. Título espetacular, é isso mesmo. Portanto, Aguenta Princesa, que o mar está bravo, dizia, hoje às 9:30 da noite. Amanhã, também na Moagem, temos A Moer em Família, um corpo de sons, às 3 da tarde na Moagem, entrada gratuita, e depois temos música na Moaz, Sara Lilu e Alexandre Penha. Vai ser 9:30 da noite, amanhã, música na Moagem aqui no Fundão, com Sara Lilu e Alexandre Penha, com uma horinha de boa música, o som do jazz, maravilha. Amanhã, às 9:30 da noite aqui na Moagem. Mais sugestões fora de casa, tem a ver com o seguinte, já ontem falámos aqui nisto, Taça de Portugal de Esportes, 2026, de Esportes Eletrónicos, promovido pela Federação Portuguesa da Modalidade, com apoio do município do Fundão. Portanto, a maior prova de esportes em Portugal, de esportes eletrónicos, vai ser a partir de hoje. Ontem foi online. Hoje, em termos físicos, no Centro de Negócios e Serviços do Fundão. A partir de hoje e até domingo, 31 de maio. Hoje, às 10 da manhã, foi a sessão de inauguração. Às 11 haverá palestras e workshops, depois às 3 da tarde, torneio público, temos ainda depois atividade até às 9 da noite. O mesmo vai acontecer amanhã, a partir das 10 da manhã e durante todo o dia, e o mesmo acontece no domingo. Portanto, se gosta deste género de desporto, de esportes eletrónicos, aí está a maior prova de esportes em Portugal, este fim de semana, no Fundão, no Centro de Negócios de Serviços desta cidade. A não perder, ok? Pois, muito bem. Não esqueça também, por cá, a outro nível, temos a 20ª Feira do Enchido e do Presunto. Vai ser na Atalaia do Campo, a partir de hoje e até domingo. 12ª Feira do Enchido e do Presunto. Para quem não quer emagrecer, aqui vai disto. Exatamente. Também, a Associação Desportiva e Criativa e Cultural de Bemposta assinala os 516 anos da tradição do Foral à antiga Vila de Bemposta, com um programa comemorativo para este fim de semana. Recorde-se que o Foral foi concedido por Dom Manuel I em 1 de junho de 1510, século XVI, evocando a importância deste documento na época manuelina e promovendo simultaneamente a preservação e a valorização do património histórico e identitário da freguesia. As comemorações começam amanhã, às 9 da manhã, com a abertura da tenda de ofícios. Ok, muito bem, sim senhor. E depois às 10 da manhã vai realizar-se uma visita guiada à aldeia e aos seus monumentos, com muita música pelo meio. Por exemplo, o grupo de bombos de Junta de Freguesia do Pedro Macor, a partir das 3 da tarde da manhã, músicos do grupo Covil do Lobo e do grupo Cantarela. A animação continua às 9 da noite com o Diogo Acordeonista e o Marco Marques. No domingo temos a caminhada pelos caminhos de El Rei, uma atividade que convida participantes a percorrer antigos trilhos ligados à história local, 9 da manhã, no Largo do Castelo, depois, pronto, é mais música. A iniciativa conta com o apoio do município de Pedro Macor e da União de Freguesias de Pedrógão de São Pedro e Bemposta. Aí está, 516 anos do Foral, este fim de semana, Bemposta, no concelho de Pedro Macor. Mais uma iniciativa. Temos também Rota Garganta de Louriga. Eu já fiz esta caminhada, não é fácil, a descer, da Torre até Louriga. Não é nada fácil. Esta agora é subir. Também não vai ser fácil. Rota Garganta de Louriga é uma iniciativa do Clube Nacional de Montanismo da Covilhã. É a caminhada. É amanhã, dia 30 de maio, a partir das 8 da manhã, concentração na estância de ski da Torre. Depois a malta começa, vai Louriga, Covão da Areia, Covão da Nave, Covão do Meio, Covão Boeiro, Fonte dos Perus, Salgadeiras e Casa Abrigo do Clube Nacional de Montanismo, e onde haverá o almoço. Portanto, há o transporte para Louriga e depois depois da subida, ok? São 12 km, mas atenção, não é nada fácil. Eu repito, eu já fiz a descer e andei um dia e meio à procura dos músculos, né? Durinhos, mas valeu a pena. É uma caminhada fantástica, em plena Serra da Estrela, obviamente, né? Bom, continuando, temos no município de Proença Nova, concerto, Grupo Coral de Proença Nova, mais Quarteto Regina Coeli. Na Igreja Matriz de Proença Nova, amanhã, recebe o concerto Ave Maria, oferecido por este Grupo Coral de Proença Nova e Quarteto Regina Coeli. Amanhã, 16h30, Igreja Matriz, em Proença Nova. Temos também em Manteigas, voltamos a Manteigas, vá ao teatro, dia 30, amanhã, 21h30, no Auditório Municipal de Manteigas, temos para já 9, a celebração da vida. É Teatro em Manteigas, amanhã, 21h30. Temos também na Covilhã, no Centro de Atividades do Município, no domingo, 31 de maio, na Praça do Município, vai receber o desfile de moda CAI 2026. A moda é para todos, nem mais. É uma iniciativa dedicada à inclusão, à diversidade e ao envelhecimento ativo. O evento começa às 4 da tarde do próximo domingo. Conta com a participação de utentes do CAI, adolescentes da Casa do Menino Jesus, utentes da APBA-CDM, alunos da Universidade do Interior, também de uma empresa, e outros convidados dos 7 aos 90 anos. Vai ser bom. Vai ser muito bom, tenho certeza absoluta. É no próximo domingo, na Praça do Município, na Covilhã, a partir das 4 da tarde. Bom, para já são estas sugestões, mas há mais, pois, até não há mais. 10h16, bom dia, Cova da Beira.
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0: Voltamos à música. Ontem trouxemos aqui, e foi estreia a nível nacional, um tema, novo tema de José Emílio. Ele é músico, e não só, mas é acima de tudo músico aqui na cidade do Fundão. Faz parte também do projeto do Jerónimo e Escomanhão. Mas agora é solo. Ele gravou vários temas, é verdade. Música e letra é dele. E depois tem a voz através de inteligência artificial. Ontem ouvimos aqui um tema muito bonito. Espero que tenha gostado também. Vamos ouvir outro. José Emílio com Cavacas e Biscoitos, voz e ar.

0: Que maravilha, gosto, espetáculo, pá. Zé Milo, estás de parabéns, pá. Grande, grande som, pá. Letra, música e depois a voz através da inteligência artificial. Ouvimos cavacas e biscoitos, é pá, que não nos lembramos dos nossos avós, não é? E alguns dos bisavós, exatamente, a fazer coisas boas e que nós gostamos. Cavacas e biscoitos. 2026, mais um tema a nível nacional. Pá, bravo, aqui no Bom Dia Cova da Beira. Valeu, Zé Milo. Ah, mas há mais temas para ouvir. Vamos ouvi-los na próxima semana. Ah, pois é. 10h20, Bom Dia Cova da Beira. Nós já voltamos.
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0: Grande som, pá, grande som este dos madeirenses Napa, da Flor Bela, tributo a Flor Bela Espanca, 2026, Amor que Morre, valeu. Foi assim que voltámos dos comerciais, 10h26, bom dia Cova de Barba, daqui a pouco vamos para a primeira rubrica desta hora, para já falávamos do Dia Mundial da Saúde Digestiva, que é hoje, 29 de maio, e dá início ao mês da saúde digestiva, depois do mês do coração, agora junho, o mês da saúde digestiva. Uma iniciativa que tem como objetivo consciencializar para a importância de prevenção, diagnóstico e tratamento das doenças do aparelho digestivo, assim como contribuir para a melhoria do estado da saúde digestiva e, consequentemente, da saúde global dos portugueses. Muito bem, portanto, a obesidade é um problema, tem a ver com a saúde, com aquilo que a gente come, atenção àquilo que come, atenção ao estômagozinho, ok? Temos também o cancro oral, que também é um problema a outro nível, um inimigo silencioso e oculto. Ora bem, é importante reforçar a necessidade de se olhar para este cancro silencioso e oculto e que nem sempre damos a devida atenção. O cancro oral. O cancro oral representa hoje 2,8% de todos os cancros diagnosticados a nível global, registrando já aproximadamente 300 mil casos por ano, com um aumento expressivo de 25% na última década. Em Portugal, estima-se que surjam cerca de 1.600 novos casos, sendo um dos 5 tumores mais frequentes no sexo masculino. Este cenário é agravado pelo facto de quase um terço da população não visitar o médico dentista regularmente, dificultando o diagnóstico precoce e, consequentemente, as probabilidades de cura. Ok, portanto, o máximo cuidado. Fatores de risco, o tabagismo principal, o consumo de álcool, exposição solar excessiva dos lábios, pode levar ao surgimento do cancro oral. Temos que prevenir, consultas regulares com o médico dentista, diagnóstico, observação clínica, seguindo, caso necessário, de biópsia para exame histológico, tratamento planeado por uma equipa multidisciplinar e, geralmente, inclui cirurgia para remoção da lesão. Opto por uma dieta rica em frutas, vegetais, antioxidantes, que promovam um sistema imunitário forte. Visitar o médico dentista, etc, etc, etc. E, acima de tudo, evitar o consumo de álcool e o tabagismo. Cancro oral, saúde digestiva, andamos, portanto, por aqui, neste dia 29 de maio. Não está nada, vamos também falar de outro tema que se comemora hoje. Para já, 10h28, meu caro Pedro Ribeiro, bom dia, seja bem-vindo. Vamos lá mais um Conselho Memo Move.
1: 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Olá, esta semana é dedicada ao tema Pilates como método de recuperação. O Pilates é uma prática geralmente segura, porém, pode apresentar riscos quando realizado sem supervisão de um profissional de saúde ou sem adaptação às necessidades individuais. Os inúmeros benefícios do Pilates

0: não implicam que se descurem cuidados a ter, nomeadamente com a correta execução dos movimentos, com a progressão gradual e a atenção a dar perante sinais de dor ou desconforto. Neste sentido, a prática de Pilates não é aconselhável em situações de lesão aguda não avaliada, de dor intensa sem diagnóstico, ou em condições clínicas instáveis sem supervisão profissional. Aceita o nosso conselho? Faça Pilates somente após uma avaliação feita por um profissional de saúde, pois só este garantirá o desejável e especializado acompanhamento. 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
1: E ainda bem, espero que tenham ouvido com atenção. É todos os dias de manhã, com reposição à tarde, nas matinais da rádio, no programa entre as 15 e as 18. Temos aqui, todos os dias, os conselhos MemoMove, dentro deste projeto MemoMove, o projeto de saúde e bem-estar, aqui no Fundão. Pedro e equipa, bom trabalho, bom fim de semana, até segunda-feira.
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1: 10:30.

Déjà vu, várias vezes. Déjà vu, do tema 2026, Nani com Bispo. Bonito, valeu. 10h33, ora, antes da próxima rubrica, dizer-vos que há cinema no Auditório Municipal de Manteigas. Hoje temos Super Mario Galaxy, o filme. Vamos ter este filme no domingo, não é hoje, é domingo, dia 31. O filme? O filme é às 3 da tarde. Esse Super Mario. É um jogo, é exato. Super Mario Galaxy, o filme. O pensamento foi para o jogo. Mas é um filme. No domingo, em Manteigas, Auditório Municipal. Temos também, no Centro

O tal de Alcaíns recebe amanhã sábado, 9:30 da noite, o concerto Ana Margarida Prado, integrado no ciclo Paredes Meias. É fadista, amanhã em Alcaíns. Temos também o 7º encontro Harley Mountain, Harley Davidson, grande moto, grande marca. Temos essas famosas motos na Covilhã este fim de semana, com o apoio também do Motoclube da Covilhã, Lobos da Neve. É o 7º encontro Harley Mountain este fim de semana na Covilhã, Serra da Estrela. Temos também o terminado as comemorações dos 50 anos do Grupo Desportivo de Dimensão Cultural da Bolsa, Corte Somei Covilhã, e Lídio Reis é o presidente do clube. 50 anos, temos então amanhã sábado, 10 da noite, na sede do clube, uma noite de animação e música, diversão, com a atuação das Crazy Girls and Boys, o bailarico Emanuel Silva, e entrega de prémios também do torneio de futsal e curling. Vai ser no dia de amanhã, a partir das 10:10 da noite. Ok? Pronto. Para fechar as comemorações dos 50 anos do Grupo Desportivo de Missão Cultural da Bolsa Cortes do Meio. Ora bem, temos também os 50 anos do Clube de Campismo e Cavanismo da Covilhã, feitos no passado dia 27, mas as celebrações vão realizar-se amanhã sábado, no Parque de Campismo do Peão, na Serra da Estrela Rosa Negra. Temos a inauguração do serviço Autocaravanas, ao meio-dia, e depois o almoço de aniversário, à 1 da tarde, e onde vão ser homenageados também os sócios que completam 25 e 50 anos de filiação. Clube de Campismo e Cavanismo da Covilhã, 54 anos, amanhã é dia de festa no Parque Campismo do Peão. Temos também festas em honra do Nosso Senhor do Refúgio, na Covilhã, ora bem, a partir de hoje e até domingo, com muita animação, é verdade, hoje com Rosa Negra Band, temos às 11 da noite, e depois o DJ Bandarra, amanhã com Jorge Loureiro e Leonel Figueiredo, e no domingo com a Tuna Académica em Cantatuna. Muito bem, tudo isto, festas em honra, Nosso Senhor do Refúgio, na Covilhã, hoje, amanhã e depois. Temos também, a partir de hoje até domingo, já aqui falei nela, na 12ª Feira do Enchido e do Presunto, da União de Freguesias, Povo da Atalaia, Atalaia do Campo, com o Conselho do Fundão, com o apoio do município do Fundão e da Comissão de Festas da Atalaia do Campo. A partir de hoje e até domingo, para quem gosta, apareça por lá. Feira do Enchido e do Presunto. Temos também os 50 anos do Rancho Foco de Valverde. Bom dia, Valverde. Bom dia, representantes do Rancho. Tudo a vocês. Parabéns por 50 anos. Idade bonita. 50 anos do Rancho Folclórico da Beidobra este fim de semana. Amanhã vão passar por lá os Irmãos Coragem, na Praceta Francisco Oliveira Gonçalves. Amanhã, com a atuação dos Irmãos Coragem, tudo começa a partir das 3 da tarde, e depois no domingo temos também mais iniciativas sobre estes 50 anos. Lançamento do livro Etnografia e Folclore de Valverde e Intervenções. A partir das 3 da tarde do domingo, 50 anos, Rancho Folclórico de Valverde. Por falar em folclore, 10º Encontro Infantil de Folclore vai ser amanhã na sede da Ação Cultural e Criativa As Palmeiras, em Castelo Branco. Ok? 10º Encontro Infantil de Folclore em Castelo Branco, no dia de amanhã. Também amanhã, 30º Festival de Folclore do Rancho Folclórico da Boidobra, com o Cida Covilhã, no Jardim da Igreja, a partir das 9:30 da noite. Amanhã, sábado, 10 de maio, Folclore, né, na Boidobra. No Teixoso, festas em honra de Santo Antão, vamos este fim de semana, com o Fernando Ramos, já no dia de amanhã, os amigos da Concertina Beirã, no domingo. E os vamos do barco. Portanto, Teixoso, festas de Santo Antão, este fim de semana. Teixoso, Vila do Conselho da Covilhã. 15ª Feira do Livro, Pampilhosa da Serra, foi o musical, Auditório Municipal Pampilhosa da Serra, hoje às 9:30 da noite. Comemoração do Dia da Criança vai ser em Belmonte, no domingo. Parque de Santiago, em Belmonte, de domingo 31 de maio, a partir das 3 da tarde, com jogos de brincadeiras, insufláveis, pinturas faciais. Leve o seu filho para se divertir. Organiza a Junta de Freguesia de Belmonte, Dia da Criança, no domingo, na terra de Pedro Álvares Cabral. Feira da Morcela... Opa, isto é tão bom, mas dizem que faz mal. Mas não abuso. Feira da Morcela e do Arroz Doce. Oi, que maravilha. Olas, este fim de semana, a abertura é amanhã, às 2 da tarde, e depois ao baile às 9 da noite com João Clara e Mónica. Ok, muito bem. E depois Traquinas da Concertina no domingo, das 11 às 17 horas. Sim, senhor. Portanto, demonstração da receita do arroz doce às 4 da tarde. Epá, que bom, que bom. Ai, Feira da Morcela e do Arroz Doce, é só crescer água na boca. Ah, pois é, este fim de semana em Olas. E passeio de motos, Estrada, Liberdade e Boa Companhia. Este também no Conselho de Belmonte, no próximo domingo, dia 31 de maio. São sugestões para fora de casa.
Fantástico, fantástico.

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1: Quem mais? Até às 11 ainda com o Bom Dia Cova da Beira. Eu sou o José Miguel Malaca. Olá, Fernando, bom dia.
2: Sabia que, num estado americano, é ilegal colocar gelados nos bolsos de trás? Continuamos com aquelas leis americanas que dão muito por falar. No estado do Kentucky, é mesmo ilegal andar com gelados nos bolsos de trás das calças e dos calções.
1: Se não sabia... É sempre em duplex. Se não sabia, ficou a saber. Ok. Mão atrás das costas e atrás dos bolsos. Ui. Bom, quais são as mãos? Põe lá, coloque lá as mãos atrás das costas. Hã? Não é difícil. Não é difícil. Atrás das costas é aqui no peito. Exatamente. Porque nas costas é à frente das costas. Hã? Isto é complicado. Estamos a 19 minutos e meio das 11 da manhã. Bom dia, Cova da Beira.
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1: Voltamos à música com os Bandidos do Cante, Tanto Tempo.

0: Bem bonito este tema, não é? Bandidos do Cante, o tema chama-se Tanto Tempo. Bom dia, fique bem.
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0: Estamos a 15 minutos e meio das 11, vamos para a rubrica Viagem para as Letras. Margarida Ferreira, bom dia, muito obrigado por estar connosco e seja bem-vinda.
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4: Sylvia Plath foi uma escritora norte-americana nascida em 1932. Estudou em Cambridge, na Inglaterra, e viveu tanto nos Estados Unidos da América como em Inglaterra. Casou-se, teve dois filhos, foi uma estudante brilhante, embora com problemas do foro psiquiátrico, o que a levou ao suicídio em 1963. Distinguiu-se sobretudo em poesia, mas também escreveu um romance, contos e um diário. Hoje vou apresentar o conto Mary Ventura e o seu Nono Reino. O livro, na realidade, é um livrito. Tem 11,3 cm por 16 e apenas 51 páginas minúsculas. Mas vamos ao que interessa. A história. Começa com o embarque de Mary num comboio, deixando os seus pais para trás. Logo no início, temos a curiosidade de saber qual o destino da viagem, que não é revelado. Cito. Luzes de neon vermelho piscavam automaticamente e uma voz rangia no altifalante. Vai sair da linha número 3, o comboio com destino a... O comboio... Fim de citação. Sabemos apenas que é o comboio da linha número 3. Relutantemente, Mary acaba por deixar os seus pais e senta-se. Ao seu lado, uma mulher ocupa o lugar e começam as duas a conversar. A mulher mostra já ter feito a viagem várias vezes e faz observações que introduzem na narrativa uma atmosfera misteriosa. Mary repara que anoiteceu muito rapidamente, entretanto o comboio entra num túnel, a mulher afirma que ali tudo se paga de uma maneira ou de outra. Por fim, Mary revela que o seu bilhete é até à última paragem, denominada Novo Reino. Bem, tratando-se de um pequeno livro, não posso revelar mais. Acrescento que o leitor, ao ler a história, tem a sensação de que o significado pode ser todo metafórico e podemos atribuir vários significados ao que parece ser simples. Antes de terminar, sublinho que este conto foi escrito pela autora quando apenas contava com 20 anos e permaneceu inédito até há pouco tempo. Mary Ventura e o Nono Reino, escrito por Sylvia Plath, é o meu conselho desta semana. Eu que sou a Margarida Ferreira.
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0: Margarida Ferreira, muito obrigado. Beijinhos, bom fim de semana, boas leituras e até à próxima sexta-feira. É sempre assim às sextas-feiras de manhã, com reposição à tarde, nas matinais da rádio 1518. Viagem pelas letras. Bom dia.
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0: Voltamos à música, que estamos a 11 minutos e meio das 11 e Holanda canta Florbela Espanca. Vaidade.

0: Grande tema, Yolanda a cantar Florbela Espanca, o tema Vaidade. Bom dia, Cova da Beira.
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0: Já se a rubrica Deco em Linha, parceria Rádio Cova da Beira, Deco do Centro.
3: Saudações a todos os consumidores que acompanham mais uma rubrica em parceria com a Deco Centro aqui na sua rádio. A DECO recebeu este ano largas dezenas de denúncias sobre a empresa de formação Jobiform. Esta empresa comercializa cursos de inglês e de outros conteúdos não curriculares nas escolas públicas. Aquilo que nos chegou relativamente aos relatos dos pais e educadores é que assinaram um contrato com vendedores desta empresa que no imediato exige aqui o pagamento de 90 euros de inscrição com mensalidades de cerca de 130 euros durante 36 meses. De acordo também com os consumidores lesados, os alunos foram abordados nas escolas por esta empresa, o que significa que, no fundo, as escolas autorizaram a empresa a entrar e, por norma, é que entregue um questionário aos alunos ou é feita uma explicação em sala de aula sobre os cursos. É neste primeiro contacto com os alunos que a empresa recolhe os dados dos encarregados de educação, através aqui dos menores. Mais tarde, depois, os encarregados de educação são contactados para participar numa reunião na escola, normalmente durante o fim de semana. Nesta reunião são apresentados os conteúdos pedagógicos com uma extensão do percurso escolar que deve ser feita, sendo logo paga a inscrição e assinado um contrato. O facto destas reuniões se realizarem nas escolas deixa também os pais numa situação de maior vulnerabilidade, já que uma reunião aqui num estabelecimento de ensino dá aos pais o carimbo de confiança da própria escola, tornando-os assim algo fácil de práticas comerciais desleais. Salientamos que muitos destes encarregados de educação têm muitas dificuldades no pagamento da mensalidade e, com o conhecimento que o curso não tem qualquer ligação à escola nem aos conteúdos curriculares, procuraram então apoio da DECO para rescindir o contrato. A DECO já denunciou esta prática junto à Inspeção Geral da Educação e Ciência e também da Comissão Nacional de Proteção de Dados. Contactámos também a empresa, mas ainda sem resposta. Caso esteja numa destas situações, em que tenha sido um menor ao seu encargo abordado ou que tenha assinado um contrato, já sabe a DECO Centro está disponível através dos contactos habituais 239-841-004 ou através do endereço eletrónico deco.centro@deco.pt. A DECO sempre consigo.
0: E ainda bem, DECO foi criada para nos proteger, todos nós somos consumidores. DECO em Linha é sempre às sextas-feiras de manhã, com reposição à tarde, às segundas-feiras, nas matinés da rádio. DECO em Linha, parceria Rádio Cova da Beira, DECO do Centro.
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0: A 5 minutos das 11, dizer-vos apenas de recordar-vos que hoje é o Dia Internacional dos Soldados da Paz das Nações Unidas, é verdade, e que são conhecidos por capacetes azuis e servem para proteger civis em zonas de conflito, apoiar processos de cessar-fogo, monitorizar acordos de paz, promover os direitos humanos, auxiliar na reconstrução de instituições locais. Hoje também é o Dia Internacional dos Soldados da Paz das Nações Unidas. E nós estamos praticamente no final de mais uma semana de edições do Bom Dia Cova da Beira, é verdade, e também do mês de maio, porque vamos voltar só na segunda-feira, dia 1 de junho, dia de transição, primavera-verão, Dia Mundial da Criança. Cá estarei às 8 da manhã e espero por si. Foi um gosto, um prazer, um privilégio de novo ter estado com vocês todos ao longo deste mês de maio. O meu nome é José Miguel Moleca. Beijinhos e abraços. Beijo por terem vindo. Espero que tenham gostado. Fui o vosso anfitrião. Continuação de uma boa sexta-feira com a RCB, 29 de maio de 2026. Fantástico fim de semana para todos e até segunda. Às 11 ao Jornal da Rádio para ouvir, depois fica na antena o seu aperitivo. Bom dia, Cova da Beira.
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0: Musicalmente, fechamos as portas com o jovem Edmundo. O tema chama-se Terra. Até segunda.

0: Bom dia, são 11 horas.
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0: Muito bom dia, esta é a edição da manhã do Jornal da Rádio Cova da Beira. As notícias da região em destaque. Daqui a pouco damos-lhe conta dessa pretensão do teto, o Centro Social do Telhado, que quer alargar-se, ampliar a ERPI, o LAR, mas o edifício é do município do Fundão. A Câmara Municipal, contactada pela RCB, diz estar a analisar o assunto. Também no Fundão, António Madalena admite-se do cargo de presidente da direção. Eleições apenas para o elenco diretivo estão marcadas para 20 de junho. Também neste Jornal da Manhã, a Aliança Territorial Europeia Norte da Extremadura e Beira Baixa, ontem uma delegação deslocou-se à Assembleia da República e foi recebida por 3 partidos, com assento na Assembleia da República, Chega, PS e PSD. Para 11 de junho será recebida pelo PCP, esperando também que os restantes partidos possam agendar reuniões. Em causa está a exigência da construção do IC31. No final, Leopoldo Rodrigues, o presidente da Câmara Municipal de Castelo Branco, disse que, em relação a esta matéria, é definitivamente preciso passar das palavras aos atos. Na atualidade informativa regional, damos-lhe conta também hoje do fecho da Ensinarte, a mostra de teatro escolar, mas também lhe damos a conta da eSports, Taça de Portugal, que arranca a esta hora aqui no Fundão. A ideia, quer da Federação Portuguesa, quer da Câmara Municipal, é o de robustecer esta colaboração no Fundão, tornando o Fundão a capital, precisamente, e sede dos jogos eletrónicos em Portugal. São notícias para acompanhar-se já a seguir aqui na antena da Rádio Cova da Beira.
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0: Mais uma vez, muito bom dia. As notícias da região em destaque numa sexta-feira quente. O Instituto Português do Mar e da Atmosfera está ainda a colocar-se em aviso amarelo vários distritos de Portugal continental, uma onda de calor que está a afetar Portugal com temperaturas muito elevadas de resto para esta época do ano. O IPMA dá conta em relação a essa previsão para o dia de hoje, com o céu pouco nublado ou limpo, apresentando períodos de maior nubosidade no litoral e também vento mais intenso durante a tarde no litoral. Pequena subida da temperatura máxima e descida da temperatura na costa vicentina. Por isso, as temperaturas vão continuar muito elevadas, com vários distritos em Portugal continental em aviso amarelo. Como disse, para amanhã as condições climatéricas são muito idênticas. Há um desagravamento em termos daquilo que é a temperatura, ou seja, uma baixa de temperatura prevista para a próxima semana, diz o Instituto Português do Mar e da Atmosfera. São precisamente as indicações dadas pelo IPMA. Como disse, para o dia de hoje, Castelo Branco e Guarda são 2 dos distritos que estão em aviso meteorológico amarelo. São 11 horas 6 minutos, mais demissões na adega cooperativa do Fundão. Agora António Madalena, depois do secretário também António Madalena e o tesoureiro. António Madalena era o presidente da direção da adega cooperativa do Fundão. A demissão, disse a RCB, surge na sequência de o aparecimento de um grupo de associados dispostos a candidatarem-se à direção da cooperativa, cujas eleições irão decorrer apenas para o elenco diretivo numa Assembleia Geral extraordinária já marcada para o próximo dia 20 de junho.
6: Basicamente, apresentei a demissão conforme já tinha sido acordado até em termos de Assembleia Geral e quando houvesse um grupo de associados em que pudesse continuar e houvesse um acompanhamento mais próximo dentro da adega, eu iria apresentar a minha demissão.
0: O presidente da direção da adega cooperativa do Fundão, o presidente demissionário, à frente da cooperativa desde 2017, António Madalena, faz o balanço destes quase 10 anos à frente dos destinos da adega fundanense.
6: Tempos muito difíceis. A viticultura e o consumo de vinho está numa fase de enorme pressão. Será um período de tempo, não consigo calcular, mas que depois desta tempestade que está a acontecer dentro do setor dos vinhos, a quem continuar irá ser ressarcido em função de um certo rendimento que justifica e que vale a pena trabalhar a vinha.
0: Um dos pontos sempre importantes tem a ver com o pagamento aos sócios, o pagamento devido aos sócios. António Madalena faz o ponto de situação.
6: A adega vai fazendo o seu caminho. Nós estamos agora, vamos com tranquilidade pagar as uvas, o resto das uvas de 24. Vamos também já realizar pagamento de parte das uvas de 25. E as uvas de 25 ficam com dinheiro alocado para o seu pagamento até ao fim do ano, de 26. Portanto, é uma situação que, para os associados, também é confortável.
0: Opinião de António Madalena, o presidente missionário, disponível para colaborar com a cooperativa onde era trabalhador antes de ser dirigente, acredita no futuro da adega do Fundão.
6: Uma referência cultural e social e também tem a atividade que tem que ser rentável para os associados da adega dentro da nossa região. Gostava de ter participado e com que os resultados fossem outros, mas as contrariedades também foram bastantes. Penso que também tivemos à altura das vicissitudes e pronto, quer dizer, é um virar de página. Não, também a adega do Fundão pode sempre contar comigo.
0: E a próxima página desta história de 77 anos será escrita na próxima Assembleia Geral, como disse, uma Assembleia Geral extraordinária, apenas para eleger o elenco diretivo. É uma Assembleia Geral que está marcada para 20 de junho. Os sócios vão ser chamados então para estas eleições intercalares para a direção. O ato eleitoral decorre nas instalações da adega cooperativa do Fundão entre as 8h30 e o meio-dia. Na Freguesia do Telhado, no Conselho Fundão, o Centro Social no Teto mantém o sonho de duplicar o número de camas em lar para responder às solicitações de entrada de idosos e para melhorar a saúde financeira da instituição. O assunto voltou à ordem do dia no convívio celebrativo dos 13 anos daquela organização social na Freguesia do Telhado, Conselho Fundão. Para aumentar a capacidade de resposta da ERP, Estrutura Residencial para Idosos, o Teto já tem terreno, mas não consegue iniciar o processo de ampliação do lar. Isto porque o Centro Social está instalado num edifício propriedade da Câmara Municipal. do Fundão Dulce Gabriel.
7: O Centro Social do Telhado presta serviços de apoio domiciliário, mas também tem um centro de dia e um lar com capacidade para 21 utentes. Há vários anos que as sucessivas direções pensam em aumentar o número de camas na estrutura residencial para pessoas idosas. Mas a concretização do investimento e respectivas candidaturas depende do município do Fundão, que é o titular do imóvel onde mora o teto.
8: Não se concretizou porque este edifício é da Câmara Municipal. Ou seja, e a candidatura seria feita do novo projeto pelo teto Centro Social do Telhado. E como este edifício não é do teto, nós não podemos candidatar o projeto que temos.
9: Ok, é um problema burocrático.
8: Exatamente, exatamente. Que estamos hoje à espera de reunião com a Câmara Municipal para tentar resolver esta situação, para ver se ainda vamos conseguir chegar a tempo para a ampliação. No momento estamos à espera, está marcado, foi pedida uma audiência com o Presidente, e estamos à espera que sejamos recebidos.
7: Joel Brito, Presidente da Direção do Teto, o Centro Social do Telhado aguarda uma reunião de trabalho com a Câmara Municipal do Fundão para desbloquear a situação que seria resolvida se o município passar definitivamente a posse do edifício para o teto.
8: Ou seja, o edifício que temos neste momento ser a instituição de teto. De outra forma, não conseguimos fazer a ampliação.
9: Até porque é que o edifício é do município e não do centro social?
8: Porque na altura não havia verba e a Câmara Municipal teve que ser ela a avançar com o projeto. É o conhecimento que eu tenho neste momento, foi há 13 anos e a Câmara é que fez a construção.
7: O Centro Social do Telhado vive no edifício em regime de comodato e por um período de 25 anos. A direção do teto gostaria de encontrar uma solução que permita alargar o lar e diz que até já tem terrenos.
8: Seria aqui neste terreno, sim, esta zona onde era um antigo lagar.
9: O terreno é vosso, sim. É vosso do município?
8: Não, este é mesmo nosso.
9: Esse é mesmo do teto? Sim. Ok, e a Ouro Sobre Azul seria poderem concorrer ainda ao PR?
8: Sim, seria, mas já não, o tempo já está muito limitado.
7: A ampliação do lar do telhado permitirá duplicar o número de camas. O investimento, estimado em mais de 1 milhão de euros, também aguarda oportunidades de candidatura, algo que também depende da mudança de propriedade da sede do teto, como esclareceu à Rádio Cova da Beira o presidente da IPSS no dia do convívio que assinalou 13 anos daquela resposta social na freguesia do telhado.
0: RCB contactou-se a vereadora com o pluro da Ação Social na Câmara Municipal do Fundão, Susana Salvado, que disse à RCB que a Câmara está a analisar o assunto. E ontem a Aliança Territorial Europeia, Norte da Extremadura e da Beira Baixa, foi recebida na Assembleia da República por três grupos parlamentares do PS, do Chega e do PSD, uma comitiva composta por autarcas, associações empresariais e movimentos sociais, reuniões agendadas com estes grupos parlamentares para o dia 11 de junho, será então o encontro com o grupo parlamentar do Partido Comunista Português. A mensagem foi clara, transmitida pelos responsáveis que integravam a comitiva da Aliança Territorial Europeia. O IC31 é fundamental, estratégico, na ligação de Lisboa a Madrid, essa, obviamente, e também para desencravar a nossa região, nomeadamente os acessos entre Moralejo e Monfortinho, e é a primeira fase do IC31. São precisamente estas obras reivindicadas. Entre as principais exigências está também a construção de uma nova ponte internacional sobre o rio Erges, no concelho de Idanha Nova. Em uníssono, Chega-se a PS e a PSD, dizem que a obra já devia estar concluída. João Ribeiro, o eleito pelo Chega no distrito de Castelo Branco, sublinha que já há muito que este projeto devia estar construído e também destaca que ele próprio tem sido o deputado que mais vezes levanta a voz sobre o IC31.
10: Pela primeira vez desde que se fala do IC31, conseguiu-se aprovar neste Orçamento de Estado, como o Pedro estava a dizer, a proposta da construção deste IC31 em traçado autoestrada e sem portagens, que foi já uma vitória, porque o Chega, desde que existe no Parlamento, sempre entregou a proposta do IC31 e foi sempre chumbada, reiteradamente chumbada, e só o ano passado é que, para o Orçamento de 2026, é que o PS votou a favor dessa proposta também e seguiu a nossa proposta. Parece que há um entendimento político, vimos aqui todos os Presidentes de Câmara, a Deputação de Cáceres, toda a gente diz que é uma obra essencial, aliás, a expressão que utilizaram foi é inadmissível que não se tenha feito a obra. Mas o que é curioso é como é que é possível que quando os governos, sucessivos governos, sejam eles de que partido político seja, PS ou PSD, não avançam com a obra. E vimos, o valor não é um valor extraordinário, estamos a falar cerca de 150 milhões de euros.
0: João Ribeiro, o deputado do Chega, também o Partido Socialista, através de Nuno Fazenda, diz que o Partido Socialista, enquanto foi governo, tudo fez para avançar com o processo e também diz não perceber porque é que o atual governo não andou com este processo com mais celeridade.
11: Em primeiro lugar, quero saudar esta aliança de cooperação transfronteiriça, e isso é muito importante, reúne autarcas, reúne o setor empresarial por uma causa comum, que é a concretização do IC31. E aquilo que nós podemos dizer é que, em primeiro lugar, saudar o trabalho que está a ser feito por essa aliança e dizer que o Partido Socialista reafirma o seu compromisso com o IC31. Quando o PS deixou de ser governo, deixámos duas coisas fundamentais: os projetos em curso. Aliás, no primeiro troço, o projeto estava mesmo já contratualizado e assinado para as obras poderem, todos os procedimentos a seguir poderem avançar, e deixámos ainda mais o enquadramento financeiro para a concretização do IC31, nomeadamente das verbas decorrentes do leilão 5G. Ora, a pergunta que se impõe neste momento é, 2 anos depois, o que é que aconteceu com este governo em relação ao IC31? E esse é que é um ponto que vale a pena obter esclarecimentos, mas da nossa parte, acho que vale a pena salientar aquilo que é esta iniciativa das autarquias e da sociedade civil para a concretização do IC31, e pode, digamos, a região contar com todo o apoio por parte do Grupo Parlamentar do Partido Socialista.
0: Nuno Fazenda, o deputado na Assembleia da República, eleito pelo PS no distrito de Castelo Branco, pelo mesmo diapasão, a linha Ricardo Aires, eleito pelo distrito de Castelo Branco, pelo PSD, na Assembleia da República, a que refere-se que as populações têm razão quando dizem que a obra já devia estar feita.
12: Não há dúvidas nenhumas que o IC31 é uma obra que já devia estar feita. Isto, a verdade é esta. Já houve muitos governos que passaram no arco do governo, houve situações do nosso país economicamente que estiveram melhor do que agora, esta verdade também é esta, mas como disse, tive a oportunidade de dizer aqui dentro, neste momento na reunião, é que este governo pôs outra vez no mapa o IC31, visto que na pasta de transição do Partido Socialista para o Partido Social Democrata não existia o IC31. Nós, na altura, fomos com os nossos argumentos falar com o Sr. Ministro Pinto Luz. Ele viu que realmente a estrada do IC31 é muito importante para o Distrito de Castelo Branco, mas posso-vos dizer que é bastante importante para o Sr. Ministro Pinto Luz e para o Primeiro-Ministro de Portugal, Luís Montenegro, a estrada do IC31.
0: É a garantia deixada por Ricardo Aires, deputado do PSD na Assembleia da República, eleito pelo Círculo Eleitoral de Castelo Branco. No final destas reuniões, Leopoldo Rodrigues, uma das vozes precisamente da Aliança Territorial Europeia Norte da Extremadura e Beira Baixa, conclui que todos estão de acordo, é preciso avançar com a obra, mas é preciso passar das palavras aos atos.
13: É extremamente importante para nós, e é mais do que ser importante para nós, é importante para a região e é importante para o país. O IC31 há muito tempo que se debate, há muito tempo que é uma proposta política, mas ainda não passou das palavras aos atos. E aquilo que nós aqui vimos fazer é dizer aos senhores deputados da Assembleia da República, dos diferentes grupos parlamentares, que entendemos que é preciso passar das palavras aos atos. É preciso, efetivamente, colocar as máquinas no terreno, colocar as máquinas a fazer barulho, porque o IC31 só se concretiza por essa essa via. Encontramos aqui unanimidade por parte dos diferentes grupos parlamentares que nos receberam. Todos eles reconhecem a importância do IC31, todos eles reconhecem que é uma obra que já devia estar feita há muito tempo e, ainda mais importante do que isso, todos eles reconhecem que esta obra é uma obra estruturante para o desenvolvimento da região centro, mas também para o desenvolvimento do país. A pergunta que há a fazer, se é tão importante, se todos nós estamos de acordo, se todos nós comungamos do mesmo objetivo, por que razão é que até hoje ainda não se fez? E é isso que aqui estamos a fazer. Agora, pergunta-me se isto é importante. Claro que é importante. Isto é extremamente importante porque é colocar na agenda política nacional, através do Parlamento Português, que é a principal instituição legislativa e deliberativa, colocar este debate e trazer também ao conhecimento dos senhores deputados da Assembleia da República a importância que imputamos e dar-lhe também conhecimento daquilo que é o impacto económico, o impacto ao nível do turismo, ao nível da indústria, ao nível também da população e daquilo que é hoje um problema grave que temos no país, que é a demografia e nas nossas regiões, e portanto estas reuniões para nós foram muito importantes e penso que os senhores deputados que nos receberam comungam desta opinião.
0: Opinião de Leopoldo Rodrigues, o Presidente da Câmara Municipal de Castelo Branco, no final das reuniões com os três partidos para 11 de junho. Está então aprazada a reunião com o Partido Comunista Português. Na atualidade informativa regional, o Fundão está já a receber, precisamente a partir desta manhã até domingo, a edição de 2026 da Taça de Portugal de eSports. A iniciativa está a decorrer no Centro de Negócios e Serviços. Esta edição cresce para 15 modalidades em 3 palcos diferenciados e também com novas parcerias, fazendo a cobertura da totalidade dos géneros competitivos. Também as modalidades e os géneros competitivos aumentaram nesta Taça de Portugal. A organização da prova resulta de uma parceria entre a Câmara do Fundão e a Federação Portuguesa de Desportos de Inverno. Na abertura à Rádio Cova da Beira, o presidente da Federação Portuguesa de Desportos Eletrónicos anunciou-se a ser objetivo da Federação e também da Câmara Municipal é a construção, criação de uma academia de alto rendimento deste desporto, que vai ser uma realidade dentro de algum tempo. São declarações que vamos escutar precisamente aqui na antena da Rádio Cova da Beira. Recordo-lhe que no fim de semana que se avizinha o Banco Alimentar contra a Fome da Cova da Beira vai realizar a campanha de recolha de alimentos em 50 lojas da região. Vão estar cerca de 900 voluntários. Também hoje a festa de Nossa Senhora do Refúgio no Covilhã começa de 29 a 31. No fim de semana que se avizinha também, a Associação Desportiva e Cultural de Bem Posta vai assinalar os 516 anos da atribuição do foral à antiga Vila da Bem Posta. Também a rede de judarias Belmonte preside agora a direção. Foi no Museu Judaico a que decorreram as eleições para os órgãos sociais desta Associação da Rede de Judarias de Portugal para o biênio 2026-2028. A direção passa a ser presidida pela Câmara de Belmonte, acompanhada pelos municípios de Torres Vedras, Penamacor, Sabugal e Pinhel. A Câmara do Carregal do Sal lidera a Assembleia Geral, órgão que

0: Vai estar na Sala do Unidos de Tortosendo. Em Atalaia do Campo abre hoje portas mais uma edição, a 11ª, da Feira do Enchido e do Presunto, e também hoje a 12ª edição do Medicalis, a que avança hoje e termina no próximo domingo. São alguns dos temas que vamos acompanhar, obviamente também na Assembleia Municipal da Covilhã, que hoje vai estar reunida com caráter público para a análise do Plano Diretor Municipal. É tudo por hora. Ao meio-dia tem notícias de desporto aqui na antena da RCB. Até lá, aperitivo.
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11 horas com 34 minutos, primeira parte do aperitivo na antena da Rádio Cova da Beira, o programa que está diariamente de segunda a sexta-feira na sua companhia, sempre depois do jornal das 11 da manhã e até bem perto das 13 horas. São vários os motivos para poder ficar na nossa companhia. Durante a primeira parte vamos jogar consigo o palpite da sorte, temos ainda sugestões para fora de casa, conhecemos os factos que fazem a história e temos também clássicos da música. Tudo isto e muito mais para ser a sua melhor companhia até bem perto do sinal horário das 13 horas, aperitivo na RCB, deixem-se ficar, edição de 29 de maio de 2026, sexta-feira.

0: Conhecemos agora os principais factos que fazem a história, são as efemérides do dia 29 de maio.
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3: 29 de maio de 2026, hoje é o Dia Nacional da Energia, Dia Europeu dos Vizinhos e Dia Internacional das Forças de Manutenção da Paz das Nações Unidas. A 29 de maio, mas em 1915, Teófilo Braga foi eleito pelo Congresso Presidente da República Portuguesa. Em 1953, o Sherpa Tenzing Norgay e Sir Edmund Hillary foram os primeiros a atingir o cume do Monte Everest, a montanha mais alta do mundo situada nos Himalaias. Em 1977 foi criado o Rancho Folclórico da Casa do Povo da Fatela. Em 1985, durante a final europeia de futebol entre o clube inglês Liverpool e o italiano Juventus, morreram 39 pessoas. A tragédia aconteceu quando ruiu um muro sobre os adeptos, na maioria italianos, que tentavam fugir dos adeptos ingleses. Em 1994, o Presidente da República Portuguesa, Mário Soares, inaugurou em Bordeaux, França, um busto e uma placa evocativos da ação do cônsul português Aristides de Sousa Mendes, que, em 1940, possibilitou a fuga de cerca de 30 mil judeus ameaçados pelo nazismo. No ano 2000 foi criado na Covilhã o Centro de Alcoólicos Recuperados da Cova da Beira. Em 2022 foi criada na Covilhã a Alma Serrana 6200, a claque de apoio ao Sporting Clube da Covilhã. São factos que fazem história neste dia 29 de maio.
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0: 275-753-800 é o número que pode marcar a partir deste momento para jogar connosco o Palpite da Sorte.
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0: No sorteio da passada terça-feira não houve qualquer apostador totalista, pelo que o valor do prémio aumenta dos 115 milhões de euros para os 129 milhões no sorteio desta sexta-feira. Ontem preenchemos na totalidade a primeira coluna do boletim, hoje esperamos pelo seu palpite para também procurar preencher na totalidade a segunda coluna do boletim com 5 números e 2 estrelas. Temos já o primeiro ouvinte em linha. Olá, viva, bom dia!
2: Olá, Nuno, bom dia.
0: Bom dia, estou a falar com?
2: Gabriel Gomes, estou
0: a dizer. O Gabriel Gomes, como é que está, Gabriel? Tudo bem consigo?
2: Está tudo bem, está muito calor.
0: Ora, verdade, é verdade, ele chegou em força.
2: Nuno, eu ontem, por acaso, não ouvi, eu fui repitar lá a chave de ontem, faz favor.
0: Portanto, a chave de ontem é composta pelos números 18, 28, 29, 31 e 43. As estrelas são o 7 e o 11.
2: Obrigado.
0: Isto foi a chave de ontem. Agora quero o seu primeiro número para a chave de hoje.
2: É o que o número
0: 2. O 2, sim senhor. Muito bem. Gabriel, muito obrigado pela sua participação e até uma próxima.
2: Obrigado.
0: Adeus, bom dia, obrigado, um bom fim de semana. 275-753-800 é o número que pode marcar para jogar connosco na edição do Palpite da Sorte desta sexta-feira e todos em conjunto nos habilitarmos ao prémio de mais logo à noite de 129 milhões de euros. Olá, viva, bom dia.
3: Sim.
0: Bom dia.
3: Bom dia.
0: Bom dia, estou a falar com...
3: Manuel Batista de Alqueria.
0: O Manuel Batista, como é que está, Manuel? Tudo bem consigo?
3: Ah, tudo bem, e você?
0: Ora, ainda bem, também está tudo bem, felizmente. Bom. Então diga-me lá, Manuel, queria o seu palpite para o segundo número.
3: O 11.
0: O 11, sim senhor. Manuel, muito obrigado pela sua participação, um bom fim de semana e até uma próxima. Adeus, bom dia, obrigado. 275-753-800, já temos os primeiros dois números, procuramos ainda pelo seu palpite para mais 3 números e 2 estrelas e procurarmos preencher na totalidade a segunda coluna do boletim. O prémio de mais logo à noite tem um jackpot acumulado de 129 milhões de euros. Já temos mais um ouvinte em linha. Olá, viva, bom dia.
4: Olá, bom dia.
0: Bom dia, estou a falar com...
4: A Leonor Serra, da aldeia
0: do... A Leonor Serra, como é que está, Leonor?
4: Estamos bem, vamos...
0: Tá, pronto, isso é que interessa. Então diga-me lá, Leonor, queria, por favor, o seu palpite para o terceiro número.
4: É o
0: 27. O 27, sim, senhor. Leonor, muito obrigado pela sua participação e até uma próxima.
4: Tudo bom.
0: Adeus, bom dia, um bom fim de semana. Obrigado.
4: Obrigado.
0: 275-753-800 é o número que pode marcar. Já temos os primeiros 3 números. Procuramos ainda pelo seu palpite. Para mais 2 números e 2 estrelas, jogue connosco no Palpite da Sorte na edição desta sexta-feira. O prémio é de 129 milhões de euros. Olá, viva, bom dia.
5: Bom dia.
0: Bom dia, estou a falar com...
5: Maria Diniz, da Alqueria.
0: É Maria Diniz, como é que está, Maria? Tudo bem consigo?
5: Não, não está, tenho cancro.
0: Oh, pois, isso já me tinha dito.
5: Mas vocês todos ajudam-me a viver, sabe?
0: Não, olha, estamos cá também para isso. Então diga-me lá, Maria.
5: Para mim, ajuda-me a viver.
0: Ora, agradecemos muito. Agradecemos muito essas suas palavras, acredite. Queria o seu palpite para o quarto número.
5: Gosto muito. Olha, é como digo, ajuda-me a viver, pronto.
0: Pronto, e agora diga-me lá o quarto número.
5: O bispo se vai embora. Eu quero o número 22.
0: Se for o 22, sim senhor, é possível, sim senhor. Maria, muito obrigado pela sua participação, obrigado. Até uma próxima. Adeus, bom dia, obrigado, um bom fim de semana. 275-753-800, tem ainda mais alguns minutos para jogar connosco. Vamos para o quinto número. Olá, viva, bom dia.
6: Bom dia.
0: Bom dia, estou a falar com...
6: Fernando Leitão.
0: O Fernando Leitão, que também está em Aldeia do Bispo. Como é que está, Fernando? Tudo bem consigo?
6: Tudo bem por aí.
0: Ora, também cá estamos. Olhe com o calor.
6: É verdade, agora chegou em força.
0: É verdade. É chegou mesmo. Então, Fernando, eu queria, por favor, o seu palpite para o quinto número.
6: O 28.
0: O 28. Sim, senhor. Muito bem. Fernando, muito obrigado pela sua participação e até uma próxima. Um bom fim de semana.
6: Bom fim de semana.
0: Adeus, bom dia. Obrigado. 275-753-800. Já temos os 5 números. Procuramos ainda pelo seu palpite para as duas estrelas e conseguirmos preencher na totalidade a segunda coluna do boletim. Olá, viva, bom dia.
7: Bom dia.
0: Bom dia. Estou a falar com...
7: Amélia Francisco do Fundão.
0: Com a Amélia Francisco. Como é que está, Amélia? Tudo bem consigo?
7: Ah, tá.
0: Ora, ainda bem, isso é que interessa. Então diga-me lá, Amélia, queria por favor o seu palpite para a primeira estrela.
7: É uma estrela, então o
0: 8. O 8. Sim, senhor, muito bem. Amélia, muito obrigado pela sua participação, até uma próxima.
7: Obrigado.
0: Adeus, bom dia, obrigado, um bom fim de semana. 275-753-800, falta apenas uma estrela para preencher na totalidade a segunda coluna do boletim e todos em conjunto nos habilitarmos ao prémio do sorteio do Euromilhões de Mais logo à noite no valor de 129 milhões de euros. Olá, viva, bom dia.
8: Bom dia.
0: Bom dia, estou a falar com...
8: O Manuel Esteves, aqui da Soalheira.
0: O Manuel Esteves da Soalheira. Como é que está, Manuel? Tudo bem consigo?
8: Vamos andando, temos que aguentar.
0: Ora, pois claro. Então diga-me lá, Manuel, queria, por favor, o seu palpite para a segunda estrela.
8: Qual foi o primeiro número?
0: O 8.
8: Então é o 4.
0: O 4 e o 8, sim, senhor. Muito bem. Claro. Manuel, muito obrigado pela sua participação e até uma próxima. Um bom fim de semana.
8: Okay.
0: Adeus, bom dia, obrigado. Está assim encerrada a edição desta sexta-feira do Palpite da Sorte. Vamos dar-lhe a chave completa, que foi sugerida pelos nossos ouvintes, já de forma ordenada. A chave é composta pelos números 2, 11, 22, 27 e 28. As estrelas são o 4 e o 8. O Palpite da Sorte regressa na próxima segunda-feira. Oxalá que com prémio para todos os nossos ouvintes. O valor é de 128 milhões de euros. Muito boa sorte para todos.
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0: Boa tarde. É meio-dia, vem já a seguir o Jornal do Desporto na antena da Rádio Cova da Beira, numa edição de Miguel Malaca.
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9: Olá, viva, muito boa tarde, sejam bem-vindos. Passam quase dois minutos do meio-dia, edição do Jornal de Desporto na RCB, a última da semana, porque hoje é sexta-feira, 29 de maio de 2026. Vamos começar por falar de desportos eletrónicos. A Taça de Portugal da Federação vai realizar-se este fim de semana na cidade do Fundão, no pavilhão multiusos. A cerimónia de abertura aconteceu esta manhã, a competição arranca à tarde. Vamos aqui reportagem já do início desta competição. Taça de Portugal, desportos eletrónicos, para a versão portuguesa da modalidade. E damos também a dizer-vos que Hélio Tavares, como se esperava, é o árbitro que vai dirigir a final da Taça de Honra José Farromba no próximo domingo, no Val do Romeiro, entre o Alcaíns e o Pedrógão de São Pedro. É tradição, o melhor árbitro de cada temporada no futebol dirige a final da Taça de Honra e não foge à regra. Hélio Tavares. Fica a conhecer também a sua equipa. E damos ainda deixar aqui a agenda de fim de semana, falar do Casa Pia, que venceu o Torriense, mantém-se a primeira liga. Amanhã é dia de Farense, de Belenenses-Farense, do play-off de acesso à segunda liga às 8h30 da noite. E também iremos ainda falar de seleções distritais. Castelo Branco, sub-12, vai estar no encontro com mais três seleções no distrito de Coimbra no próximo domingo, dia 31 de maio. Falar também do Campeonato de Portugal, a última jornada da fase de apuramento de subida de divisão, onde já foi alcançada por Vitória de Sernás, mas Vitória de Sernás quer mais, quer estar no Jamor na final do Campeonato de Portugal. Vamos ver se assim é. Basta vencer no próximo domingo, às 2 da tarde, em casa, a equipa do Lutano, que também já subiu à Liga 3. Amanhã é dia de final da Liga dos Campeões, é verdade, de futebol, entre o Paris Saint-Germain, campeão do primeiro título, e o Arsenal de Londres de Inglaterra. Falar também de futebol de formação, futsal, para o próximo fim de semana, com participação de equipas da nossa região, e ainda de outras modalidades, não sendo o futebol e o futsal, também a agenda de fim de semana. É este o sumário, fiquem para ouvir. Boa tarde. Mais uma vez, boa tarde a todos. Passam 4 minutos do meio-dia. Começamos hoje por desportos eletrónicos. A Federação Portuguesa de Desportos Eletrónicos está neste fim de semana na cidade do Fundão, onde vai arrancar hoje à tarde, no pavilhão multiusos do Fundão, a Taça de Portugal 2026. Não é a primeira vez que existe esta parceria entre a Federação Portuguesa de Desportos Eletrónicos e a Câmara Municipal do Fundão. Esta é mais uma e esta manhã aconteceu a cerimónia de abertura destes jogos que vão decorrer nos próximos dois dias aqui na cidade do Fundão. O repórter jornalista RCB Paulo Pinheiro esteve lá na abertura e conversou com Pedro Honório da Silva, o atual presidente da Federação Portuguesa de Desportos Eletrónicos, que diz que é já uma certeza aqui no Fundão a realização destes grandes eventos por parte da sua federação.
10: Este evento já é muito maior do que o que aconteceu o ano passado. Por exemplo, o ano passado nós tínhamos um palco, tivemos cerca de 80 atletas em competição. Este ano, ou melhor, tivemos já à volta de 500 atletas e treinadores em competição, mas aqui no Fundão à volta de 80. Este ano tivemos mais de 720 atletas a participar e mais os respectivos treinadores, e vão estar aqui no Fundão durante estes 3 dias cerca de 150 atletas e treinadores, portanto o dobro. E temos 3 palcos ao invés de 1, temos 15 modalidades ao invés de 10 do ano passado, portanto tudo em crescimento. Como eu disse, o executivo atual teve não só a coragem de continuar a aposta, como de redobrar a aposta nesta área. E é uma coisa que nós celebramos, porque é efetivamente uma visão que neste momento muito poucos municípios em Portugal têm.
9: José, ouvimos assim o presidente da Federação Portuguesa de Esportes Eletrónicos, ouvimos este Honório da Silva, Pedro Honório da Silva, conversou com a Rádio Cova da Beira. Também Rui Simão, vereador da Câmara Municipal do Fundão, conversou com o jornalista RCB Popdiano sobre esta aposta clara do município neste tipo de iniciativas.
11: Fundamentalmente porque estamos perfeitamente conscientes de que esta é uma aposta de futuro. Os esportes e o desenvolvimento de tudo o que são os videojogos, hoje em dia já é uma realidade com uma dimensão económica e social muito grande, e estamos seguros que o caminho do futuro nos leva a intensificar, vai acontecer uma explosão ao nível nacional e internacional daquilo que são a produção de novos jogos, aquilo que é no fundo toda até a viragem de muitas das estruturas que faziam marketing, publicidade, sites que trabalham no digital, trabalham até na indústria, vamos chamar-lhe do cinema, e que estão a apostar nos videojogos com toda a força, e há uma dinâmica associada àquilo que é um posicionamento tecnológico, um posicionamento digital, um posicionamento inovador, que é uma marca do Fundão e que nós queremos naturalmente reforçar, e queremos que o caminho se faça também a partir do Fundão.
9: Fica o convite. Rui Simão, vereador do município do Fundão, esta manhã na abertura da Taça de Portugal de Desportos Eletrónicos, competição que vai decorrer durante todo este fim de semana no Pavilhão de Usos, na cidade do Fundão. Reportagem do jornalista RCB Paulo Pinheiro nesta manhã de sexta-feira. Agora vamos falar de futebol. Ora bem, a São Francisco de Castelo Branco, Hélio Tavares, arbitra final da Taça de Honra Josefa Romba 25-26. A tradição mantém-se no Conselho de Arbitragem da Associação de Futebol Castelo Branco. O melhor árbitro de futebol da temporada dirige o jogo da final. O encontro vai opor Clube Esportivo de Alcaíns, Associação Desportiva Criativa e Cultural do Pedrógão de São Pedro, do Conselho de Peramacor, e que festeja 47 anos na próxima segunda-feira, dia 1 de junho, e está marcado o jogo para domingo, dia 31 de maio, às 5 da tarde. A final da Taça de Honra Josefa Romba realiza-se no Estádio Municipal de Valdo Romeiro, Castelo Branco, com entrada livre. Hélio Tavares terá como assistentes Igor Ribeiro e Afonso Sanches, enquanto o quarto árbitro será Vasco Mendes. O árbitro jovem presente chama-se Tiago Miguel. O vencedor participa na primeira eliminatória de Taça de Portugal, época 26-27. No que diz respeito ao futsal, a contar para o torneio de encerramento de júniores, play-off final, primeira jornada, Bruno Duarte vai arbitrar o jogo Desportivo do Fundão Boa Esperança, no Pavilhão Municipal do Fundão, este domingo, 31 de maio, a partir das 4 da tarde. Passam 8 minutos e meio do meio-dia, deixando agora a final da taça. Para falar ainda de arbitragem, dizer-vos que este fim de semana vamos ter 2 árbitros de futebol e futsal, e vão estar num curso de formação avançada agora ao nível de observadores de futebol e futsal. Já foram árbitros, agora são observadores. Flávio Antunes, em termos de futebol, e Tiago Figueiredo no futsal. Vão estar este fim de semana em Rio Maior, juntamente com mais 29 candidatos para participar neste curso de formação avançada de observadores de futebol futsal para 26-27. Este fim de semana em Rio Maior, com Flávio Antunes e Tiago Figueiredo a representar a Ação Futebol de Castelo Branco. E ontem realizou-se um jogo que estava em atraso do Campeonato Estadual de Iniciados, Futebol de 11, a 2ª Divisão. O Benfica Castelo Branco B venceu por 4-3 a equipa do Idanense, justamente em atraso da 3ª jornada. Passam 9 minutos do meio-dia. Ora bem, temos então o torneio agora de observação. Já esta semana falámos sobre este tema e tivemos aqui declarações de Francisco Pires, o coordenador de futebol e futsal de praia na Ação Futebol de Castelo Branco. Torneio de observação, se a seleção distrital de futebol feminino sub-12. Vai ser no distrito de Coimbra, no estádio municipal Sérgio Conceição, em Tavares, no próximo domingo, e as jogadoras convocadas devem estar na sede, devem estar no estádio municipal Sérgio Conceição, em Tavares, às 14h15. Vão realizar jogos neste encontro com seleções de Coimbra, Leiria e Aveiro. Vai acontecer então tudo isto no próximo domingo. Foram convocadas 17 jogadoras para este torneio de observação. Do bairro Valongo, a Joana Golão, a Leonor Varão, a Maria Salavessa e a Inês Gonçalves. Do Clube Académico do Fundão, a Inês Gomes. Do Idanense, a Laura Rosa, a Leonor Santos. Do Espírito Cristal Branco, a Mariana Bernardino. Do Silvage, Sofia Fernandes. Do Sernache, a Chiara Rosa. Sertanense, Miriam Nunes. Do Sporting da Covilhã, Francisca Carvalho, Clara Correia, Rita Ruivo. Do Sporting com Portugal, a Carolina Rebordão. E do Benfica Cristal Branco, a Rita Neves e a Sofia Tomás. Estes jogadores vão estar então neste torneio de observação, seleção digital de futebol feminino sub-12 em Tavares, no Estádio Municipal de São Conceição, no domingo, e vão participar em jogos com Coimbra, Leiria e Aveiro. Vamos aqui recuperar declarações de Francisco Pires à RCB sobre estas seleções que ainda estão a trabalhar. A de sub-12, já este fim de semana, depois a sub-11, futsal masculino, para 10 de junho, no intercâmbio com Porto Alegre, no pavilhão do Rotacho, e naturalmente a de sub-14 para Lopes da Silva, no próximo mês de junho, 21 a 28, no distrito de Viseu.
12: Nós temos vindo, como o São Miguel tem acompanhado, a aumentar a atividade que temos, a atividade desportiva ao nível das seleções, tentando com os mesmos recursos fazer um pouco mais, acompanhar um pouco melhor os nossos jogadores, valorizar o trabalho de todos os nossos clubes. Então, desde mais cedo, estamos a tentar fazer estas observações, com muita contribuição dos diretores técnicos de todos os clubes, que nos ajudam na observação, que nos ajudam na indicação dos jogadores. O resultado que vamos tentar consubstanciar naquilo que são os momentos de encontro que vamos ter com as sub-12 femininas em Coimbra, que vão ter um encontro com as nossas congêneres de Coimbra, Leiria e Aveiro, para fazerem alguns jogos e terem este seu primeiro contacto com uma competição interdistrital de meninas que também jogam noutros distritos. É uma primeira experiência. E com o sub-11, de forma muito semelhante, fazer um encontro com a nossa congénera de Porto Alegre, onde os meninos vão poder desfrutar de participar numa experiência deste género. Portanto, este é um trabalho de acompanhamento, de identificação, que vamos fazendo em conjunto com os clubes, sobretudo para proporcionar experiências aos nossos praticantes e, neste caso, nestas idades mais precoces, alargando muito a base e tentando incluir todos aqueles que possam ser incluídos, que mereçam ser incluídos.
9: Francisco Pires, o coordenador de futebol, futsal e futebol de praia na Seleção Futsal Branco, declarações à Rádio Caldeira sobre estas duas seleções mais jovens, a de sub-11 futsal masculino, para esse encontro com Porto Alegre, 10 de junho, no pavilhão do Rotacho, e já este fim de semana, este domingo, 31, com a seleção distrital de sub-12 feminina no distrito de Coimbra, este primeiro encontro desta seleção. Só o sub-14, já aqui ouvimos Francisco Pires falar sobre isso, mas lá mais para a frente iremos voltar a falar com ele sobre o Lopes da Silva, no distrito de Viseu, e que está bem que vai ficar em São Pedro do Sul para realizar 3 jogos na primeira fase da competição, que vai decorrer de 21 a 28 do próximo mês de junho. Ora bem, passam agora 13 minutos do meio-dia, os novos portos na Rádio Cova da Barra. Aí está o Campeonato de Portugal, fase de subida de divisão, 6ª e última jornada. Vamos ter os jogos no domingo, todos às 2 da tarde. Domingo, 2 da tarde. O Sernache e o Lutano já subiram à Liga 3 e, portanto, querem saber quem é que fica em primeiro e quem é que vai estar na final do Campeonato de Portugal 25-26 no estádio do Jamor. O Sernache recebe o Lutano. Na primeira volta, o Sernache foi a Lolé ganhar por 2-1. Lidera com 11 pontos, menos 3 tem o Lutano. Ora bem, já ambos subiram à Liga 3, mas o objetivo é estar na final do Jamor. Temos um outro jogo ainda, também no domingo às 2 da tarde, Oliveira do Hospital com a equipa do Malveira. Isto na Série B, porque na Série A, domingo às 2 da tarde, já subiu o Leça, já subiu a Liga 3, joga em casa com o Bragança. Enquanto que o jogo em destaque da série é o Vianense Rebordosa. O Vianense tem que ganhar também para subir diretamente à Liga 3 para a próxima época. É o que diz respeito à última jornada do Campeonato de Portugal. O Sernache já está na Liga 3, mas quer também estar na final do Campeonato de Portugal. Portanto, vencer o Lutano no domingo às 2 da tarde. E agora, falávamos da Liga Portugal. Liga Portugal porquê? É a primeira liga. Porque os Gansos, isto é, o Casa Pia, garantiu a manutenção da primeira liga para a próxima temporada. Ontem foi o jogo da segunda mão do play-off de acesso à primeira liga. Depois do empate 0-0 em Torres Vedras, ontem, em Rio Maior, a equipa do Casa Pia venceu o Torriense por 2-0. Torriense que fez história já, é verdade, porque, independentemente de não ter ganho e não ter subido divisão, mas conquistou a Taça de Portugal, para o ano volta a estar na 2ª Liga e vai participar na Liga Europa, entrada direta nessa competição da UEFA. Portanto, ontem a equipa do Casa Pia venceu por 2-0 e garante a manutenção na Primeira Liga para a época 26-27. Isto em termos de Primeira Liga e da 2ª Liga. Quanto à Liga 3, dizer-vos que desde as 11 da manhã está a decorrer um evento na sede da Federação Portuguesa de Futebol, na cidade do futebol. Decorre a entrega de prémios da Liga 3, referente à época 25-26. É um evento que está a contar com a presença de algumas das maiores figuras da prova, nesta época desportiva, onde vão ser distinguidos o melhor jogador, o jogador de revelação, o vencedor do prémio por futebol, bem como os 11 atletas que constituem a equipa do ano, resultantes das votações dos capitães da equipa. A nível de clubes, vão ser premiados também os emblemas que, perante os critérios da federação, apresentaram o melhor relevado, se destacaram na área da responsabilidade social, que registaram melhor média de assistência. Também as três equipas que se destacaram no ranking por futebol vão ser galardoadas com os prémios ouro, prata e bronze, e serem entregues para a Autoridade de Prevenção e Combate à Violência no Desporto. A cerimónia começou às 11 da manhã desta sexta-feira. E amanhã sábado temos os jogos da segunda mão do play-off de acesso à 2ª Liga. Frente a frente vão estar Sporting Farense e Belenenses. Na primeira mão, em Faro, o Sporting Farense venceu por 1-0 o Belenenses. Sporting Farense, antepenúltimo da 2ª Liga, Belenenses, terceiro da fase de divisão da Liga 3. Amanhã é o jogo da segunda mão. O jogo vai ser dirigido por Luís Godinho de Évora. E vai ser o jogo no Estádio do Restelo. Amanhã, às 8:30 da noite, em Lisboa, Belenenses, Farense. O Farense, para já, tem vantagem da vitória na primeira mão por 1-0. É no dia de amanhã, em Lisboa, Belenenses, Sporting, Farense. E amanhã é dia de Liga dos Campeões, a final no Puskás Arena, em Budapeste, na Hungria. Frente a frente vão estar Arsenal de Londres, Inglaterra, com o Paris Saint-Germain de França, o atual campeão europeu em título. Dois treinadores espanhóis. Há portugueses na equipa francesa e quer revalidar o título. O Arsenal também quer ser campeão da Europa. Um bom jogo em perspectiva amanhã em Budapeste, na Hungria, 8 da noite, a final da Liga dos Campeões. Futebol formação agora. Campeonato Nacional, entramos já na agenda de fim de semana, naturalmente. Campeonato Nacional da 2ª Divisão, sub-17 da 2ª Divisão. Jornada 14 e última, manutenção decida. O Benfica está branco, já desceu de divisão, mas joga em casa amanhã às 5 da tarde, frente ao Atlético Marinhense. A curiosidade, esta época, o Benfica Cristal Branco teve a três equipas de formação nos campeonatos mais jovens, iniciados, juvenis e júniores, e todas as equipas desceram de divisão. Vítor Marafão fala no formação do orçamento que não vai ser muito grande, tendo visto a próxima época, até porque também houve essa questão das quatro equipas a nível nacional, três na formação e equipa sénior no campeonato de Portugal. Infelizmente, as equipas de formação desceram aos digitais.
13: Temos de tirar coisas positivas, porque no meio disto tudo transferimos um jovem jogador para a académica, no juvenil, e o Casa Pia vem-nos buscar também um outro jogador, o Casa Pia, que é um clube de primeira liga, que tem uma SAD, e viu umas características num jogador que estava aqui connosco de potencial para ser a formação. Portanto, temos que olhar sempre para a parte positiva. E mesmo assim, da equipa de júniores houve vários jogadores que foram referenciados por clubes grandes. Inclusive, por exemplo, dou o exemplo, o Martim Fernandes foi sendo observado pelo Benfica, pelo Vitória de Guimarães, pelo Sporting de Braga, o Gil Vicente também já várias vezes o contactou, portanto, tudo isto são coisas positivas que os jogadores da formação entenderam e fizeram um bom trabalho. E eu sempre disse que era um risco irmos competir com equipas mais experientes, mais organizadas, clubes com outro tipo de organização e valor, né? Mas era importante para eles encontrarem equipas e jogadores com um nível e qualidade muito boa. porque só assim se evolui.
9: Se em termos esportivos foi negativo, há coisas positivas a tirar e aqui foram realçadas por Vítor Marafão, o presidente do Sport Benfica e Castelo Branco, em termos do futebol de formação. Os juvenis terminam este fim de semana a sua competição, a sua presença na 2ª Divisão Nacional Manutenção de Sida. Agora no futsal, Taça Nacional Sénior Masculino, segunda jornada, primeira fase, amanhã, às 5 da tarde, Padrinarense, Casa do Benfica de Oleiros. Taça Nacional de Sub-19 Masculino, segunda fase, jornada 4, domingo 4 da tarde, Ladoeiro, Casa do Benfica de Anova, com a equipa da Branca, Ativa, Sport Clube. Ainda no futsal, agora no feminino, Taça Nacional Séniores, quarta jornada, segunda fase, amanhã 18 horas, Rússio de Valverde, com Santo Estevão. Campeonato Nacional de Sub-19 Femininos, terceira fase, vencedor nacional interdistrital, jornada 2, domingo, às 4 da tarde, Desportivo do Fundão, Candoso, 5 da tarde domingo, Valverde, Clube Esportivo das Aves, 1930. Eu vou falar da Liga Placar em futsal, Primeira Divisão Nacional, começam as meias finais este fim de semana. Temos Leões Porto Salvo, Benfica, amanhã às 3 da tarde, primeiro jogo, é a melhor de 3, e depois no domingo, dia 31, 8:30 da noite, Sporting Braga, Sporting. Primeiros jogos, meias finais da Liga Placar em futsal. Já a seguir, outras modalidades. Mais uma vez, boa tarde a todos. Passam 20 minutos e meio do meio-dia. Começo pelo basquetebol. Aí está a fase final da Taça Nacional Sub-16 Femininos em basquetebol. Este ano sem a presença de nenhuma equipa da nossa região. Organiza a Associação de Basquetebol Castelo Branco, liderada por Eduardo Dicho, juntamente com o apoio da Federação Portuguesa de Basquetebol. Tudo isto vai acontecer este fim de semana no pavilhão do Nistro Tuzendo. Nistro Tuzendo, junto com o Tuzendo, o município da Covilhã, apoiam esta iniciativa. Jogos amanhã, meias finais, 3:30 da tarde e Jogueira com a escola, com o Clube Desportivo Escola Francisco Franco, 5:30 da tarde da manhã, Benfica União Esportiva. Depois, no domingo de manhã, temos o terceiro e quarto lugar às 9 da manhã e a final às 11 da manhã. Tudo isto vai acontecer este fim de semana no Pavilhão do Unidos, Taça Nacional, fase final, final four de Sub-16, femininos em basquetebol. Ainda no basquetebol, destaque para a Taça Nacional Sénior Masculinos, fase final, a duas mãos. Primeira mão, este sábado, dia 30, às 18 horas, Guifões Sub-23, ADA e PCB de Castelo Branco, Sub-23. A segunda mão, amanhã sábado, 18 horas. A segunda mão, 7 de junho, 5 da tarde, em Castelo Branco, com a equipa do IPCB, ADA e PCB Sub-23, a receber o Guifões Sub-23. Ora bem, ainda mais basquetebol este fim de semana, para além destes jogos que já fiz referência, temos o torneio Ribas Girls, amanhã, 14:30, ABA Basket Clube de Tomar, Taça Nacional Sub-14 Masculinos, amanhã, 16:30, CDC APA Ubico Covilhã com o CBA, Campeonato de Interior Sub-16 Masculinos, também amanhã, 17 horas, Oliveirinha, CDC Covilhã, APA, AUBA, e a Taça Nacional de Sénios Masculinos já está amanhã, 18 horas, Guifões Sub-23, com o APA e PCB Sub-23. No domingo, dia 31, Campeonato Regional de Sub-16 e Sub-18 Femininos, às 11 da manhã, Clube Natação de Abrantes, ABA e Castrense, ABA. Torneio Ribas Girls, às 14:30, ABA Casal do Grilo e Taça Nacional de Sub-16 Masculinos, 16:30, ABA Seixal Clube, 1925. Do basquetebol para o handball. Campeonato Nacional de Séniores Masculinos, segunda fase, fase final, mais uma jornada de fim de semana, domingo às 5 da tarde, Albicastrense Oada com a Académica de Coimbra. Sub-18 Masculinos, sábado 15:30, Albicastrense Estarreja. Sub-14 Mistos, sábado 10 da manhã, Oriental de São Martinho, AOB Covilhã, com a equipa de Castelo Branco do Albicastrense. É um derby em termos de handball. No handball adaptado, cadeira de rodas, recorde-se que a Associação Portuguesa de Deficientes Castelo Branco estreou-se este ano em duas competições, no Campeonato de Primeira Divisão e na Taça de Portugal. 6 jogos em cada competição, 6 derrotas, foi a estreia, no entanto, nesta época da equipa de handball, cadeira de rodas de 4 e de 6 da Associação Portuguesa de Deficientes de Castelo Branco. Naturalmente que a equipa agora prepara-se também já para a próxima temporada. Recordo-se que todos estes jogos se realizaram no pavilhão número 1 da Universidade do Interior, na cidade da Covilhã. Agora, falar de atletismo, aí está o 43º Olímpico Jovem Nacional, este fim de semana, em Albufeira, no Algarve, com a participação de vários atletas em representação da Associação de Atletismo de Castelo Branco, este fim de semana no Algarve. E temos mais uma prova de trail, vai ser este fim de semana o 6º Troviscal Trail 2026, uma organização a cargo da Associação Desportiva e Criativa do Troviscal. Fiscal, com apoio do município da Sertã, junto da Executiva Fiscal e a organização técnica da Status Marathon, cronometragem eletrónica, no 6º Trovisical Trail, vai ser este fim de semana, uma prova trail running com três distâncias, trail longo 29 km, trail curto 15 e caminhada de aproximadamente 10 km. A prova está também integrada no circuito digital, de trail running da Beira Baixa da Associação de Atletismo de Castelo Branco. Vai ser este fim de semana no concelho da Sertã. Escalões masculinos, sub-23, séniores, maiores de 35, 40, 50 e 60 e mais anos, e também nos escalões, no escalão feminino. Haverá prémios para os melhores classificados. Tudo isto este fim de semana. No ténis, temos mais uma iniciativa da Associação de Ténis de Castelo Branco, a etapa Smart Tour, sub-7, 9, 10, este fim de semana, nos campos de ténis.

0: levar o Beato para fora dos estádios de neve, aproximando as comunidades locais de todo o mundo. Este ano, o Dia do Beato acontece amanhã, sábado 30 de maio, e a Federação de Esportes de Inverno de Portugal junta-se à celebração internacional com um evento aberto a todos os inscritos, será realizado a partir das 10 da manhã até às 5 da tarde de amanhã, sábado, no Comércio Esportivo Municipal da Covilhã, sob o lema Beato para Todos. A Federação de Esportes de Inverno de Portugal, liderada por Pedro Flávio, em conjunto com a instituição internacional, organiza este evento que remove as barreiras tradicionais do desporto, como a necessidade de neve ou o uso de armas de fogo reais, como se fosse um biatlo de verão, utilizando carabinas laser óticas, seguras e precisas, e que permitem que crianças e iniciantes sintam a adrenalina do tiro sem riscos. É um evento multidisciplinar onde a componente física pode ser adaptada para corrida, ciclismo, patins em linha ou caminhada, tornando o evento acessível a atletas e para atletas. Vai ser no dia de amanhã, 10, 17 horas, com o Pé Esportivo Municipal da Covilhã. Aproveite. Dizer-vos também que vai estar presente a atleta olímpica Vitória Padial, do treinador internacional Alexandre Napa e do atleta nacional de esqui de fundo Filipe Cabrita. Vão estar presentes neste evento amanhã na cidade da Covilhã com o Pé Esportivo Municipal. Em termos de automobilismo, os embaixadores da Beira Baixa, Pedro Silva e Ricardo Moura, vão estar este fim de semana, vão participar em mais uma prova a nível nacional. Vai ser este fim de semana, vai ser o Campeonato Português de Rallys, vai ser realizado em Lisboa a partir de hoje e até ao dia de amanhã. Também falávamos do Campeonato de Portugal de Karting, que vai estrear-se em Castelo Branco este sábado, no Cartódromo de Castelo Branco, este sábado, dia 30 de maio, uma organização a cargo da Escuderia de Castelo Branco, com apoio da Federação Portuguesa de Automobilismo e Karting. Este fim de semana em Castelo Branco temos o Campeonato de Portugal de Karting pela primeira vez na nossa região e na capital distrito. Em termos de damas, o Núcleo do Porto da Covilhã, Dragões da Covilhã, festeja amanhã 28 anos de vida. O presidente chama-se Rui Pereira e vai amanhã festejar o aniversário realizando um jogo, jogos de damas. É o 17º torneio de damas amanhã a partir das 2 da tarde na sua sede social. Dragões da Covilhã festejam amanhã 28 anos e organizam o 17º torneio de damas. As inscrições finalizam amanhã à 1 da tarde. E quem está a festejar 54 anos é o Clube de Campismo e Caravanismo da Covilhã e amanhã é dia de festa. Há a inauguração da área de serviço ao caravanas do Parque de Campismo do Peão ao meio-dia e o almoço de aniversário a partir da 1 da tarde, onde sócios com 25 e 50 anos de filiação vão ser homenageados para a direção de Marco Almeida do Clube de Campismo e Caravanismo da Covilhã. 54 anos. Em termos de ativismo, quase no final, para vos recordar apenas que hoje aqui no Fundão as duas coletividades vão reunir a Assembleia Geral, Clube Académico do Fundão e Desportivo do Fundão. É esta sexta-feira. Os dois clubes, curiosamente da cidade, fundamentalmente, marcaram o dia de hoje para a realização das duas reuniões magnas de sócios, com meia hora de diferença nas respectivas sedes sociais. No que diz respeito ao Clube Académico do Fundão, a RCB avançou no passado dia 8 deste mês que o atual presidente da direção, João Luís Moreira, não será candidato ao cargo, após 8 anos a liderar a coletividade. Para já não há candidatos conhecidos. Os sócios vão ainda analisar e votar relatório e conta 2025 com saldo positivo. A Assembleia Geral está marcada para as 8h30 da noite. Relativamente à desportiva do Fundão, a direção do Rui Quedas vai apresentar aos sócios relatório e contas 2025. A Assembleia Geral na Desportiva começa às 9 da noite. Hoje, dos Assembleias Gerais, aqui na cidade do Fundão. E estamos conversados. Não temos mais tempo e fechamos assim, falando de sudivismo, esta edição última da semana do Jornal do Desporto na Rádio Cova da Beira. Sexta-feira, 29 de maio de 2026. Boa tarde, bom desporto, bom fim de semana. Até a segunda-feira ao meio-dia.
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0: Meio-dia quase com 42 minutos, a altura agora para escutar a rubrica diária Os Clássicos da Música com António Filipe.
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2: Amigo ouvinte, cordiais saudações.
3: No dia 17 de julho de 1717, estreou-se no Rio Tamisa a suíte de música aquática do compositor alemão Georg Friedrich Handel. A música aquática é uma coleção de três suítes encomendadas pelo rei Jorge I para um concerto a ser executado sobre o Rio Tamisa. Este concerto foi executado originalmente por cerca de 50 músicos, situados numa barca nas proximidades da Barca Real, a partir da qual o monarca escutava a peça com os seus amigos mais próximos. As barcas que se dirigiam a Chelsea aproveitavam-se das marés do rio para navegar, não sendo necessário o uso dos remos. Encontravam-se no rio muitos outros londrinos para assistir ao concerto. De acordo com um jornal inglês, o rio estava coberto de barcos e barcas. A festa terminou pouco depois da meia-noite. O rei Jorge teria gostado tanto das suítes que pediu aos músicos, já esgotados pelo cansaço, que as tocassem três vezes durante o tempo do percurso. Vamos ouvir o primeiro andamento da suíte de música aquática em Fá Maior, de Handel, na interpretação dos solistas do barroco inglês, sob a direção de John Eliot Gardiner.

Os clássicos da música regressam amanhã em versão alargada à antena da Rádio Cova da Beira e depois na próxima segunda-feira, na segunda parte do aperitivo. 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

Na cidade do Fundão, esta sexta-feira há teatro para ver no âmbito do ciclo Este Acolhimento. É a partir das 9:30 da noite que sobe ao palco do edifício da Moagem o espetáculo Aguenta Princesa que o Mar Está Bravo, da companhia Gato S.A. Uma peça de teatro que é um projeto pensado em dia de vento, uma tempestade em forma de espetáculo, diz a companhia, que pretende olhar sobre diversos ângulos para a obra-prima e intemporal de Miguel de Cervantes, Dom Quixote de La Mancha. O espetáculo tem a duração de 60 minutos, é classificado para maiores de 12 anos, conta com criação e encenação de Ricardo Moura e interpretação de Raul Oliveira. É mais logo à noite, teatro para ver no edifício da Moagem, Aguenta Princesa que o Mar Está Bravo.

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1: Às 13, a não perder os inesquecíveis na antena da Rádio Cova da Beira, o aperitivo fica por aqui. Estamos de regresso na próxima segunda-feira, depois do Jornal das 11 da manhã. Da minha parte, resta-me desejar-lhe a continuação de uma excelente sexta-feira e votos de um ótimo fim de semana.

0: Boa tarde, são 13 horas.
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0: Vivam, boa tarde, sejam bem-vindos à última edição da semana e também do mês de maio do programa Inesquecíveis na Rádio Cova da Beira. Estamos consigo de segunda a sexta-feira, já sabe, entre as 13 e as 14 horas. E gostamos muito da sua presença desse lado porque ela é fundamental. É de resto a razão de ser de nós estarmos deste lado. O auditório, cada ouvinte é sem dúvida o melhor património que a Rádio Cova da Beira tem. Venha daí até às 14 horas, está feito o convite. Muito obrigado por ter aceitado este nosso convite de estar também nesta sexta-feira connosco. E vamos abrir o nosso programa, musicalmente falando, com a Balada do País que Dói. É assim que se chama este tema que vamos escutar, com Carminho a interpretá-lo. É também uma sugestão que a Maria Rosa Varandas, na Covilhã, nos deixou. Angélico Mendes em Tinalhas, no concelho de Castelo Branco. A Celeste Rocha está em França, via internet connosco. O Fernando Duarte está no Fundão. E connosco está também a Teresa Canela, na cidade da Covilhã. A Rosa Viegas, em Cortes de Baixo, freguesia de Cortes do Meio, no concelho da Covilhã. Irene Paiva, no Fundão. E o Fernando Caixinha está na freguesia de Donas, no Fundão, connosco também. Alexandra Cruz e Silva na Covilhã, a Luísa Santos em Castelo Branco, a Maria Pereira no Fundão e o Pedro Gil em Janeiro de Cima, no concelho do Fundão. Também connosco o António Castro em Castelo Branco e ainda a Teresa Matos na cidade da Covilhã, o Miguel Ramos em Chamos, concelho do Fundão, e a Isaura Moreira está na freguesia de Donas, no concelho do Fundão. Vamos escutar Carminho, com votos de boa tarde e boa audição.

E depois de A Carminho, é agora a vez de uma voz masculina do fado cantar para todos nós, nesta sexta-feira, Camané, com o fado Se Ao Menos Houvesse Um Dia. É precisamente essa a sugestão que o Camilo Santos, no Conselho de Castelo Branco, nos deixa, ainda a Libéria Prata e o José Duarte no Canhoso, Covilhã, a Fernanda Cabas, João Mendes, no Fundão, também no Fundão, a Delfina Pereira. Connosco o Edgar Henriques, em Castelo Branco, a Sofia Fernandes, na cidade da Covilhã, Helena Castro está no Fundão, Conceição e João Arvana estão também aqui na cidade do Fundão. A Hilda Ribeiro em São Domingos, a Covilhã, também a Rosa Carvalho Silva na cidade da Covilhã, o Manuel Afonso em Chamos, no Conselho do Fundão, e a Fernanda Salgueira em Atalaia do Campo, no Conselho do Fundão. O José Lopes em Penamacor. E também connosco a Lídia Lopes, na Covilhã. No Fundão, a Maria Matos, a Francisca Perpétua, também no Fundão, a Patrocínio Loura, em Castelo Branco, e connosco, no Tortuzando, Vila do Conselho da Covilhã, está a Maria Teresa Feliciana. Judite Esteves, no Fundão, o José António, no Alcaide, Conselho do Fundão, o Joaquim Santos, na Covilhã, e a Cecília Malheiro, em Oledo, no Conselho de Idanha Nova.

Continuamos ao seu lado, aqui no 100.0, 92.5, as frequências locais da Rádio Cova da Beira, onde está a ser emitido precisamente este programa Inesquecíveis. Agora, recordando Lucília do Carmo, com Trindade Popular. Assim se chama este fado que vamos ouvir aqui na antena da Rádio Cova da Beira, com a indicação que a Maria Ribeiro, no fundão, nos deixou. Lionel Rodrigues, também no fundão. Na Covilhã, Carlos Cabral e Irene Cabral estão connosco. O João Marçal está em Euledo, no concelho de Idanha, a Nova. A Maria Rosa Fernandes, no fundão. A Lucinda Edmond, em Silvares, no concelho de Fundão. E o Rafael Costa, também no fundão. A Fernanda Lourenço, em Cantargal, a Covilhã. A Laura Silva, também na Covilhã. E o Artur Ramos, em Enxames, no concelho do Fundão. O Nelson Araújo está em Lisboa, via internet, na sintonia da Rádio Cova da Beira, e a Idalina Almeida em Unhais da Serra, Covilhã. A Rosa Antunes em Valverde, concelho do Fundão, e também connosco aqui no Fundão está, ou estão, a Fátima Abreu e o marido. Rosa Helena Silveira, no Tortosento, Covilhã. Fernando Leitão e Leonor Serra em Aldeia do Bispo, no concelho de Penamacor. A Maria Georgina Salvado nos Enxames, concelho do Fundão, e também no concelho do Fundão o Artur e a Susana Carvalho. Vamos ouvir Lucília do Carmo.

Sobe ao palco do programa Inesquecíveis Fados e Fadistas, aqui no FM Estéreo da Rádio Copa da Beira, a Catarina Rocha. Ela vem aqui interpretar o tema Agora é que vai ser. É uma sugestão que a Mónica Costa no Teixoso nos deixa, a Timarida Serra Covilhã Serra da Estrela, o Luís Manuel Serra no Fundão, o Luís Pereira em Castelo Novo, Conselho do Fundão. No Conselho da Covilhã está o Fernando Dias, a Natália Gomes também, na cidade da Covilhã, a Maria dos Anjos em Souto da Casa, no Conselho de Fundão, a Maria Fernanda Figueiredo está também connosco no Fundão, o Rui Oliveira e Patrocínio no Canhoso, Covilhã, a Irene e a Paula Mota na cidade da Covilhã, o Eduardo Silva Fernandes está no Fundão e também no Conselho de Fundão em Enxamos, a família Alverca. O João Silva na cidade da Covilhã, o Domingos Frade e a Maria do Carmo Frade também na Covilhã, a família Zacarias em Enxamos, no Conselho de Fundão, e o João Manuel em Alpedrinha, no Conselho de Fundão. Salete Saraiva e o Francisco Moraes na cidade da Covilhã e também na Covilhã o Tomás Barros Varela, a Filomena Matos em Alcaria, no Conselho de Fundão, e a Isabel Salvato está também no Fundão a ouvir a nossa emissão e a ouvir também este programa. Vamos agora escutar Catarina Rocha.

O programa Inesquecíveis na RCB tem agora como convidado Ricardo Ribeiro. É a próxima voz que nos vai fazer aqui companhia com o tema Tantos Caminhos. Vamos ouvi-lo já a seguir com a indicação que a Filomena Trindade em Castelo Branco nos deixou. A Amélia e o José Silva estão no Dominguizo, Conselho da Covilhã. Amélia Santos no Alcaide, Conselho do Fundão, Rui Pereira, também no Fundão, o António Gouveia em Sabugal e na Covilhã, a Adélia Santos, o Armando Antunes no Fundão e também no Fundão, a Florinda Matos, o Francisco Cardoso na Covilhã, o Eusébio Fernandes também na Covilhã, o Carlos Ribeiro no Fundão e o José Mendes em Alpedrinha, Conselho do Fundão, a Odete Nascimento e Isidro Gigante no Canhoso, Covilhã, o José Prata também na Covilhã e o Filipe Cardoso está em França na sintonia da RCB através da internet. O Miguel Trindade está no Fundão, a Isabel Lindeza também no Fundão, o Paulo Gameiro e família em Cabanas de Palmela através da internet e a Maria Alexandra Fael na cidade da Covilhã. Ricardo Ribeiro canta para todos nós.

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2: 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Estamos juntos até às 14 horas nesta viagem que fazemos consigo, nesta edição de Inesquecíveis 29 de maio de 2026, nesta última sexta-feira. Agora vamos ouvir uma voz feminina, é a Sara Correia. Avisem que eu cheguei. É assim que se chama este tema. Nós já chegámos há algum tempo, às 13, e vamos até às 14. A Sara Correia agora está a avisar que chegou agora e que vai cantar para todos nós, por indicação da Fernanda Correia no Fundão. Também o José Amarelo na Malhada Velha, Conselho do Fundão. O António Carvalho Rodrigues na cidade da Covilhã. A Manuela Moreira e o Irmínio Canhoto em aldeia de São Francisco de Assis, no Conselho da Covilhã. O casal Maricoto aqui na cidade do Fundão. Também a Angélica Mendes em Castelo Branco. A Maria do Carmo no Teixoso Covilhã. A Teresa Maria está connosco na cidade do Fundão. E também o António Fernandes está connosco. O José Torrado Lobato em Idenha, a Nova, a Maria Marques no Conselho de Belmonte, o João Moreira em Valverde, no Conselho do Fundão, e a família Frade, na Freguesia de Fatela, no Conselho do Fundão. O José Eduardo Pereira, na Covilhã, o Carlos Sousa e a Zezinha Sousa estão no Tortuzento, a Covilhã, Ana Geraldes, na Freguesia de Donas, Conselho do Fundão, e o Alexandre Sousa também está connosco aqui na cidade do Fundão. Ora, no Tortuzento, a Luzia da Conceição, e a partir do Teixoso estão connosco a Maria do Carmo, Luís de Carvalho e a Maria Amélia.

Casanova é a próxima voz que vamos ouvir aqui no nosso programa com A Hora do Teu Regresso. É o tema que ele vai interpretar já a seguir e vamos ouvi-lo com a indicação do Norberto Franco, que está connosco no Fundão, a Lourdes Serra e Aldeia de Joanes, no Conselho do Fundão, em Alcaenche, a Olga Pereira, Conselho de Castelo Branco, a Maria Beatriz do Carmo, na Covilhã. Também connosco nesta tarde está o Mário Santos, aqui na cidade do Fundão, e em Donas, a Lourdes Serrão, Hugo Martins e a Maria José no Sabugal e Maria Jesus em Penamacor. Em Castelo Novo está o Adelino Salvado e também no Fundão a Maria Jesus. O António Gonçalves e a Carmita Casteleiro na Covilhã, o Pedro Saraiva no Paúl, no Conselho da Covilhã, a família Correia Francisco e Lu no Fundão e também no Conselho do Fundão o Pedro e a Manuela Santos, o António Ribeiro em Idanha Nova, o António Pereira na cidade da Covilhã, o José da Silva Martins em Aldeia de Joanes no Conselho do Fundão e a Maria da Anunciação em Chavarda Castelejo, Conselho do Fundão, o Sérgio Ferreira em Castelo Branco e a Teresa Correia está em Cantargal, Covilhã.

E o próximo tema que vamos escutar chama-se Lisboa, dos Manjericos. É uma interpretação de Lina e Marco Mesquida e é também uma indicação da Judite Boavida, que está aqui no Fundão, também o Eduardo Fonseca no Fundão, o José Vaz no Tortuzendo e, ainda em cortes do meio, a Piedade Ferreira. Aqui, no Fundão, o Rui Monteiro e o Francisco José Cruz no Conselho do Fundão. A Maria Ascensão Vaz e o Rui Vaz no Tortuzendo Covilhã. Manuel Gama em Castelo Branco. Ana Conceição está connosco no Fundão. E também a Rosa Correia no Conselho do Fundão. Ana Neto está em Almada, através da internet connosco. E o Francisco e a Fernanda Matos no Tortuzendo Covilhã. Aqui no Conselho do Fundão, concretamente na cidade do Fundão, o Luís Ferreira, e em Sota Casa, também no Conselho do Fundão, a Carolina Machado. A Maria Irã Gaspar em Cantaragalo, a Covilhã. Em Oledo está o João Jarinhas, Conselho de Idanha Nova. No Conselho do Fundão, a Célia Santos e também o Manuel Esteves, que está connosco no Fundão. O Joaquim Bartolomeu em Dornelas do Zêzere, Conselho de Pampilhosa da Serra, e a Maria do Rosário em Trigais, Herada, Conselho da Covilhã.

David Amaral Brito vem cantar ao nosso programa de hoje o Fado Cartaz. A indicação foi dada pelo António Adolfo em Castelo Novo, no Conselho do Fundão. Também pela Elisa Lourenço em Chamos, no Conselho do Fundão. A Maria Dulce Lídia António Manuel e Maria de Lourdes, na Covilhã. Também naquela cidade, Helena Gomes. Em Atalaia do Campo, a Gabriela dos Santos. E em Chamos, o Jorge Bento, a Maria de Luz e o José Rebal, em aldeia de Santa Margarida, no concelho de Idanha Nova. E, no Alentejo, em Santo António das Areias, está connosco a Estrela Vidal. A Helena Esteves está aqui, na cidade do Fundão. A família Salvada, em Chamos, concelho do Fundão. O Floriano Branco Pereira, em Sobral de São Miguel, no concelho da Covilhã. E também no concelho da Covilhã, no Teixoso, a Márcia Costa. O Paulo Ferreira, em Castelo Novo. Cláudia Gonçalves, no Conselho do Fundão, a Beatriz e o João Fonseca, no Tortuzendo, e a Rosa Maria está connosco na cidade da Covilhã. Vamos então ouvir David Amaral Brito.

Estamos a caminhar a passos largos para o final desta nossa edição de sexta-feira e também, por isso, edição de última desta semana. Vamos agora ter a oportunidade de ouvir Dana. Ela vem cantar Saudades, da Júlia Mendes. É o tema que vamos escutar já a seguir. O Gino Serra Cruz, em Aldeia de Joanes, no Conselho do Fundão, deixou-nos a sugestão. Nazaré Gonçalves, em Alcaria, Conselho do Fundão. A Cláudia Monteiro, no Conselho de Covilhã, também na Covilhã. A Velma Maria Linda, no Sineiro. A Carla Santos Alexandre, no Fundão. E também connosco a Otília Barata e o António Ribeiro. A Maria de Lourdes Olivença, em Castelo de Vide. E a Cláudia Ramos está connosco na Covilhã.

junta-se também a nós, quase quase no fecho desta edição de hoje, Emanuel Soares, com o tema É Tão Bom Ser Pequenino. É a indicação que o João Ferreira em Atalaia do Campo, no Conselho do Fundão, nos deixa, a Maria Amélia no Fundão, a Maria Ferreira dos Santos no Conselho de Castelo Branco, o Américo Bento em Dornelas do Zêzere, no Conselho de Pampilhosa da Serra, o António Carvalho e a Maria de Fátima no Fundão, o Eduardo Carvalho no Fundão, o Alberto Pires em Castelo Branco, a Maria Ferreira está connosco na cidade da Covilhã, o Carlos Gomes no Conselho do Fundão e também o Gil e o Sérgio Cruz no Fundão, a Maria Gameira em Castelo Branco e o José Pais e a Ana Pais no bairro de Santo António, na cidade da Covilhã.

E terminamos a nossa edição desta sexta-feira, 29 de maio de 2026, e também a última sexta-feira do mês, é com Diana Vilarinho a cantar Estas Quadras que Vos Deixo. Assim se chama este tema, a indicação que Ana Santos, no Fundão, nos deixou, o José Guiar, também aqui no Fundão, a Júlia Podão e João Soriano, na Covilhã, Ana Maria Matos, no Tortuzendo, Angelina Paulo Maurício e José Moreira, no Conselho do Fundão, também o Francisco Pereira, no Fundão, o José Augusto, no Teixoso, Covilhã, a Maria de Fátima Aurélio, na Covilhã, Saraiva Novo e Encarnação Saraiva, no Fundão, Nazaré Pires, José da Silva Afonso, também connosco, a Lucinda Peixinho, no bairro dos Penedos Altos, na Covilhã, e o Rui Duarte está connosco no Conselho de Castelo Branco. Foi um prazer enorme, mais uma vez, ter estado ao seu lado nesta que é a última edição da semana do programa Inesquecíveis. Mas, se Deus quiser, cá estaremos na próxima segunda-feira para mais uma edição e uma semana de edições do programa Inesquecíveis no FM Estéreo da Rádio Cova de Beira. Desejo a todos a continuação de uma ótima sexta-feira, um grande fim de semana, com muita saúde para todos. Boa tarde.

0: São 2 horas. Boa tarde.
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0: As Açúcar Moreno. Que maravilha esta recordação musical. Está na sua rádio a ouvir falar da Graviola. 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

0: Antes dela dizer que sim, Bárbara Tinoco.
1: Antes dela dizer que sim.
0: Coisa bonita esta música. 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

0: Muito boa tarde, o último sinal eram 15 horas.
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0: Daqui a pouco há notícias para acompanhar na antena da RCB. No Fundão já começou a Taça de Portugal de eSports. Até ao próximo domingo, esta é a edição de 2026, que cresceu relativamente ao ano anterior. Não é uma aposta, é já uma certeza, diz Pedro Honório da Silva, o presidente da Federação Portuguesa de Desportos Eletrónicos, iniciativas que decorrem-se no Centro de Negócios no Fundão. A esta hora, a Assembleia Municipal da Covilhã está reunida para analisar o plano diretor municipal no Conselho do Fundão, Atalaia do Campo. Hoje abre portas a Feira do Enchido e do Presunto em Atalaia do Campo. Fique para ouvir as notícias já a seguir.
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0: Mais uma vez, muito boa tarde. Já começou-se no Fundão a Taça de Portugal de eSports 2026. É o centro de negócios que acolhe durante 3 dias as finais presenciais, iniciativa da Federação Portuguesa de Desportos Eletrónicos e em colaboração com a Câmara Municipal do Fundão. É a maior competição multidisciplinar de eSports alguma vez realizada em Portugal. A edição de 2026 que cresce para 15 modalidades em 3 palcos. Daí é que Pedro Honório da Silva, o presidente da Federação de Desportos Eletrónicos Português, diz que já não é uma aposta, é uma certeza, o Fundão precisamente ser o centro das atenções dos desportos eletrónicos em Portugal.
10: Este evento já é muito maior do que o que aconteceu o ano passado. Por exemplo, o ano passado nós tínhamos um palco, tivemos cerca de 80 atletas em competição. Este ano, ou melhor, tivemos já à volta de 500 atletas e treinadores em competição, mas aqui no Fundão à volta de 80. Este ano tivemos mais de 720 atletas a participar e mais os respectivos treinadores. E vão estar aqui no Fundão durante estes 3 dias cerca de 150 atletas e treinadores. Portanto, o dobro. E temos 3 palcos, ao invés de 1. Temos 15 modalidades, ao invés de 10, o ano passado. Portanto, tudo em crescimento. Como eu disse, o executivo atual teve não só a coragem de continuar a aposta, como de redobrar a aposta nesta área. E é uma coisa que nós celebramos, porque é efetivamente uma visão que, neste momento, muito poucos municípios em Portugal têm.
0: o presidente da Federação de Desportos Eletrónicos da Federação Portuguesa. Esta manhã, na sessão de abertura do evento, o vice-presidente da autarquia explicou à RCB o porquê da aposta nesta área pelo município do Fundão.
11: Fundamentalmente porque estamos perfeitamente conscientes de que esta é uma aposta de futuro. Os esportes e o desenvolvimento de tudo o que são os videojogos, hoje em dia já é uma realidade com uma dimensão económica e social muito grande, e estamos seguros que o caminho do futuro nos leva a intensificar, vai acontecer uma explosão ao nível nacional e internacional daquilo que são a produção de novos jogos, aquilo que é, no fundo, toda até a viragem de muitas das estruturas que faziam marketing, publicidade, sites que trabalham no digital, que trabalham até na indústria, vamos chamar-lhe, do cinema, e que estão a apostar nos videojogos com toda a força, e há uma dinâmica associada àquilo que é um posicionamento tecnológico, um posicionamento digital, um posicionamento inovador, que é uma marca do Fundão e que nós queremos naturalmente reforçar, e queremos que o caminho se faça também a partir do Fundão.
0: Até ao próximo domingo, o Centro de Negócios do Fundão, Pavilhão Multiusos, receber esta Taça de Portugal. Amanhã, em termos de mobilidade, com mais jogadores, mais atletas, final feminina às 11 da manhã, às 16 masculina. O Presidente da Câmara da Covilhã garante que o heliporto sediado na freguesia de Cortes do Meio vai funcionar sem qualquer condicionamento durante a época de combate a incêndios rurais. Hélio Fazendeiro falava na última reunião pública do Executivo, em resposta a um conjunto de questões que foram levantadas pelo vereador do PSD.
12: Jorge Simões refere que na apresentação do dispositivo especial de combate a incêndios rurais foi anunciada a colocação de 4 meios aéreos no território da Comunidade Intermunicipal das Beiras e Serra da Estrela, um deles em Cortes do Meio. O eleito social-democrata teme que o heliporto não esteja em condições de operar, uma vez que o município adjudicou uma empreitada de requalificação da infraestrutura no passado. Passado mês de abril e com um prazo de execução de 4 meses.
13: A empreitada de construção do heliporto da Covilhã, nas Cortes, foi adjudicada em 29 de abril por um valor de 227 mil euros, com um prazo de 120 dias. Segundo me parece, Sr. Presidente, a obra ainda nem começou, a instalar o contentor do empreiteiro, e se contarmos 4 meses, estamos a falar de junho, julho, agosto, setembro, sem o heliporto. Portanto, eu não sei onde é que o dispositivo especial de combate vai poisar o helicóptero. Que garantias formais existem da ANPC, da Proteção Civil, da CIM ou de outra entidade competente, de que a operação aérea na Covilhã não será afetada pela obra?
12: O vereador do PSD acrescenta que a intervenção que está prevista em Cortes do Meio pode deixar a estrutura sem condições de estar operacional numa altura em que o país vai entrar no período mais crítico de combate a incêndios rurais.
13: Não estamos a falar de obras acessórias. As obras que são previstas é na própria infraestrutura, na plataforma do heliporto, com demolições, escavações, pavimentos, etc. Portanto, a pergunta é como pode a Covilhã ser apresentada como ponto de apoio a meios aéreos de combate a incêndio, se a infraestrutura essencial para essa operação só deve estar concluída depois do pico do verão. Inauguramos reservatórios de água, muito bem, mas de que serve preparar a água para o combate se depois a infraestrutura que deve apoiar os meios aéreos chega tarde? E por que razão uma infraestrutura desta importância só foi adjudicada praticamente à entrada da época de incêndios?
12: Na resposta ao Presidente da Câmara Municipal da Covilhã, garante que as obras de requalificação do heliporto foram devidamente articuladas com a Autoridade Nacional de Emergência e Proteção Civil, por isso a questão levantada pelo vereador do PSD não se coloca, uma vez que a infraestrutura vai ter sempre condições para funcionar.
14: O senhor acha que as entidades todas que fazem essa fiscalização, que verificam essas condições, são irresponsáveis ou estão a fazer um favor ao município da Covilhã em garantir que o heliporto continua aberto neste período que vamos entrar? Com certeza que o heliporto continua a manter todas as condições necessárias para operar nesta fase crítica que vamos entrar no verão em termos de incêndios. Ó senhor vereador, com certeza que as obras vão ocorrer de acordo com aquilo que é a necessidade da realização das obras e do funcionamento do heliporto.
12: Hélio Fazendeiro quis ainda deixar uma palavra de tranquilidade para as populações residentes no concelho, mas também para todos aqueles que visitam a Covilhã durante o período de verão.
14: O senhor tem que se decidir, ou nós andamos depressa demais, ou nós andamos devagar demais. Agora, aquilo que eu lhe quero dizer é o seguinte, que é importante e é isto que eu quero transmitir aos covilhanenses, é que Na Covilhã temos todas as condições de segurança e proteção civil para dar resposta às pessoas que aqui vivem, às empresas que aqui trabalham e àqueles que aqui visitam. E, portanto, quero tranquilizá-lo que o heliporto vai continuar operacional e a funcionar e as obras vão decorrer não afetando aquilo que é a capacidade operacional do heliporto. Ó, Sr. Vereador, foram adjudicadas a 29 de Abril, se não me falha a memória, e, portanto, tem os prazos. Portanto, se o está incomodado é que nós adjudicámos as obras. Pronto. Lamento. Vamos continuar a fazê-lo.
12: Para além dos 4 helicópteros, o dispositivo especial de combate a incêndios rurais vai ter 811 operacionais em permanência, 533 bombeiros, 163 equipas e 176 veículos no território da Comunidade Intermunicipal das Beiras e Serra da Estrela.
0: E no próximo dia 12 de junho realiza-se a 4ª edição da caminhada a agrupamento de escolas do Fundão em Família, a partir das 6 da tarde. A iniciativa do Grupo de Educação Física, Núcleo de Estágios de Educação Física do Agrupamento de Escolas do Fundão, irá percorrer as ruas envolvente à cidade e terá dois percursos distintos, um aproximadamente de 11 km e outro de 5. O ponto de encontro é na escola sede, pelas 6 da tarde. Além dos benefícios da atividade física para a saúde física e mental de uma comunidade, a caminhada em família pretende fomentar a participação de todos os agentes da comunidade educativa na vida do agrupamento. A noite terminará com um reforço alimentar convívio, com animação musical e infantil. A tradição mantém-se no Conselho de Arbitragem da Associação de Futebol de Castelo Branco. O melhor árbitro de futebol dirige o jogo da final. O encontro vai opor o Clube Desportivo de Alcaíns e o Pedrógão de São Pedro. Está marcado para domingo às 17 horas. A final da Taça de Honra Josefa Romba realiza-se no Estádio Municipal Valdo Romeira em Castelo Branco, com entrada livre. Hélio Tavares terá como assistentes Igor Ribeiro e Afonso Sanches, enquanto o quarto árbitro será Vasco Mendes. O árbitro jovem presente chama-se Tiago Miguel. O vencedor participa na primeira eliminatória da Taça de Portugal, época 2026-2027, no que diz respeito ao futsal, a contar para o torneio de encerramento de Júniores, play-off, final, primeira jornada. Bruno Duarte vai dirigir o jogo Associação Desportiva do Fundão Boa Esperança, no Pavilhão Municipal do Fundão, também domingo às 4 da tarde. É tudo quanto a notícias, a esta hora, numa sexta-feira em que, em Atalaia do Campo, abre a Feira do Enchido e do Presunto, ao longo de 3 dias, com várias atividades que estão previstas nesta freguesia do Conselho do Fundão. É tudo por hora. Quanto a informação, deixe ficar, vem as matinés da rádio.
9: 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O Núcleo da Covilhã da Liga dos Combatentes realiza no próximo domingo, dia 31 de maio, a cerimónia oficial dos 100 anos de existência. 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O Núcleo da Covilhã da Liga dos Combatentes convida a comunidade a estar presente neste momento marcante da sua vida. Combatentes em todas as frentes.
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Ora, boa disposição a começar as matinés da RCB de sexta-feira, fim de semana, à vista. E começa já esta sexta-feira. Daqui a pouco já vamos perceber o porquê de tanta alegria, para já porque vai estar bom tempo hoje e durante todo o fim de semana. E põe bom tempo nisso, 33 graus a esta hora no Fundão e em Belmonte, apesar do céu estar parcialmente nublado, está calor. Estão 32 na Covilhã, 34 em Penamacor, 31 na cidade da Guarda e lá por cima, pela Torre, na Serra da Estrela, ainda assim estão 26 graus.

Nicky Jam Morati David, ou David. Este tema chama-se Nunca Supe e vem trazer às matinés da rádio os ritmos espanhóis. E daqui a pouco já vamos perceber porquê. Para já vamos até à Feira do Enchido e do Presunto em Atalaia do Campo. Começa hoje, já no final do dia. Abre portas, é já a 11ª edição deste certame, que é organizado pela União de Freguesias de Atalaia do Campo e de Póvoa de Atalaia, pela Comissão de Festas de Atalaia do Campo, tem o apoio do município do Fundão e até domingo vai ter muito motivo para visitar-se. Desde logo haverá demonstração da preparação da produção do enchido tradicional. Quem não se lembra dos nossos avós que faziam as chouriças, as morcelas e as farinheiras no dia da matança do porco. Pronto, é isso que vai acontecer, vai haver uma demonstração de como é feito o enchido tradicional, depois a gastronomia, vai ser a rainha deste certame, onde não vai faltar o quê? Claro, enchidos e presunto. Tasquinhas, concertos, workshops, demonstração de produção de enchido e haverá também no domingo uma feijoada comunitária, que é aquele prato típico português. Nós esta semana só falamos de comida. Que é aquele prato típico português que leva imensos enchidos a par do cozido à portuguesa. Além disso, vai ter animação de rua, música, sobretudo tradicional e artesanato. E vai haver também este ano um concurso de tapas que normalmente todos os stands que participam e que, têm, que estão ligados à gastronomia neste certame têm um prato de tapas. E de onde é que vem esta tradição de servir tapas? Ou seja, pequenos aperitivos como queijo, presunto, enchidos. Vem de Espanha. O termo, segundo o dicionário da língua espanhola, da Real Academia Espanhola, vem provavelmente de tapa, da língua gótica, que significa literalmente tapar. E vem de um costume antigo de se tapar as taças e as garrafas do vinho nas tabernas e nas pousadas com uma fatia de pão ou de presunto. Mas reza ainda a história que o rei espanhol, Afonso X, conhecido como o Sábio ou o Astrónomo, para impedir que as moscas e os mosquitos entrassem no vinho dele durante os longos jantares e festividades que promovia, o chefe dele criou uma espécie de tampa com um pratinho e decidiu mandar cobrir esse pratinho com pequenos petiscos em cima dos pratos, que tinha uma dupla função de ter os petiscos para os comensais.

Vetusta Morla, El Discurso del Rei, ou em português O Discurso do Rei, que é também o nome de um excelente filme que vale a pena revisitar num destes fins de semana em que não saiba o que fazer. Ver O Discurso do Rei, por que não? Agora vem Luís Represas, depois vamos falar de saúde. O tema chama-se Por Mão Própria, do álbum Olhos nos Olhos.

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2: Bom dia, Sr. Doutor.
3: Olá.
2: Sr. Doutor, aqui há umas semanas atrás trouxemos aí os ites.
3: É verdade, é verdade.
2: Os ites. E então, hoje vamos continuar a falar para abordar a rinite.
3: Sim. A rinite é uma irritação, inflamação crónica, perdão, ou aguda da mucosa do nariz, a mucosa nasal. Pode ter várias origens, pode ser uma coisa virusal, de uma simples constipação, pode ser por uma infecção, uma bactéria, uma alergia, ou então reação ao pó, ao fumo e agentes ambientais, por exemplo, à poluição das fábricas, até ao próprio spray que às vezes se põe na casa de banho para tirar os odores. Tudo isso pode dar origem a uma rinite. Como é que se manifesta? É um ranho excessivo, isto para não lhe dizer, para as pessoas entenderem melhor, aquilo é um muco, claro. É um ranho excessivo, tem uma congestão nasal como se estivesse engripado, dá coceira e ardor nos olhos e na boca também está associado. E as pessoas espirram, não é? Espirram. Como é que se evita? Evitar estar em locais pouco ventilados, não fumar, é sempre a mesma tónica, é o não fumar, e evitar cheirar o mofo da casa. Às vezes aquelas salas que estão com mofo, com as paredes negras da umidade, evitar de entrar, porque aqui são fungos e também pode dar origem. E fazem-se, quando tem aqui em consulta ao seu médico, ele dá-lhe uns descongestionantes nasais, dá-lhe uns antialérgicos, anti-inflamatórios, etc.
2: Isso é pontual ou é crónico?
3: Depende da causa. Se for na altura das alergias, que aparece mais ou menos na primavera. Se for por uma epidemia, pode aparecer, olha, está aqui agora um surto.
2: É pontual,
3: surto.
2: Não é?
3: É pontual. É pontual.
2: Pronto, é? Então as pessoas têm que ter mais uma vez a atenção.
3: Cuidado.
2: Aos sintomas. E outra coisa que eu estou a perceber é que quem fuma está sempre
3: na crista da onda. É
2: está
3: verdade.
2: Sempre desgraçado.
3: Olha, e vou-lhe dizer uma coisa, e as senhoras que frequentam, que querem engravidar nas consultas de esterilidade ou de infertilidade, uma das coisas que têm que fazer é deixar de fumar
2: radicalmente.
3: Radicalmente.
2: Um grande beijinho.
3: Beijinho.
2: Obrigada.
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Ai, é tão bom ser sexta-feira. Foram as vozes da rádio com Fábio Porchat e, vamos lá ver se eu não me engano, e Tonico da Vila, samba de sexta-feira. Agora vem Sara Tavares com a nova Feira da Ladra e depois já vamos falar onde é que pode ir também logo à noite para passar da melhor forma a sua sexta-feira.

Delfins, Fiat Lux, e está na hora de espreitarmos aqui mais uma sugestão. Esta é uma iniciativa solidária que vai acontecer este fim de semana. O Banco Alimentar contra a Fome vai fazer a sua campanha de primavera de recolha de alimentos e o Banco Alimentar contra a Fome da Cova da Beira também não vai ser exceção e vai estar na Beira Interior, nos principais hipermercados da Beira Interior, este fim de semana, 30 e 31 de maio, pelo 23º ano, volta a realizar-se esta campanha na região. Estão mobilizados 900 voluntários dos concelhos de Fundão, Covilhã, Belmonte, Guarda, Ceia, Gouveia, Manteiga, Espinhel, Trancoso, Lourico da Beira e Meda, para estar em mais de 50 superfícies comerciais da região. O objetivo é comum, a missão é de todos, a luta contra a pobreza e contra a carência alimentar. O que é que se pede? Cada um dá o que pode, se puder, e pode ser desde uma lata de atum a um pacote de massa. Leite. Tudo que são bens perecíveis, não perecíveis, aliás, podem ser doados durante este fim de semana, quando for às compras. Lembre-se que alguém pode precisar daquele copinho de leite ao pequeno almoço, contribua. Há várias outras formas de contribuir. Há a campanha Saco, que consiste no pedido de alimentos à porta dos hipermercados, nestes dois dias. A campanha Vale, essa vai até dia 7 de junho e adquire nas caixas dos supermercados, que depois serão convertidos em alimentos. E a campanha Online, que vai estar também até dia 7 de junho. E depois é esta forma mais direta, é este fim de semana, em que o Banco Alimentar vai para a rua com os seus quase 1000 voluntários, só aqui na região, para recolher alimentos para quem mais precisa.

0: Fingertips, Musk, antes David Massa e Sérgio Alface, com Cavalo Alado. E agora, bom, e agora ficamos por aqui, pelo menos ficamos por aqui nesta primeira hora, porque vamos estar de regresso logo a seguir às 16 horas com mais música, mais palavras, mais viagens, mais sugestões, tudo a somar, tudo mais. São 16 horas.
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Haja fogo, já fumega latino-americá e vê-se mesmo que estamos a entrar em modo de fim de semana. Agora veio os Coldplay com Viva la Vida.

0: Coldplay, Viva La Vida, que só por curiosidade é a frase que Frida Kahlo pintou e deixou gravada na sua última pintura, o famoso quadro das melancias. E vale a pena não só ver esse, como os quadros dela, e também conhecer um pouco da vida desta artista mexicana que tem uma vida fantástica. Vale a pena conhecer. Agora vale a pena ouvir outras curiosidades que nos vai trazer o Fernando Teixeira.
1: Sabia que num estado americano é ilegal colocar gelados nos bolsos de trás? Continuamos com aquelas leis americanas que dão muito por falar. No estado do Kentucky é mesmo ilegal andar com gelados nos bolsos de trás das calças e dos calções.

E ao ritmo de Turning My Side dos Eurythmics, chegamos às 16h15 e à nossa próxima sugestão. Já falámos aqui nela assim por alto, mas na altura só havia datas, ainda nem sequer havia programa. Agora o programa está fechado e é já para a semana, por isso é bom começar a planear uma visita aqui pertinho, ali ao lado, no concelho de Belmonte, mais precisamente a Colonial da Torre. Há um monumento Torre Sentoncela que vai receber os dias romanos de 4 a 10 de junho. Vai apanhar o fim de semana, vai apanhar também o feriado, portanto não vão faltar iniciativas de teatro, música, dança, exposições, visitas. Haverá um mercadinho que vai estar sempre presente nestes 7 dias romanos na Torre de Sentoncelas. No dia 4 de junho, com a abertura dos dias romanos, abre também um mercadinho que pode visitar todos os dias, entre as 10 e as 22 horas. E associado a esse mercadinho, haverá uma oficina militar de treino de legionários, outra de cozinha, de escrita e de mosaico, e ainda cunhagem de moedas da época. Portanto, falamos de moedas romanas. Depois, nesse dia, ainda vai ser inaugurada a exposição Os Augúrios. O Encantamento das Serpentes vai chegar ao recinto de Sentoncelas às 19 do dia 4. O Diálogo dos Mortos e a Viagem do Nipo à Lua é o espetáculo da noite que completa este primeiro dia dos dias romanos em Sentoncelas. Depois, no dia 5 de junho, o destaque vai para um espetáculo de teatro e de música, Caminhos que não marcham em linha reta, e que acompanham a viagem de um jovem lusitano que se cruza com diferentes visões do mundo. É às 19h30. Já no dia 6, às 19h, mais um espetáculo de dança, Compasso, em Sentoncelas. E à noite, O Desígnio dos Deuses, é um espetáculo de teatro e fogo que vai tomar conta de Sentoncelas às 21h30. Passamos para o dia 7. Haverá uma oficina infantil, esta para crianças, dos 4 aos 10 anos. Depois, A Grande Tragédia Fiscal, é uma comédia romana que vai ser levada a Sentoncelas pela Academia Sénior de Belmonte. No dia 8, uma conversa informal sobre plantas dos tempos romanos, às 16, e uma viagem ao pôr do sol em Sentoncelas, às 19. A cerâmica de armazenamento de vinho e de azeite é o tema da conferência do dia 9, às 18 horas, e no último dia, dia 10, haverá uma visita teatralizada pelos alunos da Oficina de Teatro da Universidade Sénior de Caria, às 17h30. É um programa bem recheado de teatro, de música, de oficinas, de conferências, de exposições, de visitas guiadas e teatrais. Tome nota na sua agenda, escolha o melhor dia, o que mais lhe interessar, 4 a 10 de junho, dias romanos em Sentoncelas, com um bónus espetacular. Visitar aquele enigmático e belíssimo monumento.

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Rita Rocha, Bilhete na Garrafa, e antes ouvimos Os Sitiados, Os Dias Sem Ti. Os dias passam num instante aqui nas matinés da RCB e agora tenho uma sugestão gastronómica para lhe deixar. A partir de segunda-feira, dia 1 de junho e até 30 de junho, vai começar no Fundão o Festival Gastronómico com Sabores de Cereja. Há 14 restaurantes que aderiram em

nesta iniciativa? 4 pastelarias e 2 bares do concelho. Eles estão perfeitamente identificados e das suas ementas deverá constar ou constará seguramente um prato ou dois, ou uma entrada, ou uma sobremesa, ou uma sopa, um prato de carne, um prato de peixe que tenha cereja ou que tenha algo a ver com cereja. Este festival é organizado pelo município do Fundão para proporcionar a todos a possibilidade de experimentar pratos criados ou recriados, doces e bebidas que tenham como elemento fundamental a cereja do Fundão. Então é ir e deixar-se surpreender pela cereja que surge inusitadamente em pratos de carne ou de peixe em forma de molho. Depois uma panna cotta de cereja, um cheesecake e cereja, salada de citrinos e cereja do Fundão, cheesecake, este já falei, cheesecake, o que eu queria falar mesmo é depois o tradicional queijo, mas com compota de cereja. E que bem que devem saber todos estes sabores que vão estar neste festival gastronómico, sabores de cereja, de 1 de junho a 30 de junho, em 14 restaurantes do concelho do Fundão, em 4 pastelarias e 2 bares. As bebidas também fazem parte deste festival. É ir um dia que queira ir jantar fora ou lanchar fora e deixar-se surpreender pelos sabores da cereja. Nós agora vamos deixar-nos surpreender pela cereja dita en français, laiton de cerise, Yves Montand.

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L'étendue cerise. Estamos no tempo delas e vamos passar do mês em que as leva ao gaio para o mês que são colhidas a cesto e a punho. A partir de segunda-feira, 1 de junho, mês também da festa da cereja. Este ano, se eu não me engano, na data 12, 13 e 14, sexta, sábado e domingo. Porque é sexta-feira, hoje vamos ter uma sugestão de leitura. Daqui a pouco, para já, vêm os Santos e Pecadores. Fala-me de amor.

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2: Sylvia Plath foi uma escritora norte-americana nascida em 1932. Estudou em Cambridge, na Inglaterra, e viveu tanto nos Estados Unidos da América como em Inglaterra. Casou-se, teve dois filhos, foi uma estudante brilhante, embora com problemas do foro psiquiátrico, o que a levou ao suicídio em 1963. Distinguiu-se sobretudo em poesia, mas também escreveu um romance, contos e um diário. Hoje vou apresentar o conto Mary Ventura e o seu nono reino. Ah, o livro na realidade é um livrito, tem 11 cm,3 por 16 e apenas 51 páginas minúsculas. Mas vamos ao que interessa, a história. Começa com o embarque de Mary num comboio, deixando os seus pais para trás. Logo no início, temos a curiosidade de saber qual o destino da viagem, que não é revelado. Cito: luzes de neon vermelho piscavam automaticamente e uma voz rangia no altifalante. Vai sair da linha número 3, o comboio com destino a... o comboio... Fim de citação. Sabemos apenas que é o comboio da linha número 3. Relutantemente, Mary acaba por deixar os seus pais e senta-se. Ao seu lado, uma mulher ocupa o lugar e começam as duas a conversar. A mulher mostra já ter feito a viagem várias vezes e faz observações que introduzem na narrativa uma atmosfera misteriosa. Mary repara que anoiteceu muito rapidamente, entretanto o comboio entra num túnel, a mulher afirma que ali tudo se paga de uma maneira ou de outra. Por fim, Mary revela que o seu bilhete é até à última paragem, denominada Novo Reino. Bem, tratando-se de um pequeno livro, não posso revelar mais. Acrescento que o leitor, ao ler a história, tem a sensação de que o significado pode ser todo metafórico e podemos atribuir vários significados ao que parece ser simples. Antes de terminar, sublinho que este conto foi escrito pela autora quando apenas contava com 20 anos e permaneceu inédito até há pouco tempo. Mary Ventura e o Nono Reino, escrito por Sylvia Plath, é o meu conselho desta semana. Eu que sou a Margarida Ferreira.
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Diolinda, mal acordares. Quem tem mal acordar? Há muita gente que tem mal acordar. Não é o meu caso. Gosto do dia logo pela manhã. Gonçalo Malafaia esteve antes de Diolinda com o tema Estação e agora, antes do próximo tema, deixar só aqui uma sugestão. Depois, na próxima semana, nós vamos falando do dia a dia destes encontros de cinema no Fundão. É uma iniciativa do Cineclube Gardunha com o município do Fundão. Acontece de 4 a 7 de junho. Tem um vasto programa de cinema. Vou deixar apenas hoje aqui um destaque para o dia 4 de junho, para ver a partir das 15 no auditório da Moagem o filme que é uma estreia em Portugal, Almas Mortas, de Alex Cox. É ele que vai ser homenageado na edição deste ano e a retrospectiva dos filmes dele também vão estar em destaque na edição deste ano dos Encontros Cinematográficos. Fica só aqui um aperitivo, vá espreitar o programa, porque é já na A partir da próxima semana, 3 a 7 de junho. Depois, na próxima semana, vamos dia a dia deixando as sugestões destes encontros. Mas fica já a saber que é um bilhete geral que pode adquirir e assistir a todas as sessões e vão ser imensas. Custa 10 euros. Depois, se for individualmente a cada sessão, o bilhete é de 2 euros e para estudantes, para maiores de 65 e para grupos com mais de 4 pessoas, fica a 1 euro. Fica a sugestão e despertar a curiosidade para ir espreitar o programa dos encontros de cinema no Fundão de 4 a 7 de junho. Agora vem aí The Kelly Family, Fell in Love with an Alien.

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1: Boa tarde, são 17 horas.
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Carminho, canção à ausente. Antes estivemos com Agir, Primavera, e agora vamos ficar com Jéssica Pina e Calafrio. Antes da nossa viagem no tempo, à procura do que é que aconteceu de importante, sobretudo na região, neste dia 29 de maio.

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2: 29 de maio de 2026, hoje é o Dia Nacional da Energia, Dia Europeu dos Vizinhos e Dia Internacional das Forças de Manutenção da Paz das Nações Unidas. A 29 de maio, mas em 1915, Teófilo Braga foi eleito pelo Congresso Presidente da República Portuguesa. Em 1953, o Sherpa Tenzing Norgay e Sir Edmund Hillary foram os primeiros a atingir o cume do Monte Everest, a montanha mais alta do mundo situada nos Himalaias. Em 1977 foi criado o Rancho Folclórico da Casa do Povo da Fatela. Em 1985, durante a final europeia de futebol entre o clube inglês Liverpool e o italiano Juventus, morreram 39 pessoas. A tragédia aconteceu quando ruiu um muro sobre os adeptos, na maioria italianos, que tentavam fugir dos adeptos ingleses. Em 1994, o Presidente da República Portuguesa, Mário Soares, inaugurou em Bordeaux, França, um busto e uma placa evocativos da ação do cônsul português Aristides de Sousa Mendes, que, em 1940, possibilitou a fuga de cerca de 30 mil judeus ameaçados pelo nazismo. No ano 2000 foi criado na Covilhã o Centro de Alcoólicos Recuperados da Cova da Beira. Em 2022 foi criada na Covilhã a Alma Serrana 6200, a claque de apoio ao Sporting Clube da Covilhã. São factos que fazem história neste dia 29 de maio.
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1: Lisa Rockstars, e hoje, para além de todas as efemérides que ouvimos, é ainda o Dia Nacional do Feirante. E a quantidade faz parte da tradição do nosso país, as feiras, não só as feiras temáticas, como aquela que acontece hoje em Atalaia do Campo, vai abrir portas no final desta tarde, uma feira dedicada aos enchidos e ao presunto. Também tivemos a feira temática do queijo na Soalheira e tantas outras feiras temáticas que existem um pouco espalhadas pela região e pelo país. Mas também as feiras onde há de tudo para o menino e para a menina. No Fundão há duas e já são bastante antigas. Uma delas é já em outubro, no dia 20 de outubro, a Feira de São Mateus, que todos os anos se realiza. 20 de outubro, que por coincidência é feriado na cidade da Covilhã. É o dia da cidade, é também o dia do aniversário da Polícia Judiciária e, pronto, e o dia da Feira de São Mateus, na cidade do Fundão. A outra feira anual e também muito antiga é a Feira do 25 de Abril, que já existia no Conselho do Fundão antes da Revolução dos Escravos de 25 de Abril. Agora vamos recordar a Feira de Castro, na voz de Marisa.

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Let's Dance, David Bowie. E agora vamos também dançar ao ritmo desta música que foi um grande sucesso nos anos 90. Vamos ver se se lembram. O grupo chama-se All for One e a música I Swear.

0: Vamos então ao Conselho Memo Move.
1: 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Olá, esta semana é dedicada ao tema Pilates como método de recuperação. O Pilates é uma prática geralmente segura, porém, pode apresentar riscos quando realizado sem supervisão de um profissional de saúde ou sem adaptação às necessidades individuais. Os inúmeros benefícios do Pilates não implicam que se descurem cuidados a ter, nomeadamente com a correta execução dos movimentos, com a progressão gradual e a atenção a dar perante sinais de dor ou desconforto. Neste sentido, a prática de Pilates

aconselhável em situações de lesão aguda não avaliada, de dor intensa sem diagnóstico ou em condições clínicas instáveis sem supervisão profissional. Aceita o nosso conselho? Faça Pilates somente após uma avaliação feita por um profissional de saúde, pois só este garantirá o desejável e especializado acompanhamento. 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

As palmas são para António Chainho e a magia que ele faz com a guitarra. Aqui ouvimos Conversas de Comadres. Eu devia ter dito o nome desta música antes de ela ir para o ar, porque ouvindo o nome e acompanhando o som, percebe-se bem o título desta canção. Comadres faz parte daquelas palavras que eu gosto na língua portuguesa e daquele lado, nós temos a família de sangue e a família que não é de sangue. Desse lado da família fazem parte as comadres e os compadres e as sogras e os sogros e os cunhados e as cunhadas. 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
1: Olá a todos os que nos acompanham na Rádio Cova da Beira. Chamo-me Natália e sou farmacêutica nas farmácias Holland, Covilhã e Fundão. Hoje na rubrica Farmácias Holland na rádio, vamos conversar sobre a importância de beber água. A água é um nutriente essencial à vida. Cerca de 60% do organismo humano é água. Dependemos do consumo de água para sobreviver. É por isso que beber água é fundamental. E manter um bom estado de hidratação é uma recomendação em todas as situações. Diariamente perdemos água através do suor, da respiração, da urina e das fezes. E temos que a repor. Não existe um valor universal de recomendação do consumo de água para todas as pessoas, porque há vários fatores que influenciam as necessidades de água. Podemos então colocar a questão: quais os fatores que influenciam a nossa necessidade de água? São diversos os fatores que vão influenciar as necessidades de água de cada pessoa e, portanto, o consumo de água recomendado. Alguns exemplos que posso referir a título de curiosidade e de informação: o meio ambiente, neste caso a temperatura, a umidade e a altitude, influenciam a quantidade de água que é perdida através da transpiração. E por isso, quem vive em ambientes quentes e úmidos perde mais água e, por isso, necessita de beber mais água diariamente. Também a atividade física aumenta a produção de suor. A prática de exercício físico e as profissões que são fisicamente mais exigentes levam a uma maior perda de água que é necessário repor. Também existem algumas doenças que provocam febre, vómitos ou diarreia, ou outras patologias como, por exemplo, a diabetes e doenças renais, ou ainda mesmo medicamentos, por exemplo, os diuréticos, que aumentam a quantidade de urina produzida. Também em todos estes casos estão associadas uma maior perda de água pelo organismo, o que obriga a uma maior ingestão para repor os níveis e compensar as quantidades perdidas. As crianças têm corpos pequenos, mas a percentagem que a água representa no seu organismo é maior que nos adultos. Já nos idosos, as reservas de água do organismo são mais pequenas, assim como a capacidade de as conservar. Mas podemos então questionar, após isto tudo, e de certeza que esta pergunta está a surgir na mente de alguns de vós, qual a recomendação para a ingestão de água diariamente? Atualmente, as recomendações para o consumo diário de água adequada em adultos é de 2,7 litros por dia para mulheres e 3,7 litros por dia para homens. Estes valores consideram toda a água contida nas bebidas e alimentos consumidos num dia. Contudo, como já referi há pouco, em determinadas idades, condições de saúde, condições ambientais e atividades, este consumo poderá ser superior. Também devemos estar atentos a alguns sinais que nos podem indicar desidratação. E podem então agora estar-se a questionar, mas que sinais? Sabemos que o consumo insuficiente de água pode provocar desidratação. E esta pode estar associada a sinais e sintomas, como sejam o aumento da sensação de sede, urina com cor escura ou com cheiro intenso, diminuição do número de vezes que se urina, cansaço, tonturas, confusão, sensação de boca, lábios ou olhos secos. Quando falamos das crianças, também podemos observar choro sem lágrimas, olhos encovados, fontanela, que é o local do crânio nos bebés, que habitualmente é mole, afundada. E com isto penso que tenha dado alguns tópicos sobre a importância do consumo da água. 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Agradeço a todos por me terem ouvido e esperamos por si na próxima semana.
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1: Alicia Keys, Perfect Day. Nós estamos a terminar esta nossa tarde perfeita, ou quase perfeita, se é que há algo perfeito na vida. E falta-nos dar uma sugestão, aqui mesmo, na RCB, dentro de portas, amanhã, flagrante direto, entre as 11 e as 13, o programa de grande informação da RCB, que já tem, pergaminhos, vamos ter, porque é o último fim de semana do mês, vamos ter o habitual debate sobre o estado, não da nação, mas sobre o estado da região. Vamos ter quatro convidados. No caso, juntamos quatro autarcas de diferentes sensibilidades políticas do Conselho da Covilhã, quatro autarcas de freguesia, também uma forma de celebrar em simultâneo o poder local, que este ano, como sabemos, está a comemorar 50 anos. Flagrante direto da RCB, amanhã, entre as 11 e as 13, vai ter lugar o debate mensal que analisa a região todos os meses na RCB, no programa Flagrante Direto, um debate que vai ser moderado pelo jornalista Nuno Miguel.
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0: Then we should clean that up. 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
0: Messy?
1: Like, really messy.
2: Zara Larsson e o tema Blue Moon. E por falar em Blue Moon, amanhã é noite de lua cheia azul, chama-se assim, devido ao facto de num só mês ela aparecer duas vezes. Ou seja, maio começou com lua cheia e vai terminar com lua cheia. E amanhã com o bónus de ser a mais longínqua do ano e, portanto, a mais pequena. Seja qual for o programa que escolheu para o fim de semana, é também uma sugestão que lhe deixamos, aproveitar a lua cheia de sábado à noite e olhar para as estrelas. Às 18 horas há notícias na RCB, o Jornal da Tarde, para atualizarmos toda a informação local e regional, passarmos em revista o fim de semana. Desejo-lhe um excelente fim de semana. E nós voltamos na segunda-feira, logo a seguir ao Jornal das 15. Até às 18, vamos ficar com Remember Monday. What the hell just happened?

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1: Boa tarde, são 18 horas.
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0: Muito boa tarde. Esta é a edição do Jornal da Rádio Cova da Beira. As notícias da região em destaque. Nuno Ferreira foi o candidato mais votado pelo Conselho Geral do Agrupamento de Escolas do Fundão para o cargo de diretor daquele agrupamento. Já começou a Taça de Portugal eSport 2026 no Fundão. Durante 3 dias, cerca de 150 atletas e treinadores vão passar pelo Centro de Negócios e Serviços do Fundão. Fundão que pode vir a acolher o Centro de Alto Rendimento de Desportos Eletrónicos em Portugal. Os bombeiros do Fundão assinaram mais um protocolo com uma junta de freguesia, agora solto da casa, enquadrado no projeto Quartel Eletrão. No Jornal da Tarde, da RCB, dar-lhe-mos conta da Feira do Enchido e do Presunto em Atalaia do Campo, também no Conselho do Fundão, e ainda da caminhada à quarta, a 12 de junho, do Agrupamento de Escolas do Fundão. Começa hoje a festa de Nossa Senhora do Refúgio e também lhe damos conta de Bem Posta, que vai assinalar este fim de semana 516 anos de atribuição do Foral. Ainda lhe damos nota neste Jornal da Tarde da Rádio Cova da Beira de outros temas da atualidade, como a peça de teatro, e é uma sugestão que hoje pode ver na moagem Cidade do Engenho e das Artes. A peça de teatro Aguenta Princesa que o Mar Está Bravo. Já a seguir, as notícias na RCB.
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0: Boa tarde. Nuno Ferreira foi eleito o novo diretor do Agrupamento de Escolas do Fundão. Nuno Ferreira foi o candidato mais votado pelo Conselho Geral do Agrupamento de Escolas do Fundão para o cargo de diretor daquele agrupamento. Foram dois os docentes que apresentaram candidatura nestas eleições ao cargo, Nuno Ferreira e a Sérgio Mendes, na reunião do Conselho Geral, realizada na passada quarta-feira. Nuno Ferreira obteve 12 votos contra 4 de Sérgio Mendes. Registaram-se 5 votos brancos. Nuno Miguel Ribeiro Ferreira é professor de Educação Moral e Religiosa Católica, exerceu funções em Almada e vai assumir o cargo de diretor do Agrupamento de Escolas do Fundão, substituindo precisamente no cargo atual diretor, que está já há algum tempo precisamente nestas funções, e, recordo, apresentou-se a sua demissão. A RCB tentou obter mais informações sobre o novo diretor do Agrupamento de Escolas do Fundão e também sobre o ato eleitoral junto do Presidente do Conselho Geral e da Direção do Agrupamento de Escolas do Fundão, mas em ambos os casos ninguém se mostrou disponível para dar essas informações. É precisamente Joaquim Guedes que vai ser substituído no cargo por Nuno Ferreira. Ainda no Fundão, já começou a Taça de Portugal de eSport 2026. Durante 3 dias, hoje, amanhã e depois, cerca de 150 atletas e treinadores vão passar pelo Centro de Negócios e Serviços do Fundão. Esta manhã, na sessão de abertura, o Presidente da Federação Portuguesa de Desportos Eletrónicos disse à RCB que, no Plano Estratégico 2025-2030 do organismo que dirige, está a criação de um Centro de Alto Rendimento no Fundão. Até domingo, o Centro de Negócios e Serviços do Fundão acolhe a Taça de Portugal de eSports 2026, a prova considerada rainha da Federação Portuguesa de Desportos Eletrónicos e a maior competição multidisciplinar de eSports alguma vez realizada em Portugal, dizem os responsáveis. Durante três dias, há finais presenciais que reúnem os melhores atletas, clubes e comunidades dos esportes nacionais numa parceria entre a Federação Portuguesa de Esportes Eletrónicos e o município do Fundão. Edição de 2026 cresce para 15 modalidades em 3 palcos diferenciados. Como referiu esta sexta-feira à Rádio Cova da Beira, Pedro Honório Silva, o presidente da Federação Portuguesa de Desportos Eletrónicos.
7: Este evento já é muito maior do que o que aconteceu o ano passado. Por exemplo, o ano passado nós tínhamos um palco, tivemos cerca de 80 atletas em competição. Este ano, ou melhor, tivemos já à volta de 500 atletas e treinadores em competição, mas aqui no Fundão à volta de 80. Este ano tivemos mais de 720 atletas a participar e mais os respectivos treinadores e vão estar aqui no Fundão durante estes três dias cerca de 150 atletas e treinadores, portanto o dobro. E temos 3 palcos ao invés de 1, temos 15 modalidades ao invés de 10 o ano passado, portanto tudo em crescimento. Como eu disse, o executivo atual teve não só a coragem de continuar a aposta, como de redobrar a aposta nesta área. E é uma coisa que nós celebramos, porque é efetivamente uma visão que neste momento muito poucos municípios em Portugal têm.
0: Pedro Honório Silva, que não poupa elogios à visão nesta área por parte da Câmara Municipal do Fundão da Autarquia, o vice-presidente Rui Simão, sublinha à RCB o porquê da aposta do município nesta área.
8: Fundamentalmente porque estamos perfeitamente conscientes de que esta é uma aposta de futuro. Os esportes e o desenvolvimento de tudo o que são os videojogos, hoje em dia já é uma realidade com uma dimensão económica e social muito grande, e estamos seguros que o caminho do futuro nos leva a intensificar, vai acontecer uma explosão ao nível nacional e internacional daquilo que são a produção de novos jogos, aquilo que é, no fundo, toda até a viragem de muitas das estruturas que faziam marketing, publicidade, sites que trabalham no digital, que trabalham até na indústria, vamos chamar-lhe do cinema, e que estão a apostar nos videojogos com toda a força, e há uma dinâmica associada àquilo que é um posicionamento tecnológico, um posicionamento digital, um posicionamento inovador, que é uma marca do Fundão e que nós queremos naturalmente reforçar e queremos que o caminho se faça também a partir do Fundão.
0: Atualmente a Federação Portuguesa de Desportos Eletrónicos tem quase 3.500 praticantes registados, o que coloca entre as 30 federações com mais praticantes, num total de 68. Em novembro de 2025, a Federação lançou o plano estratégico que chamou Visão 2030, onde consta a criação de um centro de alto rendimento a que será sediado no Fundão, sendo a aspiração dos responsáveis que esteja criado entre 2028 e 2029.
7: A única peça que falta é o Governo reconhecer que esta atividade, se não lhe quisermos considerar como um desporto, porque pronto, reconhecemos que há algumas pessoas que podem ter alguma reticência ou por causa de não haver um esforço físico como existe noutros desportos, o que nos colocaria num patamar como o do xadrez ou de outros desportos semelhantes, não é? Pelo menos reconhecer esta atividade como uma atividade equiparada a uma atividade competitiva, o que já nos abriria muitas portas para a concretização desses planos, do nosso plano estratégico. E nesse plano estratégico, efetivamente, a criação do Centro de Estágio de Alto Rendimento aqui no Fundão está previsto estar concluído, o nosso projeto, estar concluído entre 2028 e 2029.
0: Por parte da Câmara Municipal do Fundão, fica a garantia do vice-presidente que o município tudo fará para que o Centro de Alto Rendimento seja uma realidade.
8: Vamos fazer tudo o que pudermos para que ele se desenvolva aqui a partir do Fundão, porque, no fundo, isso vai marcar a diferença também com os outros destinos que também trabalham provas desportivas deste perfil, mas acima de tudo queremos construir no Fundão um polo de inovação cada vez onde esta parte do desenvolvimento dos jogos eletrónicos tenha cada vez maior relevância. Para nós, assumir o Fundão como o centro nacional dos esportes eletrónicos e como o centro de alto rendimento onde todos querem estar, porque é aqui que no fundo a tendência se vai marcar e é aqui que aquilo que chega a Portugal entra pelo Fundão, é isso que nós queremos fazer e estamos muito seguros de que esta parceria com a Federação vai dar frutos também nesse campo.
0: Até domingo, o Fundão a acolher a Taça de Portugal de eSports 2026. O Fundão é assim o ponto de encontro nacional do ecossistema dos eSports, no momento em que se definem os campeões nacionais, contribuindo coletivamente para o futuro dos eSports em Portugal. E na Covilhã, o Presidente da Câmara garante que o heliporto sediado na freguesia de Cortes do Meio vai funcionar sem qualquer condicionamento durante a época de combate a incêndios rurais, a garantia deixada por Hélio Fazendeiro na última reunião pública do Executivo em resposta a um conjunto de questões levantadas pelo vereador do PSD, Nuno Miguel.
9: Jorge Simões refere que na apresentação do dispositivo especial de combate a incêndios rurais foi anunciada a colocação de 4 meios aéreos no território da Comunidade Intermunicipal das Beiras e Serra da Estrela, um deles em Cortes do Meio. O eleito social-democrata teme que o heliporto não esteja em condições de operar, uma vez que o município adjudicou uma empreitada de requalificação da infraestrutura no passado mês de abril e com um prazo de execução de 4 meses.
10: A empreitada de construção do heliporto da Covilhã, nas Cortes, foi adjudicada em 29 de abril, por um valor de 227 mil euros, com prazo de 120 dias. Segundo me parece, o Sr. Presidente, a obra ainda nem começou, a instalar o contentor do empreiteiro, e se contarmos 4 meses, estamos a falar de junho, julho, agosto, setembro, sem o heliporto. Portanto, eu não sei onde é que o dispositivo especial de combate vai pousar o helicóptero. Que garantias formais existem da ANPC, da Proteção Civil, da CIM ou de outra entidade competente, de que a operação aérea na Covilhã não será afetada pela obra?
9: O vereador do PSD acrescenta que a intervenção que está prevista em Cortes do Meio pode deixar a estrutura sem condições de estar operacional numa altura em que o país vai entrar no período mais crítico de combate a incêndios rurais.
10: Não estamos a falar de obras acessórias, as obras que são previstas é na própria infraestrutura, na plataforma do heliporto, com demolições, escavações, pavimentos, etc. Portanto, a pergunta é como pode a Covilhã ser apresentada como ponto de apoio a meios aéreos de combate a incêndio, se a infraestrutura essencial para essa operação só deve estar concluída depois do pico do verão. Inauguramos reservatórios de água, muito bem, mas de que serve preparar a água para o combate se depois a infraestrutura que deve apoiar os meios aéreos chega tarde? E por que razão uma infraestrutura desta importância só foi adjudicada praticamente à entrada da época de incêndios?
9: Na resposta ao Presidente da Câmara Municipal da Covilhã, garante que as obras de requalificação do heliporto foram devidamente articuladas com a Autoridade Nacional de Emergência e Proteção Civil, por isso a questão levantada pelo vereador do PSD não se coloca, uma vez que a infraestrutura vai ter sempre condições para funcionar.
11: O senhor acha que as entidades todas que fazem essa fiscalização, que verificam essas condições, são irresponsáveis ou estão a fazer um favor ao município da Covilhã em garantir que o heliporto continua aberto neste período que vamos entrar? Com certeza que o heliporto continua a manter todas as condições necessárias para operar nesta fase crítica que vamos entrar no verão em termos de incêndios. Ó senhor vereador, com certeza que as obras vão ocorrer de acordo com aquilo que é a necessidade da realização das obras e do funcionamento do heliporto.
9: Hélio Fazendeiro quis ainda deixar uma palavra de tranquilidade para as populações residentes no concelho, mas também para todos aqueles que visitam a Covilhã durante o período de verão.
11: O senhor tem que se decidir, ou nós andamos depressa demais, ou nós andamos devagar demais. Agora, aquilo que eu lhe quero dizer é o seguinte, que é importante e é isto que eu quero transmitir aos covilhanenses, é que na Covilhã temos todas as condições de segurança e proteção civil para dar resposta às pessoas que aqui vivem, às empresas que aqui trabalham e àqueles que aqui visitam. E, portanto, quero tranquilizá-lo que o heliporto vai continuar operacional e a funcionar e as obras vão decorrer não afetando aquilo que é a capacidade operacional do heliporto. Ó, senhor vereador, foram adjudicadas a 29 de abril, se não me falha a memória, e, portanto, têm os prazos. Portanto, o senhor está incomodado é que nós adjudicámos as obras. Pronto. Lamento. Vamos continuar a fazê-lo.
9: Para além dos 4 helicópteros, o dispositivo especial de combate a incêndios rurais vai ter 811 operacionais em permanência, 533 bombeiros, 163 equipas e 176 veículos no território da Comunidade Intermunicipal das Beiras e Serra da Estrela.
0: E da Covilhã para Belmonte, o concelho que precisa de alguns milhões para reabilitar a rede rodoviária de infraestruturas. Está na fase final o levantamento da rede rodoviária do Conselho de Belmonte, que necessita de intervenção. De acordo com o Presidente da Câmara Municipal, vão ser necessários alguns milhões para reabilitar toda a rede rodoviária e infraestruturas subterrâneas.
12: Grande parte da rede rodoviária do Conselho está a precisar de intervenções, mais profundas ou menos profundas, quase toda a rede precisa de intervenções.
13: Nós provemos já agora uma reestruturação do Portugal 2030, onde alteramos e colocamos verba substancial no círculo urbano da água para que possamos fazer investimentos nas redes. O processo já foi para a Comissão de Coordenação, nós estamos já a alavancar com alguns projetos para que, assim que haja luz verde dessa reestruturação, possamos eventualmente começar a fazer investimentos financiados naturalmente no quadro comunitário.
0: É que, além das estradas, também a rede de infraestruturas básicas está, de acordo com António Beites, totalmente obsoleta.
13: O que estamos a fazer é um levantamento global de todo o Conselho neste momento, aliás, ele está quase fechado, mas ainda não temos essas quantificações, porque naturalmente sem fazer a estimativa base dos projetos não conseguimos quantificar. Agora, assim, o município de Belmonte precisa aqui de alguns milhões para reabilitar toda a sua rede viária e a rede de infraestruturas por baixo também, porque elas estão claramente obsoletas, quer infraestruturas básicas, quer os pavimentos por cima.
0: António Beites, o Presidente da Câmara Municipal de Belmonte, para já, enquanto não é possível uma intervenção de fundo, o município tem feito reparações nas estradas de todo o concelho para minimizar os danos.
13: Temos feito uma intervenção já muito significativa nesta matéria, com os nossos serviços externos, com o apoio aqui também das juntas de freguesia. A expectativa honesta é que nas próximas 2-3 semanas nós possamos fechar todo o ciclo de requalificação, de tapar buracos, literalmente, em todas as vias do concelho. Esta é a perspectiva e depois, obviamente, a manutenção constante, mas naturalmente que esta condição de provocar danos nas viaturas deixará naturalmente de acontecer.
0: O estado de degradação das estradas do concelho tem levado a que muitos municípios apresentem pedidos de indemnização à autarquia por danos nas viaturas, uma situação que, de acordo com o Edil, vai deixar de acontecer. É pelo menos esse o desejo de António Beites. Nesta viagem pelas notícias da região, a Associação Desportiva Recreativa e Cultural de Bem Posta, no Conselho de Penamacor, assinala os 500 anos, 516, para ser preciso, da atribuição do foral à antiga vila de Bem Posta, com um programa comemorativo precisamente este fim de semana, amanhã e depois. A iniciativa assenta na recriação simbólica do foral concedido por Dom Manuel I em 1 de junho de 1510, evocando precisamente a importância do documento na época manuelina, mas também promovendo a preservação e valorização do património histórico e identitário da freguesia. O ponto alto do programa está marcado para as 15 horas de amanhã, com a recriação da leitura do foral pela Companhia de Teatro Vatão, acompanhada por arruada com o grupo de bombos da Junta de Freguesia de Penamacor, músicos do grupo Covil do Lobo e o grupo Cantarela. A animação irá continuar-se à noite, a partir das 21 horas, com Diogo, acordeonista, e Marco Marcos. No dia 31 de maio, as comemorações encerram com a realização da caminhada pelos Caminhos del Rei. Na última reunião pública do Executivo penamacorense, Filipe Batista, da bancada Nossa Terra, a bancada da oposição na Câmara Municipal, deixou uma proposta com 4 pontos para, precisamente, realçar a importância de Bem Posta e tentar essa atribuição de vila histórica a esta localidade do concelho penamacorense.
14: Nós propomos que na próxima reunião do Executivo a Câmara Municipal delibere. Ponto 1. Reconhecer o interesse municipal na valorização histórica da antiga vila de Bem Posta enquanto elemento identitário relevante do Conselho de Penamacor. Ponto 2. Determinar a realização de um levantamento histórico, documental e patrimonial relativo à antiga vila e Conselho de Bem Posta. Com certeza haverá já estudos feitos nesse sentido, mas que podemos complementar com um documento, com um levantamento mais forte. Ponto 3. Promover o estabelecimento de contactos institucionais e científicos com entidades competentes, designadamente com a Academia Portuguesa de História e instituições de ensino superior, com vista à avaliação da possibilidade de reconhecimento formal da categoria histórica de vila.
0: Filipe Batista, vereador da Câmara Municipal de Penamacor, diz ainda que é importante a articulação entre a Câmara Municipal e a própria União de Freguesias de Pedrógão e Bem Posta, no sentido de levar por diante esta tarefa.
14: Ponto 4. Articular com a Junta de Freguesia, neste caso a União de Freguesia de Pedrógão e Bem Posta, e demais entidades locais, o desenvolvimento de iniciativas de valorização patrimonial, cultural e turística associadas à memória histórica da antiga vila de Bemposta. E, por último, ponto 5, avaliar em momento posterior e com base nestes elementos recolhidos a eventual promoção de iniciativa legislativa tendente ao reconhecimento oficial da categoria histórica de vila da população de Bemposta nos termos da legislação em vigor que atrás apresentei.
0: Proposta apresentada ao Presidente da Câmara Municipal para agendamento para a próxima reunião do Executivo. O Presidente da Câmara, José Miguel Oliveira, diz que vai ser analisado o documento, reconhecendo a importância de Bemposta.
15: Conhecemos a importância que a freguesia da Bemposta teve historicamente, reconhecemos o património histórico e o seu núcleo, que já identificámos que necessitam de ser modernizados, readaptados, mais bem aproveitados. O trabalho que está a ser feito na recuperação da linha do percurso pedestre dos Caminhos de Santiago também é uma forma de valorizarmos aquele património. Portanto, deixe-me dizer, Sr. Vereador, que em todas as reuniões que eu tenho tido com a União de Freguesias de Tural e Bemposta, esta questão de aproveitarmos melhor turisticamente este passado e a valorização arquitetónica que a freguesia tem está sempre presente nas nossas conversas, nas nossas preocupações.
0: José Miguel Oliveira, o Presidente da Câmara Municipal de Penamacor, é um assunto que será analisado em próximas reuniões da Câmara Municipal de Penamacor. A Associação Humanitária dos Bombeiros do Fundão e a Junta de Souto da Casa assinaram um protocolo que visa a criação de um ponto de recolha para equipamentos elétricos, pilhas, baterias e lâmpadas naquela aldeia do Conselho de Fundão, enquadrado no projeto Quartel Eletrão. É a 10ª Junta de Freguesia a assinar com os Bombeiros do Fundão um protocolo no âmbito deste projeto. Depois da União de Freguesias do Fundão, de Valverde, Donas, Aldeia de Joanes e Aldeia Nova do Cabo, Alcongosto, Enxames, Fatela, Perviseu, Castelejo, Capinha, Alcaria, Silvares, agora é Souto da Casa, a freguesia que se associa àquela associação humanitária, o Quartel Eletrão, recorda, um projeto que tem como objetivo envolver as associações humanitárias dos bombeiros na sensibilização da população para a reciclagem. Com um total de recolha de 43 toneladas de equipamentos, o Fundão foi o quartel que se destacou na região interior em 2025 pelo segundo ano consecutivo que compreende os distritos de Castelo Branco e da Guarda. No futebol, recordo-lhe, a tradição mantém-se. O Conselho de Arbitragem da Associação de Futebol de Castelo Branco, o melhor árbitro de futebol da época, dirige o jogo da final, Taça de Honra José Farromba. O encontro vai opor o Clube Desportivo de Alcaíns e o Pedrógão de São Pedro. Está marcado para domingo, 31 de maio, 5 da tarde, esta final no Estádio Municipal Vale do Romeiro, em Castelo Branco, com entrada livre, vai ter relato aqui na antena da Rádio Cova da Beira. No domingo, a partir das 17 horas, Hélio Tavares dirige a partida e terá como assistentes Igor Ribeiro e Afonso Sanches, enquanto o quarto árbitro será Vasco Mendes. O árbitro jovem presente chama-se Tiago Miguel. O vencedor da partida vai participar na primeira eliminatória da Taça de Portugal, época 2026-2027, no que respeita ao futsal, a contar para o torneio e encerramento de Júniores Playoff Final, primeira jornada. Bruno Duarte vai dirigir o jogo Associação Desportiva do Fundão Boa Esperança, no Pavilhão Municipal do Fundão, domingo, às 4 da tarde. Também já lhe damos nota na atualidade informativa regional dessa feira do enchido e do presunto em Atalaia do Campo. Começa hoje e vai estende-se até ao próximo domingo, com muita animação prometida e também degustação dos produtos endógenos daquela freguesia do Conselho do Fundão. Há também concursos ao longo destes 3 dias nesta feira em Atalaia do Campo. Recordo-lhe também que no dia de hoje a Assembleia Municipal de Covilhã esteve reunida com caráter extraordinário para análise relativa ao Plano Diretor Municipal e também hoje às 21 horas vai encerrar a mostra de teatro escolar 15 anos de Ensinarte é a ASTA, a Associação de Teatro e Outras Artes, e o Agrupamento de Escolas do Teixoso, que desde o passado dia 12, desde o passado dia 22, estão a realizar esta mostra, que termina hoje com um serão medieval no Agrupamento de Escolas do Teixoso. É por isso também uma sugestão que lhe deixamos para esta noite, mas há também uma peça de teatro no âmbito da iniciativa Este Acolhimento. A peça de teatro chama-se Aguenta Princesa, que o mar está bravo. É na Moagem, a partir das 21 horas e 30 minutos, pela CIA Gato S.A. A animação também não vai faltar, a partir de hoje até domingo, nas Tunas, precisamente a 12ª edição do Medicalis. É a partir de hoje até domingo, com várias tunas que vão estar a concurso nesta iniciativa. Também nesta sexta-feira, no Teatro Municipal da Guarda, há um espetáculo multidisciplinar, o ar livre, a partir das 21 horas e 30 minutos. E hoje e amanhã, a Gidanha apresenta um workshop e um espetáculo. É precisamente no Teatro Estúdio São Veiga que decorrem estas iniciativas, quer o workshop, quer também o espetáculo que amanhã vai acontecer, Mauser, em Tempo de Traição. As paisagens são belas. A fechar, dou-lhe nota também de que, quer hoje, quer também no dia de amanhã, a unidade de pacing da ULS, a Cova da Beira, está a assinalar o seu 10º aniversário, evocando uma década de atividade dedicada à abordagem das arritmias cardíacas e à contínua qualificação de resposta assistencial à população. Hoje e amanhã, 10 anos a marcar o ritmo, é o tema precisamente desta reunião, que vai contar com vários intervenientes. É no dia de amanhã.

0: A falar-se precisamente do nosso coração, com Carvalho Rodrigues, médico, e também com Ricardo Madeira, técnico superior da Universidade da Beira Interior, na área do desporto. Depois tem flagrante direto, porque é o último sábado de maio, vai ter um painel com convidados que têm em comum serem presidentes de junta de freguesia e vão olhar-se para os acontecimentos que marcaram este quinto mês do ano de 2026. Resta-me, em nome de toda a equipa que realizou, produziu e levou até si a edição do Jornal da Tarde, votos da continuação de boa tarde, um grande fim de semana. Boa tarde.
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0: São 7 horas, boa tarde.
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0: 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Boa noite. 8 horas.
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0: Olá, olá, olá, ouvintes RCB, amigos e amigas, caríssimos e caríssimas, boa noite a todos. Sejam bem-vindos a mais uma edição do Escolhas. É o programa dos pedidos na RCB, o tal onde você pede e nós passamos o disco ao seu gosto. Sexta-feira, é verdade, está aí a cheirar a fim de semana, nem mais, nem mais. Está a correr bem? Está a correr bem? Ótimo, ótimo. Continuo a ter um dia muito, muito positivo e ouvir a RCB, como convém, não é? E tenham um bom fim de semana, é o que vos desejo, certo? O meu nome é José Miguel Moleque, sou outra vez o vosso anfitrião, fico até às 10 da noite, fique também comigo. Fique com a sua rádio, está bem? Bem-aja, bem-aja. Espero ser uma boa companhia para este vosso serão de sexta-feira, 29 de maio de 2026. É a penúltima edição do mês de maio, do Escolhas. Amanhã é que fechamos o mês. Amanhã, sábado, fechamos o mês, não é? E depois, naturalmente, queremos dar as boas-vindas a junho. Um mês fantástico, primavera, verão, ui, marchas populares, aniversário da Rádio Cova da Beira, 40 anos. Tudo o que diz respeito a junho é fantástico. Com os santos populares à mistura, maravilha. Bom, mas agora há que viver o momento, e o momento é este. Está tudo bem? Ótimo, vamos começar. Vem daí. A Maria Amélia, na vela, dedica à irmã, ao cunhado, aos sobrinhos, também, ou melhor, às sobrinhas, melhor dito, à doutora Rita no fundão, à Tânia, ao Miguel Moloca, com votos boa noite. Ó Maria Amélia, bem haja, um grande beijinho para si, cumprimento a todos aí em casa, com um abraço à mistura, tudo bom para vocês. O João Campanha dedica ao Centro Comunitário das Meninas da Panasqueira e a receber também com votos boa noite. João Campanha, muito obrigado. Um abraço. O tema é de Nelson Costa. Padre arruma a sacristia. Exatamente, convém. Aproximamos o fim de semana. Vamos ficar.

Programa Escolhas na RCB, já sabem, de segunda a sábado, 20, 22 horas, com quatro formas diferentes de anos, também para poderem participar para com o programa. Claro, claro. A Celeste Rocha em França dedica ao José da Silva Martins, a toda a família e aos amigos, a todos com votos de boa noite, e o Manuel Gonçalves Barroqueiro e a Manuel Gil Gonçalves, no Carregal do Zeza, dedica aos filhos e netos, a todos os meninos conterrâneos também com votos de boa noite. O tema que vamos ouvir é do Ruizinho de Pinacova, a criada do Cota Velho. Oi, vamos ouvir a história.

Histórias, histórias engraçadas, oh, Ruizinho. Um abraço para ti, até à próxima. A Patrocínio Louro, olha a Patrocínio Louro, boa noite, tudo bem consigo? Um abraço para si, com menos à família, bom fim de semana, boa noite, Castelo Branco. A Patrocínio Louro dedica aos sobrinhos nas donas, com votos de boa noite e de bom fim de semana. A Lucinda Bichinho, no bairro dos Ventos Altos da Covilhã, deseja ouvir também o tema de Ana Faia. O grupo é de música popular portuguesa do Fundão. Os Ana Faia cantam Colheita da Cereja. Está na hora de comer uma cerejinha.

Programa de Estudos na RCB, segunda a sábado, 20, 22 horas, com quatro formas diferentes e diárias, já sabe, é isso? É? Quer a primeira? Aí vai, vou recordar. Tem a ver com o telefone 275-753-800. Repetimos, 275-753-800. Liga para nós, de segunda a sexta-feira, com exceção dos dias feriado, entre as 14h e 18h, para este número. Certo? Uma horinha para fazer pedidos por telefone. 275-753-800, de segunda a sexta-feira, com exceção dos dias feriado. 14h. Não esqueça que, quinta-feira que vem, é feriado nacional. Não pode telefonar. Aproveite, antecipe-se. Muito bem. O Manuel Mateus, do Carregal do César, dedica à família e aos amigos, ouvintes, equipa da RCB, a quem deseja uma boa noite. Manuel e família, bem-ajam. Beijinhos e abraços. O José Manuel Gonçalves, da Manuel da Velha, dedica a todos os ouvintes e familiares também, com votos de boa noite. Carlos Sotelo canta Na Casa de Deus.

Vamos avançando no programa, primeira hora dos Escolhas de sexta-feira, 29 de maio. Vamos ver se temos tempo para uma sequinha, se não, fica para a próxima hora. A Maria Diniz e o marido, olá, boa noite casal, boa noite Alcaria. Maria Diniz e o marido dedicam ao seu Joaquim Gonçalves, com grande amizade e votos de boa noite. E a família Frade na Fatela dedica aos amigos ouvintes também com votos de boa noite. O tema é do Rancho Folclórico de Valverde, Fadinho. Rancho Folclórico de Valverde, que está a festejar este fim de semana 50 anos. Parabéns.

ficam mais duas dedicatórias. Os João Janinhas em Oledo, dedicado pelo pessoal da RCB, do Centro de Oledo, toda a rede e família, a todos os amigos ouvintes da rádio, para que passem uma boa noite. Obrigado, João, fica bem, com menos bom fim de semana. E o António Pereira, Quinta do Casal, Santa Margarida, Paulo Covilhã, dedicado à família e aos amigos, à equipa da RCB, à Dona Teresa Correia Maria de Filho, também com votos. Boa noite. Muito António, muito família, beijinhos, abraços, saúde, bom fim de semana. Marco Paulo canta Maravilhoso Coração.

O caso Vilela no fundão dedica a irmã Maria Augusta Vilela ao sobrinho Luís Guilherme Alcaide Luís, a todos com votos de boa noite. A Maria da Anunciação de Chabarda dedica à família e aos amigos também com votos de boa noite. Star Music interpreta o tema Manuel, guitarrista.

Voltamos a ser satisfazedores de 14 horas. Não sei se vos recordo que através dos escolhas@rcb-radiocovadabeira.pt também podem e devem participar. Para o programa, claro. escolhas@rcb-radiocovadabeira.pt. Ficamos à vossa espera. Obrigado. O Pedro Miguel, o Pedrão, boa noite. Pedro Miguel, em Janeiro de Cima, dedica ao Jorge, em França, ao Jorge Gabriel, em Lisboa, faz anos, o apresentador da televisão, ao João Paes, na BCDM da Covilhã, a todos com votos de um feliz aniversário, muitos parabéns, felicidades e votos também. Boa noite. A Maria da Luz, seu lugar muito gostoso, Covilhã, dedica a todos os familiares e amigos ouvintes também com votos. Boa noite. Aproveito a palavra do Pedro para dar beijinhos a eles, abraço a eles, a todas as pessoas, sem exceção, que hoje completam mais uma vida. Parabéns a todos e a todas. O Grupo Mundo Novo interpreta o tema Bonequita Loira.

Programa Escolhas na RCB, primeira hora, sexta-feira, 29 de maio. A Maria Gamar, olá caríssima, viu? Boa noite também, tudo bem consigo? Beijinhos, bom fim de semana, bom de Castelo Branco. Maria Gameiro, dedica à Tânia, Ana Gil, ao Miguel Malac e aos sobrinhos nas zonas com votos. Boa noite e beijinhos para todos. Obrigado igualmente. Beijinho grande, Maria Gameiro. O tema que vamos ouvir é do grupo Alma Nova, Mulher Mandona.

Viajamos agora até Dornelas do Zezo, Bruto Dornelas, Bruto Joaquim Bartolomeu, tudo bem consigo? Um grande abraço, bom fim de semana, saúde. O Joaquim Bartolomeu de Dornelas dedica a toda a equipa da RCB e ouvintes do programa com votos que passem uma agradável noite. Obrigado, igualmente para si. Tudo bom. O tema é um fato Coimbra. Vamos ouvir Fernando Machado Soares, Balada da Despedida.

Estamos, de facto, na reta final da primeira parte dos Escolhas de hoje. Não há mesmo tempo para uma seca, nesta hora. Fica para a próxima. Fica para a próxima hora. A Isauro Isabel, onde é o Casalinho das Donas? Boa noite, tudo bem com vocês? Beijinhos e abraços, bom fim de semana. Isauro Isabel nas Donas dedicam a toda a equipe e ouvintes RCB com votos. Boa noite. Obrigado, igualmente, para vocês os dois. O tema que vamos ouvir é do grupo Alma Sul, Alentejo Deserto.

Ouvintes RCB, chegámos assim ao final daquela que foi a primeira parte dos Coisas de hoje, sexta-feira, 29 de maio. O António Fernandes, por cá pelo fundão, dedica às mulheres e aos filhos, à irmã Julia Montaz, à Sona Pardal, ao irmão Francisco José Mas a Pardal, a todos com votos de boa noite. O tema é de Palito Ortega, Silêncio para um Labrador. Até já.

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12: Olá, ouvintes RCB, mais uma vez, boa noite a todos. Chegámos então para a última hora dos Escolhas de hoje, sexta-feira, 29 de maio de 2026. Beijinhos e abraços, muito obrigado por estarem aí. Continuação do Bom Sessão de sexta-feira, preparem bem o vosso fim de semana, certo? O meu nome é José Miguel Balaca. Tudo bom? Ótimo, ótimo. Continua tudo bem, não é? Maravilhoso, maravilhoso. Então começamos assim a segunda hora. A Maria do Carmo Teixoso dedica a toda a equipa da RCB, à sua Rosita em Costa de Baixo, com votos de boa noite. Obrigado igualmente para si e para os seus. Beijinhos e abraços. E o António Gonçalves, na Covilhã, dedica à esposa Camita Castelo, à doutora Rita no Fundão, a quem agradece a simpatia e deseja também uma boa noite. O tema é de Jorge Ferreira, Um Velhinho Caminhava. Fiquem bem.

Meus amigos, minhas amigas, olhando para o tempo que nos resta e para as músicas que temos que satisfazer e as dedicatórias, não sei não se é possível hoje ter aqui alguma sequinha. Meus amigos, minhas amigas, ouvintes RCB, a prioridade são as dedicatórias, são os discos, não é? São os pedidos das pessoas, dos nossos ouvintes. O resto vem por acréscimo. Se não houver hipótese hoje, amanhã é outro dia. Amanhã sábado, isso cada mesmo. Exatamente, está bem? Mas pronto, não fiquem tristes, vá lá, não chorem. A Gabriela das Donas dedica a ti, ao seu amor e ao filho RCB com votos de boa noite. Obrigado, Gabriela. Obrigado, família. Beijinhos e abraços. E os filhos que nunca esquecem, dedico a Adelfina Mogadinha Silvás com muito carinho, muito amor, beijinhos e votos de boa noite, saúde, cumprimentos e de bom fim de semana. E um abraço, amigo António. O tema que vamos ouvir é de Roberto Carlos, Amor Sem Limite.

Olá, minha boa gente, ouvintes a receber mais uma vez. Muito boa noite a todos. Se nos tiver, esteja bem. Faça o que fizer, faça o bem feito. Se vai na estrada, boa viagem. Bom jantar, se for caso disso. É esta hora, ainda há malta a jantar. Exatamente. Bom trabalho, bom descanso, boas férias. Tudo bom para si e um bom fim de semana também. Eu sou o José Miguel Maloca, ainda fico até às 10 da noite. Fique também comigo. Fique com essa rádio. Fique com essa rádio. A sua rádio, que vai festejar 40 anos no próximo dia 18 de junho. O Manuel Mateus do Carregal do César, dedicado à família e aos amigos, ouvintes e equipa da RCB, a quem deseja uma boa noite. Obrigado igualmente para vocês. Tudo bom. E o António Ponciano em Silvares, dedicado às famílias Ponciano, Nunes, Torres, Frade, Lindeza e RCB também, com votos de boa noite. António Ponciano, bem-haja igualmente para todos vós. O tema do grupo Amantes do Alentejo, Barragem do Alqueva.

E agora recordo-vos que através da nossa página de internet da rádio também podem participar para com o programa Escolhas. Podem e devem. Programas discutidos na RCB, já sabem, na melhor nem pior, diferente, porque também quem apresenta é isso mesmo. Nem é melhor nem pior, é diferente. www.rcb-radiocovadebeira.pt. Esta é a nossa morada de internet da rádio. Por lá, fazem pedidos, escutam a RCB em qualquer parte do país ou do mundo, através de emissão online, e fazem as suas dedicatórias. Ponto final. Para a região, duas frequências, 100.0 e 92.5. Dito isto, vamos para mais duas dedicatórias. O João Engenhas em Oledo dedica a todo o pessoal da RCB, do Centro de Dia de Oledo, a doutora Rita e família, a todos os amigos ouvintes da rádio, para que passem uma boa noite. João, mais uma vez, muito obrigado, um abraço, cumprimentos e bom fim de semana. E o João Pereira, em Alpedrinha, dedica a toda a família, amigos, equipa e ouvintes da RCB também, com votos. Boa noite. Obrigado, João. Obrigado, família. Tudo bom. O tema de André Sardé. Este pedido também é feito pela Lívia Lopes na Covilhã. Olá, Lívia, beijinhos, tudo bem contigo? Um abraço aí ao Jorge, ao companheiro. Lívia Lopes na Covilhã, digo acompanhei a RCB, com votos boa noite. Obrigado igualmente para vocês. O tema então de André Sardé foi feitiço. Bonito.

E vamos caminhando calmamente na segunda e última hora do Escolhas de hoje, sexta-feira, 29 de maio, a penúltima do mês do programa Escolhas. É isso mesmo, porque segunda-feira já é junho e nós não estamos cá domingo, que é o último dia do mês. Mês de coração e da Maria, vai embora, é isso mesmo. O Pedro Miguel, em Jardim de Cima, dedica ao Jorge em França, ao Jorge Gabriel em Lisboa, ao João Paes na PSDM da Covilhã, com votos de um feliz aniversário, muitos parabéns, felicidades e votos de boa noite. E o Manuel Frado na Fatela, dedica à esposa, filha Genro, Maria Irene Gaspar, Márcia Costa, e a todos os amigos da Ministério também com votos. Boa noite. José Cid canta Verdes Trigais em Flor.

E voltamos a satisfazer duas dedicatórias. O Martim nas Donas dedica aos avós com beijinhos, votos por noite, de saúde e de bom fim de semana. A Celeste Rocha em França dedica à equipa da RCB e ouvintes do programa também com votos de boa noite. Obrigado, Celeste. Obrigado, família. Beijinhos e abraços. O tema da Tânia. Não faças bluff comigo. Oh, Tânia, eu...

Olá, no Alcaide, dedico aos pais, irmão e avós com votos de boa noite, beijinhos e bom fim de semana também. A Maria Ana Gaspar, em Cantar Galo Covilhã, dedica a todos os amigos e amigas com votos de boa noite e de muita saúde. O tema é do Rancho Folclórico de Valverde, que está a festejar 50 anos. Parabéns. Fado da Beira Baixa.

Quando entramos na reta final das escolhas de hoje, recordo-vos que também através dos correios vocês podem e devem participar para o programa Escolhas, enviando por carta as vossas dedicatórias e para a seguinte morada. RCB Rádio Cova da Beira, o programa Escolhas, Casa Gascão, Avenida Doutor Alfredo Mangil, 6230-287, Fundão. Faça isso, escreva, bem haja. A Maria Rosa Varandas, boa noite Maria Rosa, boa noite Covilhã. Maria Rosa Varandas dedica a RCB, a Ana Gil, Tânia, ouvintes e filhos, para que todos passem uma agradável noite. Obrigado igualmente para todos vocês. Beijinhos e abraços. Tudo bom. A Maria Rosa, em Corres de Baixo, dedica a RCB, à tia Milo Carmo Tachoso, também com votos. Boa noite. Maria Rosa, obrigado. Beijinhos, saúde, tudo bom. Zé Amaro canta As Andorinhas.

E é chegados ao penúltimo pedido da noite, que é feito pela Patrocínio Nicno Teixoso, dedica ao marido, filha, à neta, genro, mana na vela, toda a equipa da RCB, com votos de boa noite. Patrocínio, bem-haja. Cumprimentos a todos. Bom fim de semana. O tema dos amigos da sobreposta, a cabra da minha vizinha. E hoje é o Dia Europeu dos Vizinhos. Oh, caríssimos e caríssimas. O Dia do Europeu dos Vizinhos e é a cabra da minha vizinha. Há vizinhos para tudo, é isso? É isso? Me querem dizer? Oi, oi, oi. Um abraço para os meus vizinhos, para os meus vizinhos. Nesta altura onde eu resido, tenho vizinhos bons. Pronto, ponto final. Vamos lá ver.

Este tema tira mesmo do sério, amigos e amigas, tira mesmo do sério. Ouvintes RCB, chegámos ao final daquela que foi a edição de sexta-feira, 29 de maio de 2026, do Escolhas, o programa de Você Pede e Nós Passamos, o disco a seu gosto. É isso mesmo. Voltou a ser para mim outra vez um gosto, um prazer e um privilégio ter estado consigo, ter estado ao seu lado. Espero que tenham gostado, beijam por terem vindo. Fui de novo o vosso anfitrião. O meu nome é José Miguel Malaca. Continuem a ter um bom serão de sexta-feira na nossa companhia. Desejo-vos, sinceramente, um belíssimo e um fantástico e um maravilhoso fim de semana também a ouvir a RCB, certo? Vamos nessa? É isso, pela positiva sempre. Amanhã voltamos a marcar encontro consigo. Amanhã é sábado e eu cá estarei às 8 da noite. Espero para vocês. Bom, e agora fechando assim as portas. O Tony Fernandes, por cá pelo fundão, dedica às mulheres e aos filhos, à irmã Gila Motaz, à Sônia Pardal, ao irmão Francisco José Gabriel Pardal, a todos com votos de boa noite. A Ana Geral das Donas, dedica ao marido e aos filhos com beijinhos e votos também de boa noite e de bom fim de semana. O tema de Freddie Mercury e Montserrat Caballé, Barcelona. E pronto, não há tempo mais. Ficou, portanto, tudo dito por hoje. Aquele abraço sempre. Boa noite a todos e até amanhã.

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5: 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Boa noite. Emissão noturna na RCB de Giradisco. Hoje vamos andar às voltas com os Anathema e Weather System de 2012. Vamos viajar pelo rock progressivo no século XXI para escutar Untouchable 1 and 2, The Gathering of the Clouds, Lightning Song e Sunlight.

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Nesta edição de Giradisco, estamos a ouvir os britânicos Anathema e o trabalho Weather Systems, de 2012. Agora ficamos com The Storm Before the Calm, The Beginning and the End, The Lost Child e Internal Landscapes.

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